0: Trilha de Copa.
1: 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Que bom ter a sua companhia nesta noite de segunda-feira. E a gente segue com boa música e uma programação pensada com cuidado para que as suas noites tenham aquela trilha sonora especial. Obrigada por ficar com a gente. E agora eu te deixo com o som da Bahia, de Raquel Reis, Coisa Rara.

0: Teatro da Vila, na cidade industrial de Curitiba, inicia a partir de amanhã uma programação especial para as férias de julho. Até o dia 26, o espaço promove uma colônia de férias com atividades gratuitas para crianças, jovens e famílias. A programação inclui sessões de cinema, aulas de dança, oficinas de música, fotografia, artesanato e plantio em vasos. Confira a programação completa no guia.curitiba.pr.gov.br. Sheila Pessoa para a Noite Educativa.
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0: Fechando o bloco aqui na Educativa, Vanderly, onde Deus possa me ouvir. Continue sintonizado, porque eu já trago mais música para você.
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0: Você está curtindo a Noite Educativa comigo, Marilena Chociai. Música de qualidade, cultura e informação para começar bem a sua semana. Trazendo agora para você som de Jorge Versilo, Enredo do Meu Samba.

0: Você ouviu Nando Reis, Só Posso Dizer. E é nesse ritmo que a gente fecha a noite educativa desta segunda-feira. Eu sou Marilena Chociai e encerro a minha participação por aqui desejando para você uma ótima semana. Quem está chegando para te fazer companhia é a Ellen Andrade e o Paraná Sessions. A gente se encontra novamente amanhã. Até lá!
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8: Boa noite para você que está aqui na Educativa. Eu sou Ellen Andrade e chego com esse momento tão especial que é o nosso Paraná Sessions. Uma hora para a gente curtir o que há de melhor da música que nasce aqui no nosso estado. Da música paranaense, assim como você e eu. E eu chego com ela que nasceu no Uruguai, mas escolheu o Paraná como casa. E foi aqui que ela se consolidou como uma das maiores vozes da cena local. Vale a pena a gente conferir esse talento que o Paraná acolheu e viu florescer. Vamos começar o Paraná Sessions de hoje com Nath Bermudez cantando Ciranda Menina.

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0: E aqui no nosso Paraná Sessions ouvimos o som contagiante da banda Ima, banda que nasceu em Curitiba. Esse coletivo aí reúne grandes talentos da nossa música.
1: O Teatro Paiol recebe neste mês o espetáculo Dois Lados de um Rio, com os cantores e compositores Guilé Silveira e Gerry Espíndola. O show integra a programação do Paiol Musical e reúne canções autorais inspiradas nas paisagens e na cultura do Mato Grosso do Sul. As apresentações acontecem nos dias 25 e 26, às 8 horas da noite no sábado e às 7 horas da noite no domingo. O espetáculo propõe um encontro entre diferentes gerações da música popular brasileira em um repertório marcado pela poesia e pelas sonoridades da região. Os ingressos estão à venda pela plataforma Compre no Zete. Sheila Pessoa para a Noite Educativa.
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0: Nosso Paraná Session segue e agora é hora de nós ouvirmos uma das bandas mais icônicas e irreverentes da história da música de Curitiba. Vamos de Machixe Machine com Treva Trevinha.

0: Alexandre Nero, cadê o meu jardim aqui na Educativa, sua rádio, seu momento? O artista que passou aí mais de 20 anos cantando e participando de bandas aqui na cena musical do Paraná. Isso antes de estrear na televisão e, é claro, segue nos encantando aqui no nosso Paraná Sessions.
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0: E agora é hora de nós ouvirmos uma das vozes mais potentes e respeitadas do hip hop nacional da atualidade. Vamos ouvir o curitibano Dom Raiz cantando Me Oferece o Mundo.

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0: Café no Canto, Congada de São Benedito, marcando presença no Paraná Sessions de hoje.
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2: A publicidade das empresas de apostas esportivas terá novas regras a partir desta sexta-feira, dia 17. As campanhas deverão exibir alertas obrigatórios, informando que apostar não é investimento e que a prática pode causar dependência financeira ou psicológica. As novas normas também restringem o uso de influenciadores e comentaristas esportivos em ações de divulgação das plataformas. As regras foram estabelecidas pelo Ministério da Fazenda e valem para todas as empresas autorizadas a operar no país. Operadoras que descumprirem as determinações poderão ser multadas e até ter as atividades suspensas. Sheila Pessoa para a Noite Educativa.
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0: E o nosso giro pela música paranaense segue agora com Arnaldo Soares, que nasceu no interior do estado e tem um estilo que transita muito bem entre a MPB contemporânea e o rock de Curitiba. Arnaldo Soares canta pra gente Morena.

0: Que jeito especial de fechar o Paraná Sessions dessa noite de segunda-feira com o grupo Serenô, que é um dos grupos mais importantes e tradicionais da noite curitibana, com Deserto de Algodão. Depois dessa linda canção, eu, Ellen Andrade, vou nessa. Te desejo uma excelente noite. É claro, toda segunda, às 10 da noite, a gente tem esse encontro marcado com o que é de melhor da música do nosso estado. Mas é claro que eu também continuo com você nas manhãs. Por isso, amanhã, logo cedinho, às 8 da manhã, te espero aqui em 97.1. Até lá.
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3: Você encontrou seus óculos? Isso mesmo, no plural. A palavra óculos só pode ser usada no plural. E o mais importante, a concordância é feita necessariamente no plural. Isto significa dizer que você não pode esquecer seus óculos novos, que os óculos do vovô estão quebrados, que você tem que devolver meus óculos escuros. Lembre-se de mais estes. As fezes do nenê estão escuras. Aceite meus sinceros parabéns, etc.
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3: Bom dia, que bom lhe encontrar aqui coladinho na Educativa 97.1 FM. Você que é a pessoa mais importante, pois é pensando em você que o nosso programador escolhe com todo carinho as músicas que vão tocar mentes e corações na madrugada da Educativa. Eu sou Tobias de Santana, espero que esteja tudo bem com você, agradeço a sua nobre companhia e juntos vamos passear nas ondas do rádio, esse nosso parceiro de todas as horas. Vamos iniciar os trabalhos com Ana Vitória, cheia de charme.

0: Esse foi Léo Jaime, Bobagem, Primavera.
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0: Madrugada Educativa abrindo as portas para Peninha com o seu grande sucesso, Sonhos.

0: Iniciamos o bloco com Sonhos e fechamos com essa canção que eu curto muito, da Nação Zumbi, Um Sonho.
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0: Agora é a vez de Marcelo Genesi, Felicidade.

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0: Esse foi Emílio Santiago interpretando um grande sucesso de Gonzaguinha, Sangrando.
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0: Chega agora é Geraldo Azevedo com Canção da Despedida.

0: Você curtiu Amuleto com Thier.
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0: Madrugada Educativa, música boa na madrugada. Eu sou Tobias de Santana, seguindo com você até às 7 da manhã. Agora você fica com Elba Ramalho interpretando De Volta pro Aconchego.

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0: Essa foi Simone com a canção Revelação.
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0: Madrugada Educativa abrindo as portas para Cassiano, interpretando seu grande sucesso, Coleção.

0: Esse foi Seu Jorge com a Mina do Condomínio.
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0: Agora é a vez da banda Capital Inicial. Tudo que vai.

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0: Esse foi o colecionador de sucessos Guilherme Arantes, com Olhos Vermelhos.
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6: Existem pessoas que se destacam pelo conhecimento adquirido. Outras, sem muito acesso à informação, impressionam pela inteligência. E outros ainda, somam conhecimento com inteligência, resultando em sabedoria. Belchior, nossa boa lembrança de hoje, era assim.
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6: No sucesso Fotografia 3x4, atraído pela lei da gravitação universal de Newton, o autor fez uma interessante conexão dizendo, em síntese: eu me lembro muito bem do dia em que eu cheguei, jovem que desce do norte para a cidade grande, pois o que pesa no norte pela lei da gravidade, disso Newton já sabia, cai no sul, grande cidade. A obra de Belchior está repleta de conexões interessantes e sua formação particular, foi seminarista, morando na filosofia, ajudou que se destacasse no belo grupo que ficou conhecido como Pessoal do Ceará.
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6: Cursou medicina, foi até o quarto ano, venceu o Festival Universitário de 1971 no Rio de Janeiro com a canção Hora do Almoço. Bem-humorado, dizia que pegou 5 anos de medicina, mas saiu em 4 por bom comportamento. Elis Regina, a rainha que encantava cantando, foi muito importante na carreira do poeta. Velha Roupa Colorida e Como Nossos Pais são exemplos desse encontro mágico da criação e criatura especiais. Belchior criava e homenageava seus mestres. Sua música, A Palo Seco, significa de forma franca e é título de um poema de João Cabral de Melo Neto. A canção Pequeno Mapa do Tempo foi inspirada no poema Congresso Internacional do Medo, que Drummond escreveu durante a Segunda Grande Guerra Mundial.
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6: Bel abriu caminho com o disco A Palo Seco. Conquistou espaço e um pedaço do céu dos gigantes com o álbum Alucinação, que trouxe clássicos como Apenas um Rapaz Latino-Americano, Sujeito de Sorte, Velha Roupa Colorida e Como Nossos Pais. Continuou brilhando com pérolas como Coração Selvagem, Divina Comédia Humana, Paralelas, Todo Sujo de Batom, Galos, Noites e Quintais e comentários a respeito de John. Suas alucinações, traduzidas em Suportar o Dia a Dia, e seus delírios conscientes com coisas reais foram cantadas por Vanusa, Erasmo, Roberto Carlos, Fagner, Jair Rodrigues, entre tantos. A filha de Belchior, Vanique, fez um bom trabalho com o que aprendeu nos discos. Nós, seus admiradores, aprendemos também. Belchior, algumas vezes, saía do mapa. Dizem que ele nos deixou em 2017. Mas como em Sujeito de Sorte, morremos com ele, no passado. Mas no futuro, ele não morre mais. Nós também. Eu sou Tobias de Santana.
10: que tal? Vamos ouvir apenas um rapaz latino-americano com Belchior?

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0: Você curtiu Chaka Khan com Go To Be There.
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0: 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Agora você fica com Rita Total, Ana Canhas.

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0: Esse foi o Grande Toquinho com o Caderno.
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2: Colegas magistrados têm me perguntado se é correto o uso da expressão em sede de, como em sede de habeas corpus, em sede de mandado de segurança. Não é correto, apesar do uso difundido em sentenças e em livros de doutrina jurídica. É uma violência à nossa sintaxe. Em vez disso, diga simplesmente no âmbito do habeas corpus, na esfera do habeas corpus, no campo do habeas corpus. Isso porque em sede de é uma tradução caolha do italiano in sede di, que significa no momento em que acontece alguma coisa. Não cometa esse desnecessário estrangeirismo.
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0: Madrugada Educativa trazendo Barão Vermelho, Bete Balanço.

0: bloco com vários sucessos, grandes campeões da nossa música brasileira, fechando com Zé Cabaleiro, Versos Perdidos.
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0: 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Madrugada Educativa trazendo João Bosco com Jade.

0: Você ouviu Depois da Curva, com pouca vogal.
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0: Agora é a vez de Rita Benedito com Lenha.

0: Essa foi Ana Vilela, Promete.
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0: Quem chega agora é Lenine com o sucesso Aquilo que dá no coração.

0: Essa foi a Super Marisa Monte com Gentileza. E assim finalizamos o nosso passeio pela madrugada na Educativa 97.1 FM. Sempre um prazer ter a sua nobre companhia para curtir música de qualidade aqui na Educativa. Eu sou Tobias de Santana, deixando você sempre em ótima companhia. Vem aí Eureka e logo a seguir, não dá para perder, o Jornal Paraná Agora, primeira edição. Temos um encontro marcado hoje à meia-noite para um novo passeio musical na madrugada. Um ótimo dia para você e um fraterno abraço.
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4: Olá, chegamos! Eureka no Rádio, sempre tratando de questões ligadas ao ensino. Hoje, terça-feira, dia 14 de julho, quase acabando o mês.
5: Meu Deus. Osvaldo. Exatamente. Quase acabando o mês. Não, sensacional.
4: Toniolo, sempre bem? Sempre bem. Senhores, ontem eu os provoquei a respeito deste praticamente um ano aí sem celular e alguns dados já começam a aparecer. Segundo os dados, tá? Não é achismo. Segundo os dados, crianças menos ansiosas. Os pais mesmos vêm debatendo isso. Crianças menos ansiosas. Diminuiu o atrito professor-aluno.
6: Com certeza.
4: E muitos deles... pais relatam que eles estão aprendendo a estudar. Lembra na semana anterior eu falei de alguém que nunca viu um jornal?
6: Sim.
4: Uma parte disso é culpa do celular. Uma parte. Claro, não estou dizendo que você tenha que pegar o jornal de papel, por favor. Só quero dizer que essa experiência antropológica você tem que ter. Mas vamos lá.
5: Muitos redescobriram, dessas crianças principalmente, que na escola, a escola também é um espaço do brincar.
6: Na hora do recreio, na hora do intervalo, socializar.
5: Também o espaço do brincar. Porque acontecia isso antes. Todos nós estamos nas escolas, professores. Né? Quer dizer, é aquele momento em que eles sentavam nos cantos, cada um com seu celular. Tanto que hoje as escolas estão comprando mesa de jogo disso aqui, de jogo daquilo ali, brincadeiras para eles fazerem, porque eles querem brincar com os outros. Alguns estão descobrindo os colegas de sala.
6: É
5: incrível. Mas você ouve eles comentando isso, de que eles nunca tinham conversado com fulano, ciclano, beltrano, que você estava do lado.
6: Melhora a socialização, que é um dos processos da educação. Claro. Né? Agora, toda escola deve se preocupar em dar atividades, proporcionar ao aluno algo mais interessante que o celular. Quando eu fui diretor do colégio da polícia, não era proibido o celular, mas nós tínhamos lá um porta-celular. E nós criamos um chamado intervalo interativo, né? O Lércio lembra? Colocamos corda para pular, perna de pau. Uma época tinha até carrinho de rolimã, mas estava muito acidente. Tivemos que tirar
4: sempre
6: ali,
4: isso aí, chegava esfolado.
6: Chegava esfolado.
4: Naquela rampa,
6: enfermaria.
4: Né? Você caprichou, né?
6: Então tinha uma enfermaria ali e tal. Mas o que acontece? As crianças, por vontade própria, se afastavam do celular. E uma coisa que nós nos preocupávamos é assim, você pode estar com o celular na mão, mas não é o momento adequado para que ele seja usado. Mas, infelizmente, a criança não aprendeu isso, teve que ser proibido. Agora, se nós formos perceber, ocorre a mesma coisa com o adulto.
5: Exato. Né?
6: Eu acho que ele deveria deixar o celular desligado dentro do carro. Hoje, o maior motivo de acidentes, né, isso já está
4: provado,
6: é o uso do celular. Daí vai perguntar para o adulto, você estava usando o celular? Ah, mas era algo importante. É como a criança dizia na sala de aula. Então é mais importante do que a tua vida, de outra pessoa.
5: Isso aí é mais importante que a vida de
6: alguém. Eu sempre conto que, quando eu era guarda de polícia, eu fui receber uma premiação e chamaram 8 autoridades para compor a mesa de honra. Das 8 autoridades, 7 estavam usando o celular. Veja o mau exemplo. Eu até comentei depois. Fui falar de mesmo para ele, falei, mas olha o mau exemplo que você está dando para os meus alunos. Se meu aluno aqui na plateia puxar o celular, com certeza nós vamos chamar a atenção. E nenhum dos alunos realmente fez isso. Mas as pessoas que estavam na mesa de honra, ah, porque é algo importante, então não estivesse ali. Fosse porque aquilo que é importante.
4: Sim, é mais importante.
5: Posso me retirar durante alguns minutinhos? Sai.
6: E você, repare, assista a TV Senado, a TV Câmara.
5: Estão tudo no celular. Estão
6: tudo no celular. Você acha que estão estudando, fazendo uma coisa?
5: Mas tem nunca. Mais uma coisinha, porque eles têm que fazer os videozinhos, né?
6: Isso.
5: Que depois vão ser postados na internet, né?
6: Porque se eles estivessem usando aquilo ali para um fim, um objetivo de melhorar, né, a legislação do país, tirar alguma dúvida, mas tenho certeza que não é. Porque a maioria ali não tem nem condições de ter essa percepção.
5: E hoje em dia, falando em relação aos pais, tem uma coisa que eu critico muito e que eu comento nas escolas. Hoje existe um pai que é o pai presente ausente. E eu estou me referindo a pais, mãe e pai. Né, que é, o que, que eu chamo de pai presente ausente? Ele está do lado do filho, mas ele não está enxerga com o filho e não olha para o filho. Por quê? Porque, na maioria das vezes, ele está no celular. É. O filho está ali, sentadinho do lado dele, muitas vezes olhando para ele. Mas ele está com o olho grudado naquele raio daquele celular e não larga.
6: O celular é importante, é algo que hoje nós, nos ajuda muito em nossas vidas. No entanto, nós temos que saber usar com disciplina. Seja no trânsito, seja na escola. E o ser humano, nós, indivíduos, deveriam refletir sobre isso. Porque nós gostamos de criticar muito o jovem, criticar muito a criança na escola e esquecemos de nos autoavaliarmos.
5: Exatamente.
6: Esses dias eu fiquei ali numa esquina e falei, vou ver quantas pessoas passam aqui utilizando o celular durante o momento que estão dirigindo. Infelizmente, é a maioria.
4: O filho está do lado e o cara está ali.
6: Isso, dando mau exemplo.
4: Então, essa matéria que eu os provoquei, ela foi publicada na CNN, e o argumento é o seguinte: especialistas avaliam que a lei que restringe o uso do aparelho nas escolas fortaleceu o foco na aprendizagem e as relações humanas, como o professor Antônio argumentou nessa questão da socialização.
6: Então, só você ver, alguns países que se preocupam muito com a educação estão já proibindo, né, o uso de telas.
4: Sim.
6: Porque o que está acontecendo? Alguns jovens estão sem coordenação motora fina. Então, não usa. As meninas usam, porque para maquiagem é utilizada a coordenação motora fina.
4: Nem figurinha eles sabem colar.
6: Nem sabem colar figurinha. Exato. Então, utilizar a coordenação da motora fina é muito importante. E a criança aprende já desde criança com o lápis. Então, porque agora a tela vai tomar conta. Não. É, a educação tem que
4: Senhores, ser... nós que usamos o polegar opositor...
6: Isso!
4: Vamos agora.
6: Dia das Flores, né?
4: Grande abraço
6: quem
4: a todos.
6: Quem não assistiu?
4: Eureka no Rádio.
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0: Originárias do Japão, as cerejeiras têm as flores conhecidas como sakura, símbolo de renovação e da brevidade da vida. Com a menor incidência de luz solar no mês de julho, elas atingem o auge da floração e transformam a paisagem em um verdadeiro espetáculo nesta época do ano. Por trás de cada cerejeira há uma história. Há cerca de 5 anos, Marco Aurélio plantou uma muda.
1: Quando fui síndico do meu prédio, que moro lá há 45 anos, tive a oportunidade de plantar uma cerejeira. E hoje já observei lá que ela está bem florida, etc. Esses dias todos, né? Início de julho, acontece isso. E por coincidência, vim fazer um serviço aqui. Quando olhei, é realmente inigualável a paisagem, né? Sem dúvida, das mais bonitas que eu já vi na vida de cerejeira.
0: Beatriz morou no Japão e atualmente vive em Piracicaba, no interior de São Paulo. Passando as férias em Curitiba, ela aproveitou a viagem para reencontrar a beleza das cerejeiras.
2: As cerejeiras eram lindas, iguais aqui, assim, e só tem uma florada lá em abril, né, que é no começo da primavera, e eu sei que só ficam 2 semanas floridas, e eu vim trazer meus filhos, que não foram para o Japão ainda, para conhecerem como elas são belas.
3: Lindo espetáculo da natureza, né, gente? E vamos mudar de assunto, porque hoje tem um jogo que até poderia ser a final da Copa do Mundo. Assunto pro Edson Tomás.
4: Esporte.
3: Bom dia, Edson. Seja bem-vindo.
5: Tudo bem, Vinícius. Bom dia a todos que nos acompanham aqui na TV Paranaturista.
3: Tudo jóia. Nessa terça tem duelo entre Mbappé e Yamal.
5: Isso mesmo. É uma partida que poderia ser realmente a final da competição hoje, um encontro de dois gigantes, né? Afinal de contas, esta semifinal, essas 4 seleções já foram campeões em outras oportunidades, e desde 1990 não acontecia uma semifinal com 4 seleções com títulos de Copa do Mundo. E hoje é uma final em tese antecipada. A Espanha levou vantagem em relação à França em alguns jogos, inclusive no futebol europeu, na Liga da Europa, né? Nas competições oficiais, em alguns jogos aí de 5-4, de muitos gols. Provavelmente vamos ter muitos gols. A Espanha é a seleção hoje na Copa com mais posse de bola, né? De toda a competição. Gosta muito de ficar com a bola, porque tem um meio campo muito forte. E a França, a seleção muito letal, né? A seleção que mais fez gols. Tem um dos artilheiros da competição, que é exatamente o Mbappé, né? Com 8 gols ao lado do Messi. E do lado da Espanha, um jogador jovem, que é o Yamal, que completou, inclusive, ontem, 19 anos, e aí teve comemoração lá e tal, mais comedido, mas jovem ainda, 19 anos, tem mais 3-4 Copas pela frente. Só que o Yamal, por enquanto, não faz uma grande campanha, uma grande Copa, né? Ele tem apenas 1 gol, nenhuma assistência, mas é um jogador bastante importante. Vamos ter realmente um grande confronto entre estas duas seleções. De uma certa forma, como eu disse no início, uma final antecipada nesta semifinal. O jogo é às 4 da tarde, lá por 6 horas, ou seja, a gente vai ter aí a definição do primeiro finalista, o time que vai jogar aí 6 da tarde no próximo domingo, né?
3: E Edson, falando nesse duelo de craques, a nossa produção preparou aí, separou umas imagens, né, dessa dupla em outras situações, atuando aí em outros times, né?
5: É, o Mbappé e o Yamal são dois jogadores importantes, né? E se encontrando, inclusive. Uhum. E importante dizer, né, que o Mbappé e o Yamal têm confrontos regionais lá na Espanha, na La Liga, né? O Yamal, jogador importante do Barcelona, e o Mbappé, um dos ativos mais importantes do Real Madrid. Então já se conhecem, já tem uma certa provocaçãozinha aí. O Yamal ainda tem muito futebol pela frente, o Mbappé também, né? Porque é atleta, né? Mesmo aí aí com menos de 30 anos, é um jogador que provavelmente vai fazer outras Copas do Mundo também. Então é um encontro muito interessante, né? O Mbappé, um jogador mais decisivo, mais completo, e aí o Yamal é um jogador tecnicamente bem superior, muito técnico e principalmente ofensivo, né? Mas está faltando um pouquinho ainda do espanhol na competição, enquanto que o francês está jogando demais. Tem o Rodri também, que é um jogador bastante importante no meio-campo da seleção portuguesa, 2 anos atrás considerado o melhor jogador do mundo. E temos aí, portanto, as semifinais, começando hoje com este jogo entre França e Espanha, e amanhã o jogo do resto do mundo contra a Argentina. Aliás, Inglaterra contra a Argentina, amanhã também às 16h, ou seja, a Argentina vai ter toda a carga de muita gente torcendo contra os times africanos, Egito, Argélia, Jordânia, Cabo Verde, além dos sul-americanos aqui todos contra a Argentina. Brincadeiras à parte, mas é um jogo bastante importante também. Amanhã é um contexto diferente, a gente vai falar amanhã, porque tem questão de Guerra das Malvinas, jogo de 1986, a mão de Dios, la mano de Dios do Maradona. Enfim, a gente vai falar mais. Mas hoje, todas as atenções para Espanha e França às 16h.
3: E qual que é seu palpite?
5: Eu acho que a França vai passar. Eu acho que a França tem mais time, tem mais talentos individuais, embora a Espanha seja o adversário mais difícil que a França poderia enfrentar neste momento na Copa do Mundo.
3: E amanhã a gente fala um pouco mais sobre a outra partida, porque o Gustavo continua torcendo ainda para o Messi, Gustavo.
6: É, amanhã Messi, eu vou estar torcendo para ele, mas eu acho que hoje você falou de vários gols, né? Uh-huh. 3-2, eu acho, para a França.
5: Para a França, eu acho que é um jogo de gols realmente, tomara, né? Porque a Copa do Mundo merece, numa semifinal com duas grandes seleções, gols. O que não pode é aquele 0-0 modorrento para ir para uma prorrogação e decisão nos pênaltis também, né?
3: É isso, Edson. Obrigadão, então, valeu, pelas informações. Amanhã a gente repercute essa grande semifinal, hein? E o Paraná Agora, a primeira edição, fica por aqui. Mais informações, você já sabe, não param por aqui.
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3: A gente encerra com imagens de Guaratuba, no litoral paranaense. Belo amanhecer, faz 12 graus por lá. Uma ótima terça-feira para você.

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0: E voltamos ao vivo para você, continuação do Jornal Paraná Agora, primeira edição, aqui pela Rádio Educativa 97.1, 630 AM. Eu sou Gustavo Cruz, continuo com você até as 8 horas da manhã, com serviços, informações, notícias da equipe de reportagens da TV Paranaturismo e também da Rádio Educativa, que preparou um dia especial para você. Hoje é dia da liberdade de consciência, mundialmente conhecido, um dia para a gente pensar sobre as intolerâncias, né? Sobre a nossa forma de agir, de pensar, de se manifestar. Por isso, vai o nosso salve para a abertura de consciências. E para você que nos ouve, agora, a partir de agora, também pela rádio, 3331-7516. É o nosso telefone para você poder participar, mandar a sua mensagem, a sua notícia aí do seu bairro, para que a gente possa divulgar e, quem sabe, criar uma pauta a respeito das matérias jornalísticas que você, porventura, queira que a gente se aprofunde mais e possa passar através dos profissionais que aqui por aqui passam, nas nossas reportagens, nas nossas entrevistas, as informações que são muito pertinentes no seu dia a dia, na sua vida, na sua família e também na sua comunidade. Por isso, fique muito à vontade no nosso telefone, 3331-7516. A gente se me atrapalha um pouco, porque o nosso telefone da TV também é muito parecido. E você tem os dois WhatsApp de contato direto aqui com a nossa equipe. A gente começa com notícias. Daqui a pouco tem uma entrevista muito bacana. A gente está fazendo contato com a coordenadora da PUC, Carreiras. A gente vai falar hoje sobre as habilidades exigidas na contratação. Aqui na rádio a gente tem essa pegada mais a favor de oportunidades e serviços. Para você que nos acompanha pela primeira vez aqui neste horário na Rádio Educativa, saiba que aqui sempre, todas as manhãs, das 7h30 às 8h, principalmente nesse horário, nós passamos informações muito precisas a respeito de onde você pode encontrar um emprego, de onde você pode procurar uma orientação sobre empreendimento, às vezes uma mudança de carreira. Tudo aqui acontece a partir deste horário e hoje não é diferente. A gente começa com notícias do trânsito, rapidamente, para falar que os motoristas que passam pela Batel precisam ficar atentos, pois a partir das 11 da manhã, a rua Josefina Rocha passa a ter sentido único de circulação, da rua Jerônimo Dursky em direção à rua Olavo Bilac. A mudança foi definida pela Superintendência de Trânsito para organizar o fluxo de veículos e aumentar a segurança de motoristas e pedestres. Agentes de trânsito estarão no local para orientar quem passa pela região. A alteração faz parte dos ajustes do sistema viário para melhorar a circulação do bairro. A gente segue daqui a pouco com mais notícias de trânsito e a gente agora tem contato com a senhora Luciana Mariano, que a partir de agora vai nos dar essa entrevista muito especial.
1: Cidadania.
0: O mercado de trabalho está passando por mudanças e isso também tem alterado o que as empresas esperam dos candidatos durante os processos de contratação. Uma pesquisa da PUC Paraná, realizada com mais de 7 mil participantes, mostra que 60% das habilidades mais valorizadas pelas empresas hoje são comportamentais. Para explicar por que essas competências passaram a ser tão importantes, como essa mudança afeta quem busca uma vaga de emprego e de que forma é possível se preparar para esse novo cenário, conversamos com Luciana Mariano, coordenadora da PUC Paraná Carreiras. Seja bem-vinda ao Paraná Agora, primeira edição.
2: Eu que agradeço. Bom dia.
0: Bom dia. Seja muito bem-vinda.
2: A gente tem esse...
0: Interessante sistemas, que a gente começa, a partir de agora, a entender melhor como é que funciona a questão do perfil profissional buscado pelas empresas. E o que a senhora acha que explica essa mudança nesse perfil profissional buscado pelas empresas?
2: Olha, a gente vem de um período pós-pandêmico em que a gente tinha um alto índice de requisitos que a gente precisava de competências técnicas, garantir que o técnico tinha aquele nível de exigência mais alto. Né? Eu precisava garantir que as coisas acontecessem em um período que não era muito relacional. As pessoas foram para um ambiente de casa, né? Elas estavam na casa delas. Então, ali a gente tem um grande pedido de requisitos que eram relacionados à tecnologia, porque a gente teve um up na tecnologia. Então, agora retornando, com o mercado retornando para o presencial, para as relações de trabalho, para várias gerações no ambiente de trabalho, hoje faz-se necessário e a gente vê um aumento muito grande dos requisitos comportamentais, as relações de trabalho, a comunicação clara, a comunicação não violenta, a comunicação assertiva, né? Saber me relacionar com diferentes grupos de trabalho, com pessoas diferentes e o trabalho em equipe. Esse foi um dos principais que a gente teve ali pedidos de requisitos das empresas.
0: Essas seriam as habilidades comportamentais mais valorizadas hoje pelos recrutadores, é isso? Tem mais algo além disso que a senhora já mencionou?
2: Eu pontuaria o desenvolvimento contínuo, né? O aprendizado contínuo. Hoje as empresas estão muito preocupadas em a pessoa que não para, não fica estagnada. Ela continua aprendendo ao longo da carreira. Até porque em algum momento na empresa a gente precisa de algum projeto novo, inserir aquela pessoa em alguma atividade nova, a gente tem a tecnologia entrando em todas as profissões. Então hoje o colaborador ele precisa estar disposto ao aprendizado. Então essa é uma competência e um requisito hoje que as empresas estão valorizando muito, muito importante.
0: Me diga uma coisa, hoje, na hora da gente fazer um processo seletivo, né, a gente tem que se vender de alguma maneira e essa hora é uma hora determinante na hora da gente encontrar a nossa nova oportunidade, muitas vezes, de trabalho. Como é que um candidato demonstra essas habilidades comportamentais nesse momento de processo seletivo?
2: Olha, eu diria que olhando para o autoconhecimento, a gente precisa olhar para si, né, saber o que eu tenho de potencial e o que eu preciso melhorar. Todos precisamos melhorar, né? A gente precisa ter ciência disso e buscar cursos. A gente tem hoje aí cursos online, a gente tem várias oportunidades aí nessa melhoria, mas esse saber o que eu preciso desenvolver, ter conhecimento disso, e isso demonstra maturidade profissional. Isso demonstra que eu não preciso saber tudo, mas eu sei o que eu preciso aprender e desenvolver e eu vou, ao longo da minha carreira, melhorando isso.
0: A senhora está falando da gente aumentar as nossas habilidades, esse coeficiente comportamental, mas as habilidades técnicas, elas andam em paralelo também, né? Essa importância, ela continua sendo essencial. Eu acredito que sim, né? Estou com a Mariana e acho que paramos um pouquinho a nossa transmissão. Vamos ver se a gente consegue retomar o contato. Ele está no VMix, que é uma plataforma de... E ela voltou aqui. Então, Luciana, eu estava te falando que as habilidades técnicas, ela ainda tem a sua importância nesse paralelo do coeficiente que a gente precisa aumentar das habilidades comportamentais.
2: Isso mesmo, a gente precisa encontrar o equilíbrio. A gente não desvaloriza o que é técnico, desvaloriza o que é técnico. A gente precisa, o diploma é importante, né? Tudo que a gente alcança.

0: que aquilo de técnico que eu aprendi e como eu faço isso. Então, essa é muito importante também, e a gente precisa entender que precisa de um equilíbrio. Eu preciso do técnico, ele não é desvalorizado, mas eu preciso do comportamental, eu preciso saber fazer, saber agir e saber me relacionar também. Isso é muito importante para o mercado hoje, nas relações de trabalho.
1: Quando a gente fala de aumentar esse coeficiente de relacional, né, comportamental, a gente também entende a questão do QE, que é o coeficiente emocional. Como que fica essa contrapartida desse QE e desse comportamento também? Né? Existe essa equivalência, essa preocupação da gente se entender emocionalmente também?
0: É mais um cuidado, né, Gustavo? Ele é super importante, tá? A gente precisa entender em momentos de pressão como que eu me comporto, né? O que que me incomoda no ambiente de trabalho e por que que me incomoda. Então, a gente precisa sempre estar se olhando, olhando para como o meu corpo reage, como que a minha emoção reage a certos comportamentos. Aconteceu algum gatilho, aconteceu alguma coisa que despertou um comportamento que não é o meu habitual? Então, eu olho para isso. Né? Eu vou olhar para isso, eu vou tratar isso, eu vou olhar por que que isso está me incomodando e como que eu devo, como que eu gostaria de que eu fosse visto, né, como uma pessoa que tem um emocional equilibrado. Então a gente precisa olhar para isso com maturidade mesmo, né, como qualquer outra relação e no profissional também, né, como que isso está evoluindo na minha carreira porque se a gente não olhar para isso, vai chegar um momento com a pressão do trabalho, com os aprendizados, com tudo que o mercado exige hoje, né, isso vai acabar aparecendo em algum momento como preocupação. Então, precisamos que seja antecipado isso e que eu tenha esse cuidado comigo enquanto colaborador, que com certeza vai ser um ganho.
1: Para quem está iniciando carreira, para quem está começando uma vida, né, estágios e essas experiências, e quero ampliar essa pergunta, que tipo de experiências a senhora acha válido que possam desenvolver essas habilidades comportamentais?
0: As que eu me relaciono dentro da empresa, né? A experiência de estágio, ela é muito importante porque é a oportunidade do estudante ver para onde ele quer caminhar. Né? A gente até, alguns especialistas da PUC criaram um termo chamado estagiabilidade, que é essa capacidade de estar inserido nas atividades, né? Identificar o que é técnico e o que é comportamental, conseguir compreender esse cenário e entender que esse desenvolvimento vai ajudá-lo a se inserir no mercado no futuro, ao longo de toda a carreira dele. Então, esse conhecimento, esse é o momento correto da pessoa experienciar tudo que ela puder experienciar, né? E ela estar inserida nesse ambiente de trabalho já é uma experiência assim, maravilhosa para ser o pontapé no futuro para que ela consiga decidir a carreira dela com mais segurança, né? Estar mais preparado para um futuro primeiro emprego depois, no momento futuro.
1: Impressionar positiva. Existe alguma qualidade que costuma impressionar positivamente os recrutadores, mas que muitos candidatos nem imaginam que estava sendo observada?
0: Eu acho que é o aprendizado contínuo, a aptidão, o cuidado ali de sempre estar se preparando para o que está vindo de novo. A gente tem tendências aí de que as profissões elas não somem, mas elas estão evoluindo muito rápido. Então, esse cuidado, esse olhar para o que está vindo novo, então esse aprendizado, esse desenvolvimento constante, eu acho que numa entrevista hoje, se você conseguir trazer essa consciência para o entrevistador, vai ser com certeza um diferencial.
1: Para a gente fechar essa entrevista, a gente sabe que hoje o mundo está tão tecnológico, né? As novas gerações elas cresceram conectadas, né? Muitas vezes elas têm menos experiências presenciais, isso que dificulta muitas vezes essa habilidade comportamental e influencia habilidades, né? E que deveria influenciar melhor as habilidades como comunicação, resolução de conflitos, trabalho em equipe. Como que a senhora acredita de um conselho final, então, se a gente pudesse resumir, para as pessoas que nos assistem e nos ouvem, como desenvolver essas competências, né, de uma forma, né, mais fácil, assim, de uma forma mais objetiva?

0: se desafiar. A gente precisa se relacionar, a gente precisa entender o que, né, o que é um gap, o que eu preciso melhorar. Mas aí na comunicação e nos relacionamentos é aceitar o desafio, encarar o desafio de que eu preciso melhorar isso e começar a se relacionar, começar a se colocar em cursos que desafiem essa expertise, em relações também. Se eu puder escolher entre fazer um trabalho na faculdade sozinha e fazer em grupo, se isso é uma coisa que eu preciso desenvolver, então eu vou para o grupo. Mesmo que isso me cause um friozinho na barriga, mas mesmo assim eu tenho consciência disso, então eu vou buscar esse aprendizado. Porque as coisas vão acontecendo com o tempo naturalmente. Aí vai melhorando e essa adrenalina vai baixando e a gente vai atuando de forma mais natural, né? Então tem várias situações. Né, por exemplo, aqui com vocês, fico ansiosa também, me dá um friozinho na barriga, mas a gente vai se desaviando e vai entendendo que isso é um aprendizado e com o tempo as coisas vão ficando mais naturais, né, e mais fáceis da gente fazer esses contatos e essas relações. Eu acho que na vida tudo é aprendizado, né, Gustavo?
1: É verdade, a gente não para de aprender, né? Tem uma máxima que eu aprendi no mestrado
0: Isso.
1: que diz que a vida é um grande ponto de interrogação. Quando a gente coloca um ponto de exclamação é porque a gente tem alguma coisa que ficou errado pelo caminho, a gente tem que aprender a cada dia. Luciana, para a gente
0: Isso mesmo.
1: fechar, para quem está nesta semana vai fazer um recrutamento, vai passar por uma seleção, uma dica para essa pessoa que está nos ouvindo hoje, que seria importantíssima, ela não pode falhar com essa dica.
0: Se prepare para esse momento. Se prepare, pesquise sobre a empresa, saiba tudo, saiba a missão, saiba a visão, saiba valores dessa empresa. Treine para entrevista. Se você não tem uma pessoa que possa te entrevistar, vá para frente do espelho, treine as perguntas, diga, olha, pense nos teus pontos fortes, pense no que você precisa desenvolver, responda para você e se pergunte, eu me contrataria? Será que eu me saí bem nesse momento? Peça ajuda, né? Peça uma pessoa que você tem confiança para fazer uma simulação de entrevista com você, ou procure, se você tem condições, procure profissionais que possam te ajudar com isso. Se prepare para esse momento. É um momento único, é um momento que a empresa agendou para te conhecer, né? Para entender o seu perfil, e muito boa sorte.
1: Que maravilha essas dicas, porque tenho certeza que ouvindo isso, né, e provocando essa situação, com certeza a pessoa se sente mais confiante para fazer essa entrevista. Nós conversamos com a Luciana Mariano, ela que é coordenadora da PUC Paraná Carreiras. Falamos sobre a crescente valorização das habilidades comportamentais nos processos de contratação, as competências mais procuradas pelas empresas e como estudantes e profissionais podem se preparar para as novas exigências do mercado de trabalho. Quero agradecer demais a nossa entrevista. Obrigado, professora Luciana Mariano.
0: Um abraço, obrigada.
1: A gente continua aqui com você, no nosso jornal Paraná Agora, primeira edição, e dizendo que nesta semana começa com 21.500 oportunidades, uma oportunidade grande para todo o Paraná. É um emprego que está aí batendo a sua porta. Quem tem mais informações é Gabriel Ramos.
2: O Paraná começa a semana com 21.513 vagas de trabalho abertas nas agências do trabalhador de todo o estado. As oportunidades abrangem diferentes níveis de escolaridade e experiência profissional. A função com maior número de vagas é de alimentador de linha de produção, com 6.660 oportunidades em todo o estado. Na sequência, aparecem abatedor, magarefe e operador de caixa. A Regional de Cascavel tem o maior número de vagas disponíveis, com 4.928 postos abertos. O destaque são as oportunidades para alimentador de linha de produção, abatedor e auxiliar de logística. Todas as vagas podem ser consultadas no site da Agência do Trabalhador, onde também é possível agendar o atendimento presencial.
1: A gente volta a falar de trânsito, que a partir de hoje, quem passa pelo Terminal Centenário no Cajuru precisa ficar atento. A Urbis muda os pontos de parada de 7 linhas de ônibus para reorganizar o embarque e desembarque para melhorar a circulação dentro do terminal. A mudança vale para as linhas Centenário, Rui Barbosa, Centenário, Campo Comprido, Vila Macedo, Camargo, Mercúrio, Centenário, Raso e Interbairros 3. A orientação é conferir a nova sinalização antes de embarcar e, se possível, consultar os canais da Urbis para evitar dúvidas. A reorganização faz parte das ações para tornar o atendimento mais ágil e seguro aos passageiros. A Prefeitura oferece 94 vagas de estágio remunerado e para estudantes do ensino médio, superior e pós-graduação. Quem tem mais informações é Luan Azevedo.
3: A Prefeitura de Curitiba está com 94 vagas de estágio remunerado abertas para estudantes do ensino médio, superior e pós-graduação. As oportunidades são para atuar em secretarias e órgãos municipais, com bolsa auxílio e vale transporte. As vagas atendem estudantes de diferentes áreas e são uma oportunidade para ganhar experiência prática e conhecer o funcionamento do serviço público. As inscrições devem ser feitas pelo portal de estágios no site imap.curitiba.pr.gov.br. A iniciativa busca aproximar jovens do mercado de trabalho e contribuir para a formação profissional.
1: Agora são exatamente 7 horas mais 54 minutos. Nesse momento, Curitiba amanhece nublada, com um friozinho de dar gosto. 7 graus, para quem gosta de frio, é um prato cheio. A gente tem aqui notícias para falar para você. Antes, quero mandar um abraço para o Guido, que está mandando aqui que todas as pessoas que cativam Jesus é uma alternativa. E está conosco aqui, mandou esse abraço também todo especial. Bom dia, Guido. Além do Guido, nós temos aqui, se o nosso celular funcionar com o meu dedinho mágico aqui da manhã, agora deu certo aqui. O Marcelo Dorico manda o seu bom dia. Marcelo está sempre conosco aqui todos os dias, assim como o Luiz Guilherme. E a Luciene manda um bom dia pessoal. Deus abençoe o dia de vocês. Beijos. Beijo, Luciene. Obrigado pela sua mensagem. Também tem o Wilson Estabolito. Ou Estabolito. Me perdoe aí, Wilson, pela pronúncia. Obrigado por ter visto o meu status. E manda um abraço para toda a equipe aqui também da Rádio Educativa. Como estou adiantado na programação, você escolhe, está pedindo aqui para fazer uma escolha aqui de alguma pauta aqui também, o Darcy da discoteca. Tem que ver aqui que discoteca é essa aqui, Darcy. Quero saber agora, quero me animar também com essa festa toda especial. A gente continua aqui com mais notícias para você. As novas regras para a publicidade das casas de apostas entram em vigor na sexta-feira, dia 17. Importante essa notícia, porque hoje está uma loucura essa questão de bets, né? E a gente mostra para vocês que as normas proíbem anúncios que prometam ganho fácil, apresentem as bets como investimento ou fonte de renda e criem sensação de urgência para estimular apostas. Todas as propagandas também deverão exigir alertas do Ministério da Fazenda sobre os riscos do jogo, como a possibilidade de dependência e perda de dinheiro. Muitas famílias têm sofrido demais este impulso maior, que é justamente gerado pelo marketing, pela divulgação maciça de empresas que só visam o lucro. Como essas empresas, elas têm um algoritmo, né? Então as empresas, a casa sempre ganha. Então é importante a gente dizer isso, que ainda que a sorte bata uma ou outra vez, geralmente, na grande maioria das vezes, e para a tristeza de muitas famílias, as bets elas acabam complicando muitas vezes o seu dia a dia, né? Então, se jogar, jogue com responsabilidade, não vai investir grandes fortunas aí para fazer valer, às vezes, uma experiência de diversão. As medidas valem para empresas autorizadas a operar no Brasil e fazem parte da estratégia do governo para reforçar a proteção dos consumidores e combater a publicidade considerada abusiva. O que que você acha dessa matéria? Você acha que realmente a BET ela tem um ar positivo? Você acha que as informações de publicidade são consideradas abusivas? Qual que é a sua opinião sobre isso? 3331-7516. A gente tem aqui agora uma notícia sobre o Tá Na Mesa. É isso mesmo, direção? A gente pula essa possibilidade e continua aqui com a Secretaria Municipal da Saúde. Vamos falar de saúde um pouco? e que prepara, a Secretaria Municipal de Saúde prepara os, no sítio cercado para receber os chamados volbitos, que são os mosquitos com a bactéria Wolbachia, que ajudam a combater a dengue, a zika e a chikungunya. A liberação dos insetos está prevista para o fim do mês. Além disso, agentes de saúde visitam casas, escolas, comércios para orientar os moradores e explicar como a tecnologia funciona. A bactéria é segura para as pessoas e impede que o Aedes aegypti transmita os vírus dessas doenças. A expectativa é reduzir os casos de dengue e reforçar o controle do mosquito no bairro. Você vê, né? A gente volta aqui para o WhatsApp, pula a matéria e volta numa sexta-feira. A gente continua agora aqui com notícias também de saúde. A Secretaria, quero ver se está na ordem aqui, está na ordem? Fala de saúde aqui agora? Então tá certo. Secretaria da Saúde divulga novo boletim de síndromes respiratórias em bebês. É o que nos informa o boletim de Gabriel Ramos.
2: A Secretaria de Estado da Saúde registrou uma queda de 81% nos casos de síndromes respiratórias agudas graves por vírus sincicial respiratórios entre bebês menores de 6 meses no Paraná. A redução foi de 1.421 para 269 casos no comparativo entre as 26 primeiras semanas de 2026 e 2025. A melhora está relacionada ao início da vacinação, que foi incorporada pelo Ministério da Saúde em dezembro do ano passado. Além de uma maior diminuição no número de casos, o Paraná também tem a melhor cobertura vacinal do sul do Brasil. A vacina contra o vírus sincicial respiratório está disponível para todas as grávidas a partir da 28ª semana e a proteção é passada da mãe para a criança.
1: E assim a gente vai encerrando a nossa participação hoje, desejando a vocês uma bela semana, tem muitos dias pela frente, hoje é terça-feira. E a gente faz um convite a você, aqui do ladinho do Canal da Música, tem o Museu da Vida. O Museu da Vida dá para você visitar, né? Tem aí alguns espaços interessantes para você conhecer, além do almoço maravilhoso, que é servido ao meio-dia, né? Com esses são os serviços que são voltados lá também para a caridade. O Museu da Vida, que fica aqui bem pertinho aqui do Canal da Música. Tem a imagem do Museu da Vida. Você aprecia ela. Bom, agora a gente está no YouTube ao vivo, direção. E a gente volta com o YouTube gravado após as eleições, por causa da lei eleitoral que suspende as atividades de redes sociais nossas. A gente está aqui, eu estou vendo aqui pelo retorno, vejo aqui a imagem. E você vai conferir essa imagem somente daqui a alguns dias, quando terminar as eleições. Eu fico por aqui desejando a todos vocês um abraço. A gente se encontra amanhã às 7 horas da manhã na TV Paranaturismo, também aqui na Rádio Educativa, para o início do Jornal Paraná Agora, primeira edição.
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9: 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Bom dia, bom dia, bom dia. Uma excelente terça-feira para você. Está começando mais uma Manhã Educativa. Seja bem-vindo, seja bem-vinda. E olha, eu sei que você abriu a janela e encontrou um dia gelado, cinzento, daqueles que dão vontade de ficar mais 5 minutinhos debaixo das cobertas. Mas quer saber de uma coisa? A cor do céu não precisa ser a cor do seu dia. Então deixa com a gente, porque a partir de agora nós vamos colorir essa terça-feira com música boa, informação, boas histórias e aquela companhia que faz toda a diferença. E olha que terça-feira por aqui tem um ingrediente bem especial, que é o nosso bate-papo, que é uma verdadeira terapia em forma de conversa daqueles que aquecem o nosso coração e deixam a semana bem mais leve. Então aumenta o volume, prepara o seu café, chama quem você gosta para ouvir junto e vem com a gente, porque até o meio-dia a minha missão aqui na Manhã da Educativa é fazer você sorrir, te informar e viver uma manhã muito mais feliz. Vamos juntos nessa? Até o meio-dia. Eu, Ellen Andrade, tô com você. E chega ao som de Beth Carvalho, para a gente começar muito bem, né? O show tem que continuar.

Skank passando aqui na nossa manhã, deixando a nossa terça-feira ainda mais especial com Acima do Sol, e a gente segue nesse ritmo, trazendo a melhor trilha sonora do seu dia. Eu quero convidar você a participar. Olha só, minha amiga Luciane já chegou por aqui e disse assim: Helen, que Deus abençoe o seu dia. Amém, seu também, Lu, querida. Ótima terça-feira, faz igual a Luciane e participa no 41 3331 7516. É o nosso WhatsApp e eu tô aqui, ó, esperando por você.

0: Daniel Gonzaga na Manhã da Educativa, 8h35.
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0: Uma excelente terça-feira para você, na melhor sintonia que você já encontrou aqui. Educativa. Na Educativa 97.1, 8h37.

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Zé Ramalho, banquete de signos na manhã da Educativa, 8h48. Bom dia para você, excelente terça-feira, sempre bom estarmos juntos. Por isso, tô te esperando aqui no nosso WhatsApp, hein? 41-3331-756. Vem fazer parte dessa programação para juntos nós aquecermos essa terça-feira gelada, né, gente? Nesse momento, 9 graus de temperatura aqui na capital paranaense. Deixa eu te contar um detalhe importante.

Máxima hoje não vai passar dos 15 graus, então se agasalha bem para sair de casa, porque hoje nem aquele sol de geladeira quer aparecer não, hein? Teremos um dia parcialmente, praticamente todo encoberto, tá? Com possibilidade, inclusive, de pancadas de chuva. Então, aquele dia bem específico para não esquecer de carregar um guarda-chuva e um casaco bem quentinho, porque a gente vai precisar deles. São ingredientes básicos para nós bem vivermos esse dia de hoje. E é claro, né? Ficar sintonizado aqui em 97.1 com a melhor trilha sonora. Agora tem Vanguard com Eu Sei Onde Você Está.

0: Que delícia ouvir Elis Regina cantando para Lennon e McCartney aqui na Manhã da Educativa, sua rádio, seu momento.
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3: Veja esta frase. Venham crianças, sua mãe chegou. Fica evidenciado que as crianças são irmãs e que a mãe delas chegou. Os pronomes seu e sua podem significar dele, deles, dela e delas, e também de você e de vocês. O pronome lhe pode significar a ele, a ela, a você. O pronome lhes pode significar a eles, a elas, a vocês. Por exemplo, os alunos não tiveram aula. Sua professora está doente. Ou seja, a professora deles está doente. E ainda, as meninas levaram-lhe flores. Levaram flores para ela. O que se observa atualmente é que as pessoas estão esquecendo o uso correto desses pronomes.
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4: Trilha de Copa. Coração na boca, olhos na TV e um grito preso na garganta por 24 anos. Em junho de 1994, o futebol desembarcava na terra do basquete e do futebol americano para a primeira Copa do Mundo nos Estados Unidos. E a trilha sonora deste momento histórico tinha a voz marcante de Daryl Hall, acompanhado do coral gospel Sounds of Blackness. Enquanto Gloryland levava para os estádios americanos a mistura do pop com a emoção das igrejas do sul dos Estados Unidos, a seleção brasileira de Romário, Bebeto e Taffarel transformava o gramado na nossa própria terra da glória. A melodia de Gloryland foi inspirada em The Battle Hymn of the Republic, uma canção folclórica tradicional americana. Uma música sobre superação e entrega, tudo a ver com aquela final dramática sob o sol peludo de Los Angeles, decidida nos pênaltis contra a Itália. Roberto Baggio isolou a bola no céu da Califórnia e o Brasil soltou o grito: é tetra! É tetra! Gloryland talvez não seja a música mais lembrada das Copas, mas representa perfeitamente aquele momento. Bora relembrar? Daryl Hall e Sounds of Blackness, Gloryland.

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1: 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E a nossa manhã segue com a melhor trilha sonora. Agora tem Wilson Simoninha.

Ainda bem, Vanessa da Mata e esse sucesso de 2004. Passando aqui na Manhã da Educativa, sua rádio, seu momento, 9h15, agora tem ele. Zeca Baleiro e Zeca Pagodinho. Tem a brush. É, xalabó.

Luísa Posse, passando aqui na Manhã da Educativa, cantando Desculpe o Auê na nossa manhã, né? Bom demais ter esse som passando por aqui em 97.1. Gente, 921, quero te convidar a participar, interagir. Te espero no nosso WhatsApp, 41-3331-7516. Vamos juntos deixar essa manhã ainda melhor. Quero registrar as participações que estão chegando por aqui. Meu amigo Renê. Renê, bom dia. Como é que você tá, meu querido? Tá aqui em Curitiba, hein? Eu falei, Ellen, tô por aqui, ligado na Educativa e curtindo esse frio. Ah, que bom que você tá por aqui. E não importa onde você está, né, Renê? Tá sempre em 97.1. Bom dia também pro Francisco de Assis, gente. O Francisco, ele trabalha aqui em Curitiba, mas ele tá de folga e ele tá, sabe onde? Em São Luís do Maranhão. Fugiu do frio, né, Francisco? Tá lá curtindo uma temperatura de 28 graus nessa manhã e o melhor, curtindo a Manhã da Educativa. Um beijo pra você, Francisco. Excelente terça-feira e quero registrar aqui, gente, uma homenagem bem especial, porque o Newton tá de aniversário hoje. Meu amigo querido, parabéns! Que bom saber que você comemora mais um ano de vida. Recebe aqui as homenagens da esposa Paula, das filhas e também minha e de todo mundo que tá aqui curtindo a Manhã da Educativa. Parabéns, Newton. Excelente dia e muitos, muitos anos de vida, muitas felicidades para você.

0: Jackson Brasileiro, Lenine, na manhã da Educativa, sua rádio, seu momento, 9:30, bom dia pra você.
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7: Existem pessoas que se destacam pelo conhecimento adquirido. Outras, sem muito acesso à informação, impressionam pela inteligência. E outros ainda somam conhecimento com inteligência, resultando em sabedoria. Belchior, nossa boa lembrança de hoje, era assim.
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7: No sucesso Fotografia 3x4, atraído pela lei da gravitação universal de Newton, o autor fez uma interessante conexão dizendo, em síntese, eu me lembro muito bem do dia em que eu cheguei, jovem que desce do norte para a cidade grande, pois o que pesa no norte pela lei da gravidade, disso Newton já sabia, cai no sul, grande cidade. A obra de Belchior está repleta de conexões interessantes e sua formação particular, foi seminarista morando na filosofia, ajudou que se destacasse no belo grupo que ficou conhecido como Pessoal do Ceará.
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7: Cursou medicina, foi até o quarto ano, venceu o Festival Universitário de 1971 no Rio de Janeiro com a canção Hora do Almoço. Bem-humorado, dizia que pegou 5 anos de medicina, mas saiu em 4 por bom comportamento. Elis Regina, a rainha que encantava cantando, foi muito importante na carreira do poeta. Velha Roupa Colorida e Como Nossos Pais são exemplos desse encontro mágico da criação e criatura especiais. Belchior criava e homenageava seus mestres. Sua música, A Palo Seco, significa de forma franca e é título de um poema de João Cabral de Melo Neto. A canção Pequeno Mapa do Tempo foi inspirada no poema Congresso Internacional do Medo, que Drummond escreveu durante a Segunda Grande Guerra Mundial.
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7: Bel abriu caminho com o disco A Palo Seco. Conquistou espaço e um pedaço do céu dos gigantes com o álbum Alucinação, que trouxe clássicos como Apenas um Rapaz Latino-Americano, Sujeito de Sorte, Velha Roupa Colorida e Como Nossos Pais. Continuou brilhando com pérolas como Coração Selvagem, Divina Comédia Humana, Paralelas, Todo Sujo de Batom, Galos, Noites e Quintais e comentários a respeito de John. Suas alucinações, traduzidas em Suportar o Dia a Dia, e seus delírios conscientes com coisas reais foram cantadas por Vanusa, Erasmo, Roberto Carlos, Fagner, Jair Rodrigues, entre tantos. A filha de Belchior, Vanique, fez um bom trabalho com o que aprendeu nos discos. Nós, seus admiradores, aprendemos também. Belchior, algumas vezes, saía do mapa. Dizem que ele nos deixou em 2017. Mas como em Sujeito de Sorte, morremos com ele, no passado, mas no futuro ele não morre mais. Nós também. Eu sou Tobias Santana. Que tal? Vamos ouvir apenas um rapaz latino-americano com Belchior?

Nando Reis, por onde andei, passando aqui na Manhã da Educativa, sua rádio, seu momento, 9h43, agora tem Jorge Versilo e Filó Machado com Arco-Íris.

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1: Paraná Sessions chegando na nossa manhã para trazer o som, o talento da nossa terra. É hora de valorizar o que é nosso aqui na nossa programação. Nós vamos hoje conferir a voz marcante e a poesia de Clarissa Bruns, que é uma das maiores potências da nossa música. É orgulho do Paraná mesmo. Essa curitibana conquistou o Brasil com seu talento e levou o troféu de melhor cantora da região sul no Prêmio Profissionais da Música. E além de dar um show nos palcos, ela ainda espalha conhecimento como professora no Conservatório de MPB de Curitiba. Então aumenta o som para valorizar esse talento da nossa terra. Venha ouvir comigo esse orgulho do Paraná, a nossa querida Clarissa Bruns cantando Pode Voar.

0: Roberta Campos, quem sabe isso quer dizer amor. 9h58, bom dia pra você.
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0: A Prefeitura de Curitiba abriu inscrições para vagas de estágio remunerado para estudantes de ensino médio, superior e de pós-graduação. Cada vaga possui critérios específicos como curso, nível de formação e turno disponível. Ao todo, são 63 vagas para estudante de graduação, 24 para estudantes do ensino médio e 7 para acadêmicos de pós-graduação. Os interessados podem consultar as especificações de cada vaga e se inscrever no portal de estágios da Prefeitura de Curitiba. E a Caixa Econômica Federal abriu um novo leilão de imóveis com oportunidades no Paraná. Ao todo, são 43 imóveis no estado, entre casas, apartamentos, terrenos e salas comerciais, com descontos que podem chegar a 67% sobre o valor de avaliação. Em Curitiba, há imóveis no bairros Juvevê, Água Verde, Tatuquara e São Brás. Os interessados podem fazer lances até os dias 16 e 23 de julho, conforme o edital. A participação é pela internet, mediante cadastro prévio e envio da documentação exigida.
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0: 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Terça-feira tudo fica mais leve por aqui. Deixa eu perguntar para você, o que o esporte ensina para a vida, hein? Esse é o assunto do nosso Pode Ser Mais Leve, que vai começar já, né? Será que o esporte ele desenvolve apenas condicionamento físico? Nas últimas semanas, a Copa do Mundo nos mostrou muitos exemplos de superação, espírito coletivo, mas também de descontrole emocional e diferentes formas de lidar com derrotas e frustrações. E aqui, na nossa rotina, acontece a mesma coisa. A atividade física trabalha em várias habilidades que vão muito além dos músculos. Por isso, esse é o nosso assunto hoje do Pode Ser Mais Leve, que começa já, hein? O que o esporte ensina para a vida? A terapeuta Cris Voringer já vai estar aqui, ó, para detalhar esses benefícios. E você pode participar dessa conversa contando pra gente qual esporte ou atividade física já te ensinou alguma habilidade, alguma lição importante. Mande a sua mensagem pro nosso WhatsApp no 41 3331 7516. Já tem Pode Ser Mais Leve.

0: Nem Mato Grosso, ando meio desligado, passando aqui na Manhã da Educativa, sua rádio, seu momento. E hoje é terça-feira, ô, coisa boa, hein, gente? Terça-feira é assim, é dia de bate-papo terapêutico. É aquela hora de desacelerar um pouquinho, de descomplicar os assuntos do nosso dia a dia. Tá começando o nosso Pode Ser Mais Leve, a nossa terapia semanal com a Cris Voringer. E olha só, gente, que com as situações da Copa do Mundo nas últimas semanas, a gente pode observar superação, espírito coletivo, mas também o descontrole emocional de diferentes formas e diferentes formas de lidar com derrotas e frustrações. E aqui, na nossa rotina, acontece a mesma coisa. A atividade física trabalha em nós várias habilidades que vão muito além dos músculos. Por isso, o que o esporte ensina para a vida é o nosso assunto de hoje no nosso Pode Ser Mais Leve. A terapeuta, que é a Cris Voringer, vai detalhar esses benefícios e você pode participar da nossa conversa contando pra gente qual esporte ou atividade física já te ensinou alguma habilidade, alguma lição importante. Mande sua mensagem pro nosso WhatsApp no 41-3331-7516. Bom dia, Cris.
1: Bom dia. Hoje, além dos benefícios, a gente vai ter umas curiosidades aí do que cada um já fez na vida, né?
0: Verdade, verdade.
1: Você faz musculação hoje com uma disciplina até bem bacana,
0: faço,
1: né, Ellen?
0: Mas eu gosto.
1: Eu acho que eu não lembro de cor o que você já fez.
0: Eu já fiz
1: Conta
0: bastante
1: pra gente.
0: Eu sou muito fã da bike, né? Eu sou bem apaixonada pela bike e se eu puder trocar o carro pela bike, eu sempre troco. Mas eu ainda pedalo, é claro, né? Foi ali que eu aprendi a gostar de esporte, mas a bike e a musculação são o que mais me acompanham. Mas eu já brinquei um pouquinho de tudo. Fiz luta, comecei na luta, na verdade, né? Fiz um tempo de luta já, quis aprender, mas não levo muito jeito. Esporte mesmo, eu nunca fui a melhor esportista, assim, em alguma modalidade, mas eu acho que faltou um pouco de incentivo, senão eu poderia ter desenvolvido essa habilidade, hein?
1: E em cada fase da vida também a gente tem, né? Algumas... até algumas tendências, assim. Eu peguei muito, além de gostar... desde cedo de dança, mas eu peguei a febre aqui, para quem é, pelo menos em Curitiba, ou quem é dos anos 90 aí, que pegou a fase do jazz, do street dance, né? Então, eu peguei muito essa fase, além de gostar desde cedo. Então, eu fui muito pro lado da dança quando eu era, assim, dos 4 aos 17 eu dancei. Mas também fazia natação, né? Fazia outras coisas. E aí, depois de... Na vida adulta, eu também já tentei fazer boxe, viu, Ellen? Mas não deu pra mim. Não é pra mim. As lutas, assim, pelo menos, não me afinizei. Foi difícil. E aí, passei por yoga. Fiz muito corrida, que é uma das minhas paixões. Não corro hoje em dia, mas ainda amo. Deixa eu ver. Nossa, fiz tanta coisa.
0: Eu tô me inspirando no esporte de rua por causa do meu namorado, que pratica, né? Então, eu tô começando a me envolver e vejo aquela energia gostosa que tem. Mesmo quando eu não estou praticando, que eu tô só acompanhando, você vê aquele clima gostoso, o quanto é gostoso.
1: E ajuda no relacionamento?
0: Ajuda também, né? Se a gente se empenha junto, ajuda sim.
1: Eu acho que esse é um... Né, já que a gente casualmente comentou isso... Já é um dos benefícios que a gente pode puxar.
0: Verdade.
1: Tanto uma pessoa incentivar a outra, né, a ter um... A se movimentar, porque faz muito bem para a saúde como um todo. Mas também pode ser um momento de parceria,
0: verdade,
1: né? Um momento de sair de casa, sair da correria, de desfrutar da vida, de fazer alguma coisa. Então, também, acho que é um ponto, né? Vamos ver o que os ouvintes falam, mas... Será que melhora o relacionamento também?
0: Ajuda,
1: a gente tem uns momentos,
0: sim,
1: de fazer
0: certeza,
1: uma atividade física junto?
0: E um puxa o outro ajuda bastante. E sempre depois do exercício a gente agradece por ter ido, né? A gente tem aquela preguicinha antes, mas depois a gente agradece.
1: Nunca se arrepende.
0: Por isso que a gente fala dos benefícios, né, Cris? Acho que vai chegar a faltar tempo aqui no nosso programa hoje pra gente falar de tantos benefícios que o esporte traz pra nossa vida, né? Mas de uma forma geral é justamente isso, é a saúde física, mental e emocional. Eu falo, hoje eu reconheço os benefícios na saúde física, mas eu não deixo de... Não falta academia, porque me faz bem para a mente.
1: Para a mente, exatamente. E não tem divisão, viu, Ellen? A gente fala muito aqui, né? Pode Ser Mais Leve, é muito pautado em saúde mental e emocional. Por isso que a gente acaba falando, mas não... Volta e meia reforçamos, né, que saúde é um todo. A gente não tem a separação de saúde física e a mental e emocional. né, o nosso corpo funciona de forma integrada. Uma ajuda a outra nesse sentido de a gente enxergar esses dois aspectos. E o movimento, a atividade física, se movimentar, ele é um dos pilares da saúde, inclusive especificamente da saúde mental e emocional também. E como uma mesa não se sustenta sem um pé, né? A gente costuma dizer que atividade física, ela é fundamental para a saúde em todas as idades. Então, a gente, não tem como a gente ter essa saúde da mente que você está falando, Ellen, não tem como a gente ter sem atividade física. É, infelizmente, não tem como negociar.
0: Controla tudo ali.
1: A gente precisa de movimento. O nosso corpo funciona. Ele precisa, né? Ele foi feito, como é a nossa estrutura, o nosso funcionamento, ele pede movimento.
0: Eu vejo assim, eu cresci numa realidade muito diferente do que a gente vive hoje. Cidade do interior, sem muitas oportunidades e sem esse conhecimento de quanto o esporte poderia fazer bem para a saúde, né? E não só para a saúde, né? Mas para um todo, para a vida. E aí isso se caminha um pouco com a participação do Eric aqui. Ele falou assim, ó, é justamente por isso que eu coloquei meus dois filhos desde cedo no esporte. O Cauã tem 5 e faz natação e o Matheus de 10 faz futebol e judô. Respeitei os gostos de cada um, não forcei, mas fazer esporte aqui é parte da edificação dos nossos filhos. Ajudar a enfrentar a vida, acreditar em si, ter paciência para aprender a lidar com frustrações, a respeitar os professores e colegas, o valor do apoio dos amigos, o nosso, é uma lista de coisas boas.
1: Nossa, o Eric já trouxe aí vários benefícios além do condicionamento em si, né? E como é bom a gente já edificar realmente né, as crianças a partir disso. E Eric, realmente o esporte, ele é um mini universo, né? Um mini laboratório da vida. Então, adequado a cada criança, obviamente, mas ali, como você citou, vão ter situações de aprendizado, relação né, com os colegas, com os professores, desafio, frustração, ganhar, perder, se desenvolver, conseguir, né, autoestima. Enfim, a gente tem mini laboratório de vida. E a criança, o nosso cérebro infantil, né, ele aprende por experiência. Então, isso é muito rico, né? Além do movimento em si que a gente precisa para todas as idades, a criança em si, ela pede movimento, ela se movimenta. Então, une tudo que a gente tem de melhor aí, desse aprendizado, dessa convivência. Então, além do condicionamento físico, essas outras habilidades acabam desenvolvendo. E hoje em dia, né, Eric, a gente conseguir colocar a criança, incentivar ela a gostar de algo que seja além da tela, né, tá mais difícil. Então, a gente conseguir ter essas oportunidades, essas atividades físicas no geral, ajuda a ter um momento né, que não seja, que tenha essa realidade mesmo, que não seja tão virtual, que desconecte da tela e tira a criança um pouco né, desse imediatismo, porque essas gerações mais novas aí, a gente tem um desafio gigantesco em relação a ritmo, velocidade, recompensa, tela. Não é fácil, não. Né, Eric? E o esporte ajuda muito, eu diria que é um antídoto, né? Um bom desenvolvedor aí do oposto que a gente precisa. Né?
0: Olha só, a Ana Carolina falando aqui que, falando em filhos, ela colocou a pequena dela de 9 anos no balé, tem 2 anos, e ela vê o quanto ela está lidando de uma forma mais natural com as apresentações de teatro, que ela já se apresentou no Guairão 5 vezes, e ela, como mãe, sabe que isso vai ajudá-la em situações de exposição na vida adulta.
1: É Ana, né?
0: Ana, isso.
1: Ana, imagina se para adulto o Guairão já não é um desafio. Eu fiquei imaginando, né? Eu me apresentei uma vez no Guairão, nessas épocas aí de jazz, de balé. E realmente, né? A gente se apresenta. Apresentação em teatro tem toda essa questão de ensaio, de preparo, né? De exposição, do errar, não errar, do conseguir. Então, realmente é um laboratório para a vida. Ela está conseguindo, né, com 9 anos, aí já se apresentou 5 vezes, ela está tendo um aprendizado, como você mesmo falou. Como mãe, eu sei que isso já está preparando ela mais para frente, né? E é muito legal a gente vai desenvolvendo essas habilidades em universos menores, né, em realidades menores. Não que o Guairão seja menor nesse caso, vamos, né, celebrar aí isso. Mas esse senso de autoeficácia que a gente chama, que é aquela sensação de eu consigo, né? Eu sou capaz. A gente usa para a vida. Então, começa assim, né? Olha, se eu já fiz essa apresentação lá do balé, será que então começar, né? Fazer uma apresentação na escola? Ah, se eu já me apresentei lá no teatro, eu acho que eu dou conta de me apresentar né, para uhum. para a escola, uma apresentação de, né, de normal, assim, de trabalho. Então, a gente não precisa ter todas as experiências prévias nos assuntos que a gente precisa uhum. enfrentar. Esse senso de capacidade ajuda a gente em várias outras áreas. Então, tudo que ela está experienciando, né, e aprendendo aí a lidar com ansiedade e tudo mais, sim, ela vai levar para todas as situações da vida.
0: A Laís está participando aqui e falou assim: bom dia, meninas. Eu pratiquei vôlei e handball durante a minha infância e juventude. Para mim, me deu disciplina saber trabalhar em equipe, liderança, pois eu sempre fui a capitã do time, comprometimento e lidar com várias, e como lidar com vitórias, melhorando sempre, e derrotas.
1: Olha, Laís, já trouxe mais uma uhum. lista aí desses benefícios, né, de habilidades que a gente desenvolve através da atividade física, através do esporte. E liderar, né, é liderar grupo, enfim, é uma habilidade diferente da habilidade técnica. Então, quanta coisa a gente vai desenvolvendo, né?
0: Verdade. E, Cris, já que a gente está falando de esportes, cada época também tem algumas febres que vão surgindo, né? E a gente vê aí que está tendo uma febre de beach tênis nesses Está. Últimos anos, né? A Rafaela, ela respondeu aqui uma dúvida. Ela falou: eu brinco que o beach tênis é uma seita, depois que você entra, não fica uma semana sem jogar. Eu faço musculação e pilates, mas o beach tênis é o meu momento de desconexão do mundo. Me concentro no jogo e desligo dos problemas, da ansiedade, dos boletos. Além disso, é um esporte extremamente democrático. Ele permite que você conheça pessoas dos mais diversos perfis. Mulheres, homens, crianças.
1: Olha que coisa boa, né? Realmente a gente tem as febres. E a gente pode, né, experienciar isso. E realmente, que bom que a Rafaela comentou do beach tênis, porque acredito que os ouvintes aí,
0: se a pessoa que está ouvindo não joga beach tênis, ela conhece alguém que joga.
1: Ela conhece alguém que joga, eu também acho. Realmente a gente está nessa tendência. E que bom que ela trouxe isso pra gente, né? Como o que eu escuto muito, até tenho várias clientes que fazem, pessoas próximas também, é que é esse misto, né, de esporte com um bom encontro com as pessoas, geralmente com amigos, pessoas que às vezes você não consegue encontrar no dia a dia, né, nessa correria toda. Às vezes é a irmã, às vezes é uma amiga, enfim, pessoas que você consegue estar junto, unir, né, essa socialização com atividade física. E realmente muitas pessoas falam que é aquele momento de, como a Rafaela colocou, desconexão do mundo, né, uhum. de se concentrar ali no esporte, de também se divertir, descontrair, relaxar dos problemas, relaxar das responsabilidades. A gente precisa de momentos, né, de pausa. E a pausa pode ser ativa, ela pode ser se movimentando, é aquela pausa para a cabeça.
0: Tá vendo só, gente? Conta pra gente qual esporte ou atividade física já te ensinou alguma lição importante para a vida e qual foi, hein? Hoje nós estamos falando sobre isso, né? O que o esporte nos ensina na vida. Participe do nosso Pode Ser Mais Leve.

0: Jota Quest, valer o dia na Educativa, sua rádio, seu momento, nosso Pode Ser Mais Leve tá rolando aqui, tá? Nós já estamos de volta hoje falando sobre o que o esporte ensina para a vida. A terapeuta Cris Voringer está aqui com a gente e você também pode participar dessa conversa. Qual é o esporte ou atividade física que já te ensinou alguma lição importante para a vida e qual foi? Manda para a gente no nosso WhatsApp 41-3331-7516. Cris, aproveita e já fala de outro benefício do esporte, além da saúde física, que a gente pode destacar aqui no programa de hoje.
1: Um que vale a pena a gente destacar, Ellen, é a socialização.
0: Verdade.
1: E isso é de extrema importância para a saúde como um todo, principalmente para a saúde mental e emocional. Até a OMS, né, vem destacando esse assunto aí como um dos grandes problemas, né, futuros, o dilema da solidão relacionado realmente com a saúde. Então, a socialização, o ambiente, e o ambiente a gente está falando aqui principalmente das pessoas que compõem o ambiente, né, da atividade física, é atender uma necessidade biológica. O ser humano, gente, não foi feito para ficar sozinho, tá?
0: Verdade.
1: Não é um luxo, não é um extra. Uhum. A gente precisa, né? E o esporte, ele cria isso naturalmente.
0: Você sabe que eu falo assim, que eu sou a pessoa antissocial na academia, né? Estou sempre de fone e eu não gosto de conversar, porque eu tenho pouco tempo para treinar, quero me organizar e sair. Mas como eu treino há muito tempo na mesma academia e são sempre as mesmas pessoas, no mesmo horário, eu conheço todo mundo, eu converso com todo mundo, por mais que eu não pare e fique falando. Não, você acaba tendo uma conexão com os amigos da academia também.
1: E assim, você, para começar, Ellen, não se sente sozinha, né? Então, assim, digamos, mesmo sem interagir, de conversar e sendo muito prática para otimizar o teu tempo, você tem outras pessoas praticando. Então, é muito diferente, né? O teu nível de motivação, inspiração, né? Às vezes, quem não tá na academia ou em algum ambiente, gente, e tem uma pessoa, por exemplo, bem comum, que tem ali 80 anos, 75, e que tá praticando. Só o fato de você olhar para aquela pessoa já muda, né? Uhum. Já te incentiva, já muda um pouco a perspectiva, os assuntos e tudo mais. E também tem essa conexão. Então, para quem faz, por exemplo, às vezes a gente tem, né, essa sensação de tribo mesmo, de pertencimento. Ah, é a minha turma da corrida, né? É o meu grupo do vôlei, como acho que a Laís falou. É a galera do pedal, né? A turma do Pilates. Então, a gente começa a ter esse coleguismo, né? Essa turma. E isso muda o humor. Então, a gente socializar, pode ver. Você pode estar com os mesmos problemas. Você vai fazer um pedal com a galera. Ou vai fazer o seu Pilates. Você pode voltar sem ter resolvido os seus problemas. Mas você vai estar com outro humor, com outra condição para poder enfrentar, né? A gente se sente apoiado. Às vezes até faz alguma amizade, né? Às vezes a gente se sente mais apoiado por pessoas teoricamente mais desconhecidas em algumas questões do que da própria família.
0: Verdade.
1: Então, assim, tem um poder, né, de pertencimento, de socializar.
0: É.
1: Nossa, é só benefício aí, essa conexão social.
0: A gente sempre fala dos outros opinarem na nossa vida. Eu treino muito cedo, né? Eu saio de casa muito cedo. E todo mundo fala, meu Deus, pra que você fazer isso? Pra que acordar tão cedo? Mas é que o pessoal lá da academia faz a mesma coisa que
1: exatamente.
0: Eu, então eles me entendem.
1: Exatamente.
0: Né? Tipo, essa galera me entende.
1: Essa afinidade, né?
0: É.
1: E geralmente, assim, não é incomum a gente não ter as mesmas afinidades no nosso casamento, na nossa família, no nosso círculo primário ali de família e amigos. Então, por exemplo, quem gosta de fazer trilha? Não é sempre que você vai ter um parceiro, uma parceira no seu ciclo primário. Então, a galera da trilha vai te entender, né? E você vai suprir esse lado que é super benéfico. Então, é muito bom a gente também ter essa afinidade, né, atendida do que a gente gosta.
0: Verdade. A Fátima tá aqui e falou assim, hoje, aos 54 anos, ela faz pilates 3 vezes na semana. Faça chuva, faça sol, ou seja, eu faço porque eu preciso, porque me faz bem. Então, respondendo a pergunta, fazer o que precisa ser feito é uma lição que eu aprendi.
1: Uma bela lição, Fátima. E o esporte você trouxe, né? O faça chuva, faça sol, não sei se você é de Curitiba ou não, porque aqui
0: faz muita
1: a gente
0: chuva.
1: Precisa realmente ir além, né? O tempo aí não pode ser um desafio, senão metade do ano a gente não vai. Mas faça chuva ou faça sol, que a Fátima trouxe, ele traz um ponto que o esporte ajuda muito a gente, que é a motivação. a motivação real, não, né, aquele mito da motivação. A gente muitas vezes espera que a motivação seja euforia, aquela empolgação. Ah, eu vou. Isso não é motivação, isso é euforia, né? E a motivação, até fazendo, né, uma explicação com a própria palavra que eu gosto muito, que ajuda, torna simples, é um bom motivo para ação, motivação. E pode ser, como a Fátima falou, né? Eu preciso fazer o que precisa ser feito. Eu vou porque me faz bem, eu vou porque eu preciso. Isso já basta como motivação real. Então, quando a gente tem isso, né, uma motivação clara, você consegue ultrapassar, né, os percalços aí e ter a consistência. Então, isso o esporte acaba trazendo muito para a gente e ele vai alterando também de uma forma benéfica, equilibrando os nossos circuitos de recompensa, né, Fátima? Porque é uma construção, né? Quase gamificada. A gente vai, aumenta os pesos, aumenta o quilômetro, a gente vai se desenvolvendo. E não é assim de uma semana para outra, é construído passo a passo.
0: Isso
1: então,
0: mesmo.
1: A gente está num mundo, num momento, que é tudo com muita recompensa rápida. A gente está muito nesse imediatismo. Então, um dos benefícios do esporte, ele é equilibrar essa, né, tornar o ritmo um pouco mais adequado, mais natural do que seriam os nossos sistemas de recompensa. Porque realmente a vida aqui fora, ela está puxando a gente para um outro ritmo.
0: Outro ritmo, verdade. A Mônica está participando com a gente, ela falou assim, eu fui atleta de vôlei até o início da vida adulta. Eu fiz muitas atividades depois, sei dos inúmeros benefícios, mas nos últimos meses eu estou bastante relutante, dando muitas desculpas, com luto, menopausa, tempo chuvoso.
1: Olha, Mônica, é um novo contexto, né? Então, bastante gente fazendo aqui do vôlei, do handebol, né? A gente tem vários dos ouvintes que participaram, a gente já teve um pessoal aí que gosta desses esportes. Mônica, a primeira coisa é não se cobrar em relação a você ter a mesma motivação, o mesmo comportamento, mesma vitalidade quando você praticava, né? Talvez há 5, 10, 15 anos atrás. É um outro momento e pelo jeito ele tá mais desafiador, né? Só em relação à perimenopausa ou menopausa, você vai ter uma baixa de vitalidade, vai ser realmente o teu corpo, biologicamente vai estar diferente. Se tem questões de luto, outras coisas passando, também vai te puxar, né, para esse recolhimento, para uma você vai ter realmente um desafio maior. Então, lembrar um pouquinho do quanto te faz bem, né? Às vezes a gente pode trazer algum esporte, pode ser o vôlei, pode ser o outro, em doses menores. Começar, né, pequeno, fazer às vezes ou um dia por semana, ou diminuir o tempo do treino, né? Fazer 20 minutos, meia hora, porque isso vai aos pouquinhos, né? Trazendo realmente uma consistência para a sua vida. A gente vai acostumando. Precisa vencer essa primeira barreira mesmo, porque o benefício ele vai vir.
0: Vai vir,
1: né? Então,
0: e vai ajudar em tudo, né?
1: Vai ajudar. Inclusive, ele é um...
0: A superar isso, né?
1: Sim, ele é um excelente regulador do nosso humor, ajuda a regular o sono. A gente tá falando mais dos benefícios, né? Além, assim, da saúde física, mas mulheres em perimenopausa e menopausa, não tem nem como, né? Além da perda da massa magra, para toda essa parte de exposição, humor e sono, a gente precisa se movimentar.
0: Verdade. A Fátima está aqui também, né? A Fátima, eu já falei da Fátima. A Bruna, ela falou, eu voltei a dançar aos 40 anos, retomamos um grupo 25 anos depois. Somos em 30 mulheres, a maioria mães, com os mesmos desafios. Eu volto cheia de vida, leve, é bom demais para a cabeça. A gente até marca de chegar antes para botar o papo em dia. O esporte, quando é em grupo, ele vai muito além do físico, ele ajuda demais no nosso psicológico e até melhora o nosso raciocínio.
1: Olha, aí a Bruna trazendo, né, um exemplo de retomada aí para outra nossa ouvinte, que é, né, uma retomada diferente do que já foi, um outro momento, mas o quanto pode ser benéfico. Que bacana, hein? 30 mulheres, é bastante gente, uma retomada
0: gente.
1: Depois de quase 25 anos que ela
0: Isso.
1: falou, acho que devem ter dançado na adolescência.
0: É.
1: Da adolescência, Bruna, tô tentando fazer uma conta aqui, né? E realmente, a maioria, 40 anos, a maioria é mãe. Quase não tem tempo, né, Bruna? Eu acho que eu fico imaginando, assim, que talvez seja aquele momento para vocês, né? Sem filhos, para que vocês possam, né, ser só vocês mesmo, não tá em nenhum papel. E além, né, do condicionamento, poder realmente... É mais para a cabeça,
0: pra
1: como
0: cabeça
1: ela disse.
0: Mesmo, né?
1: E em grupo, realmente, né, a gente tem uma identificação, fases de vida parecida, uma incentiva a outra. E às vezes a gente acaba resolvendo, né, voltando melhor. Como ela falou, eu volto leve, né? Isso energiza a gente. Então, esse convívio em grupo realmente é um benefício enorme aí do esporte.
0: Que ajuda e muito. O Fernando falou assim, dançar é sempre uma boa opção. Verdade,
1: sempre Fernando. Sempre é uma boa opção, Fernando,
0: quem
1: com
0: certeza. Quem
1: gosta
0: aí vai aproveitando ao máximo mesmo, principalmente a dança. A Agatha tá aqui também, ela falou, a corrida para mim é um sentimento de superação. Cada vez que eu consigo correr uma distância ou uma velocidade que eu não conseguia antes, eu me sinto uma menina super poderosa. E eu sempre lembro do sentimento que eu tive quando eu corri meu primeiro quilômetro e quando eu consegui fazer os meus primeiros 5 quilômetros. Um sentimento de eu posso e eu consigo. Também um sentimento de liberdade, acordar, tomar um café, colocar um tênis e sair correndo por aí. Eu me sinto uma mulher livre e independente. E por último, a corrida ajudou na minha autoestima. Eu sempre fui muito infeliz com o meu corpo e depois que eu comecei a correr, eu comecei a me aceitar. Hoje o meu corpo é capaz de correr 21 quilômetros sem parar. Que orgulho que eu tenho dele. Parei de me apegar às coisas pequenas e dar valor ao que importa.
1: Olha, que...
0: Quanta superação, hein,
1: Quanta
0: Agatha?
1: Quanta superação.
0: Gostei.
1: A gente acompanhou num pequeno relato aqui, desde de quando ela trouxe, né? Quando eu corri ali o primeiro quilômetro, depois os 5, e ela terminou relatando que ela é meia maratonista, né? Corre 21 quilômetros sem parar.
0: Uau!
1: Então, realmente a corrida, ela tem esse espírito, né, e esse exercício de você com você mesmo. Uhum. Por mais que a gente tenha um grupo, por mais que a gente tenha uma assessoria, outras pessoas, geralmente a corrida desenvolve essa relação da gente se superar, da gente conseguir. Os treinos são diferentes, então tem um dia que você vai render, tem um dia que você não vai render, e assim é a vida, né? Então, e muito bacana que a Agatha trouxe esses, né, esses benefícios, esse sentimento de pra cabeça, liberdade, né, sensação de superação, uhum. De capacidade, aquilo que a gente estava falando. Eu consigo, gente, eu corri, uhum. né? E imagina depois que correu os 21, né? Então, agora nada me para, né?
0: Você sabe que toda manhã eu tô indo pra academia e eu passo num determinado lugar e eu vejo uma moça correndo. Toda manhã eu encontro com ela. Esteja chovendo, esteja, né? Sol nunca tá, porque é muito cedo. 5:30 da manhã, ela tá na rua correndo. Olha. E eu falo assim, eu já acho difícil, porque eu tô indo pra academia 5:30 da manhã. E ela já tá ali correndo, falando assim, é muito empenho, né? Mas esse benefício deve ser tão maior na vida dela que não dá pra abrir mão desse sacrifício, né?
1: E você vê só como você, convivendo com pessoas que têm a mesma afinidade, né? O pessoal que faz atividade física, como é diferente. Você só tá indo, né, pro teu compromisso, Ellen. Só você vê aquela pessoa ali, 5:30 da manhã, passando e correndo, você fala, gente, se essa pessoa tá indo 5:30 da manhã, correndo, chuviscando, eu vou pra minha academia,
0: não
1: sim, eu vou fazer
0: faltar,
1: o meu treino.
0: Não dá pra falhar.
1: Né?
0: E você que tá ouvindo para o nosso Pode Ser Mais Leve, conta pra gente o que o esporte ensina pra vida. Qual que é a atividade física que já te ensinou alguma lição importante? Participe do nosso bate-papo aqui no 41 3331 7516.

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3: 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É, e hoje é dia de deixar tudo mais leve, não é verdade? Nosso Pode Ser Mais Leve está falando sobre esportes. Isso mesmo. Afinal de contas, muita gente começa uma atividade física pensando na saúde, mas acaba desenvolvendo habilidades maravilhosas, como resiliência, disciplina, autoestima, uma lista de benefícios do esporte para a nossa vida, que a terapeuta Cris Waringer está aqui contando para a gente. E eu quero saber de você, qual esporte ou atividade física que já te ensinou alguma lição importante para a vida e qual foi? Mande sua mensagem no 41-3331-7516. Cris, são muitos benefícios. O André tá aqui, ó, falando assim: comecei a pedalar depois de um período muito difícil da minha vida. O ciclismo me ajudou a sair de casa, conhecer pessoas e recuperar minha confiança. Eu diria que me ensinou que a gente consegue recomeçar.
4: Nossa, com certeza, André. Tem esse benefício de momentos complicados da nossa vida, momentos que a gente fica abalado, né? Uhum. Por uma série de questões. E sabe que a gente, né, aqui estamos na rádio, música, teu relato me fez lembrar da cantora Adele. Não sei se vocês já ouviram o relato dela. Ela, bom, visivelmente, né, ela perdeu 40 quilos em menos de 2 anos, ali mais ou menos 2 anos. Mas o que levou ela, né, a essa perda de peso, na verdade, não foi. Ela não perdeu o peso propositadamente.
3: Não foi, não era uma coisa que era
4: não.
3: O objetivo.
4: Foi justamente a atividade física que ela procurou. Ela teve um divórcio muito difícil, então foi um momento de muito sofrimento emocional, enfim, ela teve questões complicadas. E o divórcio levou uma das questões que ela tinha era um transtorno de ansiedade muito forte. Ela tinha crises de pânico, crises de ansiedade muito severas. E naquele momento, ela usou os treinos, né? A academia e os treinos, ela já treinava, passou a 5 vezes por semana. E ela disse que enquanto ela estava treinando, era quando ela se sentia melhor. Uhum. Que ela não tinha ansiedade, que ela ficava bem. E que aquilo começou a virar o momento dela. Momento de paz, de reconexão e que essa disciplina, né? Eu vou treinar porque vai me fazer bem. A experiência do treino, né, e os benefícios, tanto de saúde física quanto emocional, foram estabilizando ela, foram ajudando. Então, como, né, o esporte, a atividade física tem essa vantagem, esses benefícios de ajudar a gente também quando a gente está passando, né, em momentos que a gente precisa se reestruturar, como o André também passou.
3: Tá vendo? Só sempre vai trazer benefícios para a nossa vida. A Malu, nossa paciente, sempre assídua e presente, né, Malu? Ela falou assim: quando eu era criança, eu fiz vários esportes. Ginástica rítmica, vôlei. Quando adolescente, eu fiz capoeira. Quando adulta, eu fiz ginástica localizada, aeróbica, pilates. Atualmente, eu faço musculação junto com a minha filha adolescente, a Micaela. Eu aprendi que temos que cuidar do nosso corpo, ter disciplina e prática constante. E como isso nos faz bem para o corpo e alma. Eu gostaria de ter tempo para ir mais vezes. Quando estou na academia, eu consigo me desconectar de tudo. Foco em mim, na respiração, nos exercícios. É o meu momento de higiene mental.
4: É isso aí. Além do seu momento de autocuidado, né, Malu? É aquele momento que realmente a gente se concentra no exercício e a gente consegue se desligar ou quase se desligar das outras questões. Então, isso é muito, muito importante, né? Um benefício enorme.
3: A Dai, querida, tá aqui também, dando um super exemplo pra gente. Ela falou assim, olha, eu faço pilates, zumba e alongamento na igreja, onde, além de me exercitar, eu me divirto muito no final de tarde. É, no final de tarde, eu pedalo um pouquinho. Que Deus abençoe vocês. Nossa, que ritmo,
4: que exemplo, hein, Dai?
3: Que exemplo. A Sandra tá aqui e falou assim, olha, no tempo do colégio, eu gostava de ginástica. Eu não me dava bem nos jogos e hoje eu faço pilates e me sinto muito bem.
4: Olha, o pilates, Sandra, assim como o beach tênis, a Ellen brincou, né? Se você não faz beach tênis, você conhece alguém que faz. O pilates, claro, com mais tempo, né, de tendência, digamos assim, ele realmente ocupou um espaço muito grande, né, na atividade física de muitas pessoas. A quantidade de gente que hoje a gente tem próximo que faz pilates é muito maior, né, do que há 10 anos atrás, por exemplo. E ele tem esse elemento, né, Sandra, também da socialização. Então,

0: 4 quilos, é muita superação.
1: Olha, Sueli, que exemplo. Olha, se tinha alguém que tá aí nos ouvindo, uhum, e que tava com um pouquinho de preguicinha de voltar, ou que tava um pouco em dúvida, a gente teve vários exemplos aí. O da Sueli tá no pódio, nossa, aqui, né, da inspiração pra gente. E olha como tem, né, além do condicionamento, também tem essas competições, né, Sueli, que não são só pro condicionamento, uhum, né, é uma superação pessoal também, isso, quando a gente faz esse tipo de, né, de dinâmica, e a gente se sente uma sensação realmente, né, de capacidade, de autoestima.
0: É.
1: Muito legal. O se sentir saudável
0: é gostoso.
1: É muito importante e realmente ajuda muito na nossa autoestima.
0: A Juliana falou assim que quando ela era adolescente fez judô. E curiosamente, o que mais ela aprendeu não foi a lutar, foi a perder. Porque nem sempre a gente ganha. Eu aprendi a respeitar quem era melhor do que eu e continuar treinando.
1: Olha, as artes marciais no geral, né?
0: Ela tem esse viés, né?
1: Tem. Até talvez, a gente falou lá no início, né? Também com os filhos do Eric, que estão fazendo luta, se eu não me engano, né? Que ele trouxe o exemplo ali. As artes marciais trabalham muito diversos aspectos maravilhosos, mas essa questão da competição, né, do enfrentamento, ela é usual, né? Às vezes não precisa ter um grande campeonato, na própria aula já tem você precisa conviver com essa disputa, esse exercício, né, esse combate, e também com pessoas que são melhores do que você, ou um dia que você não tá tão bem, e também é um mini laboratório da vida, né? E a gente aprende, né, também, Juliana, que o que é ganhar ou perder, né? A gente teve vários exemplos aí de Olimpíadas, né, de Copa. Claro, tem uma relevância de competição, mas não necessariamente, né, você perder, você deixou de ganhar alguma coisa, né? Aquela disputa especificamente. E é importante, a gente não vai ganhar sempre na vida. A gente não vai ter sucesso em tudo, então é uma baita habilidade para a gente desenvolver.
0: É verdade. A Heloísa falou assim, ó, o esporte ensina a disciplina, foco, constância, pelos treinos, a responsabilidade, equilíbrio emocional, condicionamento físico, enfim, importantíssimo para a saúde e para a vida no geral. Eu treinei e joguei basquete no Cefete durante o ensino médio. Adorava e guardo os aprendizados até hoje. Pena que eu parei cedo, com 19 anos eu deixei de treinar. Hoje eu faço pilates e exercícios aeróbicos para ter saúde.
1: Olha, né, vários momentos da vida, e a gente pode sim respeitar a nossa afinidade, testar modalidades diferentes, adaptar conforme a nossa condição de vida, de saúde no momento.
0: De tempo, né?
1: O importante é a gente se movimentar.
0: Isso mesmo, não dá para ficar parado. E você que tá aí ouvindo a gente, vem participar do nosso Pode Ser Mais Leve hoje, falando sobre esporte. Sim, nós queremos saber e lembrar o quanto o esporte pode trazer benefícios para nossa vida. E eu quero saber de você qual esporte ou atividade física que já te ensinou alguma lição importante para sua vida e qual foi. Participe no nosso WhatsApp 41 3331 7516.

0: Nosso Pode Ser Mais Leve segue aqui em 97.1 e hoje com um assunto super interessante, né? Sempre desmistificando e nos mostrando a relevância de tudo. E olha que o nosso programa já está entrando no último bloco, gente. O nosso Pode Ser Mais Leve passa muito rápido, ainda mais quando o assunto rende, as pessoas chegam compartilhando. E hoje nós estamos falando dos benefícios do esporte para a nossa vida, além da saúde física. A terapeuta Cris Waringer está aqui trazendo detalhes para nós sobre isso. E também, né, estamos nos inspirando pelas histórias e exemplos dos nossos ouvintes que estão chegando. Então, corre contar a sua, trazer a sua participação, conta aqui no nosso WhatsApp qual esporte ou atividade física que já te ensinou alguma lição importante para a vida e qual foi, né? Participe no nosso WhatsApp 41-3331-7516. Olha só, Cris, a Iliane, ela falou assim, olha, sou a Iliane, tenho 61 anos, tenho duas hérnias de disco cervical, eu não posso parar. Amo atividade física, uma parte da minha vida social, posso dizer que é ir para a academia, eu não vivo sem. Faço musculação, dança e pilates solo. Lá eu deixo todos os problemas de lado, sem contar as amizades, as risadas, enfim. Eu me sinto viva e sou muito feliz.
1: Ué, que maravilha de depoimento,
0: Nossa,
1: Iliane.
0: Nossa, que depoimento. Depoimento gostoso, ainda mais assim na reta final do nosso programa, mostrando, né, que ela tem um problema de saúde, que ela sabe que se ela parar a atividade, aquilo, ou né, a hérnia vai parar ela, então é melhor
1: e trazer é tratamento,
0: é tratamento, né?
1: É tratamento, mas ela colhe os benefícios muito além do condicionamento físico, né?
0: Uhum. E olha só, a Mônica também compartilhou mais aqui uma reflexão bem bacana. Ela falou assim, sobre os esportes coletivos, eles nos ensinam a importância do coletivo, né? Da rede de apoio, para que a gente possa superar os desafios. E eu acho que é isso que a gente acabou vendo um pouco na Copa do Mundo. A gente falou de Copa e nem falou, né? A gente trouxe do esporte do nosso dia a dia, mas é o que a gente tem visto, né, Cris?
1: Sim, a questão da individualidade, né, do coletivismo, enfim, desse espírito de equipe. Com certeza, Mônica, o coletivo e a gente, né, também é um antídoto para os tempos atuais, né, que a gente tem muito individualismo, a gente tem pouca conexão, de fato, com as pessoas. Então, olha, gente, se tinha alguém com um pouquinho de preguiça ou um pouquinho desanimado, pensar na atividade física, claro, adequada a você, no teu tempo, na tua modalidade, enfim, mas a gente enxergar a atividade física muito além do exercício, muito além da saúde física, tem uma lista de benefícios de sobra, a gente até... Alguns vão ficar para um próximo programa e realmente a gente tem motivos de sobra para se movimentar, para vencer esse, né, esse desconforto do começar, um pouquinho aí desse desafio.
0: E é sempre assim, né? O começar é um desafio, mas depois que você entra na rotina, eu vejo assim, hoje de manhã até... Estava conversando com algumas pessoas na academia e falando assim, o que te motiva a vir cedo todos os dias? Já está tão na rotina... Se eu acordar e não levantar, eu fico pensando, tá, eu não vou dormir de novo, eu vou ter que acordar mais cedo da mesma maneira. Eu gosto de sair de casa de manhã também, porque eu não tenho tanto trânsito. Então eu fico pegando todos os braços. Eu sei que tava frio, quando eu saí de casa hoje tava 5 graus, é claro que eu queria ficar dormindo, né? Mas ter essa constância faz toda a diferença no meu dia. E eu não sei, com certeza tem a ver e você vai explicar um pouco melhor, Cris. Quando eu não treino, eu fico mal-humorada.
1: Sim. E aí tá um dos maiores benefícios, né, além da...
0: Acho que é por isso que é bom treinar de manhã mesmo.
1: Sim, da saúde física. Ele realmente é um grande regulador de humor e um grande facilitador da regulação das emoções. Então, você vai lidar melhor com os momentos de irritação, de raiva, falta de paciência, de ansiedade. Enfim, toda a parte, né, das emoções que é 24 horas, não para. Quando a gente pratica uma atividade física, a gente tem esse benefício em qualquer outra coisa que você faça. Então, esse, né, é um dos nossos benefícios, além, né, da condição. E também ajuda a gente a funcionar melhor no sentido cognitivo também, Ellen. Não sei se você percebe, né, a cabeça, o raciocínio, ele funciona melhor, até porque a gente tem uma melhor regulação emocional. E nos ajuda, gente, a aprender melhor de qualquer forma. Então, quando a gente treina, no dia, você vai perceber também que a tua cabeça, a parte cognitiva, vai funcionar melhor, o foco, cognição, as ideias. Mas a médio e longo prazo, para quem faz atividade física, a gente aprende melhor qualquer coisa. Então, não à toa para quem está estudando, né? Atividade física é importante, mas não só aprendizados que envolvam mais a parte cognitiva, mas aprendizados como um todo. Mudar comportamento, desenvolver outras habilidades. Então, atividade física ajuda demais.
0: E olha, Cris, que eu ainda peguei um outro hábito. Eu treino ouvindo ou um podcast alguma palestra sobre um assunto que eu quero aprender, eu coloco no fone enquanto eu treino, eu vou ouvindo aquilo ali, é como se eu estivesse aproveitando ainda melhor o tempo.
1: Isso, e isso é bem individual, né?
0: Uhum.
1: Cada um funciona de um jeito, às vezes com música, né? E dentro de música a gente tem os mais diversos estilos. Temos alguns ouvintes, né, que ouvem Educativa treinando também, ou quando estão no pedal, a gente tem vários... Né, damos várias, a gente está na carona aí de muitos aí, e ouvir música, não importa o estilo, ou ficar em silêncio, ouvir podcast realmente tem sido, né, de uns bons anos para cá, né, um programa de entrevista, né, um conteúdo ali que você facilmente pode ouvir enquanto você está treinando. Então, algo que seja agradável, né, já traz mais um ponto aí de benefício.
0: Tá vendo? Sempre um bom benefício. Olha só, a Ana Marilis chegou aqui e falou assim, ó: o que fazer para eu ter prazer em ir para a academia? Eu detesto. Eu sempre sou ativa, sou bem-humorada, feliz com a vida, mas da hora de ir, meu humor muda. Eu tenho 77 anos, tudo para mim é bom, só a academia que não.
1: Então, a gente não precisa ter essa expectativa de ter esse prazer na academia, né? Se você não gosta e se não tem essa afinidade e se... né, tem já um histórico de não te proporcionar esse bem-estar no sentido dessa alegria. A gente não precisa treinar lá e esperar que a gente seja feliz, não precisa. Desde que você consiga tolerar, né, então baixar essa expectativa já vai te ajudar. E aquela motivação bastante simples, né, de preciso ir, eu vou porque preciso, porque é importante, é essencial para a minha saúde física, porque vai me fazer bem. Pode ser visto como um remédio, como um tratamento. Eu vou porque eu preciso. Ao invés de eu tomar uma pílula aqui de outra coisa, eu preciso ir lá e vou me movimentar. A gente tem várias formas de enxergar. Não precisa ser essa sensação maravilhosa, tá? Então, baixar a expectativa já ajuda. E, é assim, fazer o mínimo possível, né? O esforço adequado, mas tolerar o suficiente para você conseguir praticar, né? Então, acho que baixar a expectativa é importante, mas à medida que a gente demora de 21 a 60 e poucos dias para a gente modular essa recompensa, ou seja, para que o teu corpo como um todo entenda que aquilo que você está fazendo te traz, né, um benefício, diminui a barreira, diminui o desafio. Então, à medida que você for praticando, também vai ficar mais fácil, vai diminuir essa resistência. Só que isso a gente só consegue de pouquinho em pouquinho, exercitando, né?
0: Dá então, para ser mais leve mesmo.
1: Dá, a gente pode escolher uma modalidade diferente, fazer pouquinho, começar pequeno, começar em doses homeopáticas. O importante é a gente baixar essa resistência e expectativa para poder girar.
0: E Cris, para a gente fechar aqui o nosso bate-papo, tem alguma curiosidade ou reflexão sobre esse assunto de hoje?
1: Olha, a gente tem outros mais, mas acho que eu vou comentar aqui, até pegando a carona nesses últimos comentários. Recentemente a gente falou muito de procrastinação, né? Que é uma queixa enorme, não só dos ouvintes, mas como um todo. E o esporte também ajuda a gente nesse sentido, ou seja, a gente vai, né, tem essa um pouco de resistência, mas a gente vence. E aí você faz esse esforço, o esporte é você lidar com esforço, né? Você precisa realmente colocar um esforço, lidar com desconforto. Então, muitas vezes a nossa procrastinação, fora da academia, fora do esporte, ela vem porque a gente vai lidar com algo que é desafiador. A gente vai ter que fazer um esforço, vai nos custar, né? E a gente pode ir treinando essa habilidade, né? Uma das formas também é a gente consegue treinar através da atividade física. Então, também é mais um benefício aí ajudar a gente na procrastinação.
0: Tá vendo? Tudo pode ser mais leve. Que bate-papo gostoso que nós tivemos aqui no nosso programa de hoje. Lembrando que toda terça-feira nós temos, sim, essa conversa em forma de terapia e você está sempre convidado a participar. Toda terça às 10 da manhã tem Pode Ser Mais Leve, sempre com temas relevantes e a maioria, 99,9%, são os próprios ouvintes que sugerem pra gente aqui. Por isso que esse bate-papo é tão gostoso, né, Cris?
1: Exatamente. Pode sugerir assunto, o arroba Cris Meu Equilíbrio, é o canal direto comigo, manda lá. Vai ser um prazer a gente trazer aqui nos próximos programas.
0: E semana que vem a gente se encontra. Até lá, Cris.
1: Até.

0: Léo Jaime, romance ideal na manhã da Educativa, sua rádio, seu momento, 11:08.
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0: A companhia perfeita para todos os momentos do seu dia. 11:10, tem Rita Lee Tutti Frutti.

Ai, eu gosto dessa vibe que a banda Johnsons traz pra gente sempre aqui na Manhã da Educativa. Beijo na boca passando por aqui. E nós seguimos com o que há de melhor na nossa música, nessa nova geração do MPB, né? A banda já nem existe mais, mas deixou um legado bem legal, né? Os irmãos do Nelim chegam por aqui cantando o sucesso de Djavan. Sim.

Lulu Santos, Aquilo na Manhã da Educativa, sua rádio, seu momento, 11h23. Excelente terça-feira para você, com dicas especiais, isso mesmo. Porque a Caixa Cultural de Curitiba recebe entre os dias 23 de julho e 2 de agosto o monólogo Não Me Entrego Não. Estrelado por Otton Bastos, aos 93 anos, o ator revisita momentos marcantes da própria trajetória em um espetáculo que mistura memória, humor e reflexões sobre a carreira e a vida. A montagem já ultrapassou 250 apresentações e rendeu ao artista o Prêmio Shell de Teatro de Melhor Ator. As sessões acontecem de quinta a sábado, às 8 da noite, e aos domingos, às 7 da noite. E os ingressos serão vendidos a partir de sábado na bilheteria do teatro ou então na plataforma Bilheteria Digital.

0: Luciana Mello, grande amor, na manhã da Educativa, sua rádio, seu momento, 11h32. Bom dia para você.
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0: A melhor companhia para todos os momentos do seu dia. 11h34, agora chegou aquela hora de sabermos o que está rolando no mundo do esporte. Bom dia, Edson Tomás.
4: Muito bom dia, Ellen, a todos que nos acompanham aqui na Educativa nesta manhã de terça-feira. Hoje vamos conhecer o primeiro finalista da Copa do Mundo de 2026, França e Espanha. A outra semifinal acontece amanhã entre Inglaterra e Argentina. Quem vencer hoje, portanto, estará na final da competição domingo às 18h. O perdedor de hoje vai disputar o terceiro lugar no sábado às 16h. Portanto, apenas esta semana, com estas duas partidas, hoje e amanhã, Copa do Mundo terminando no próximo domingo. Já a dupla atletiva de retorno aos trabalhos para esta semana decisiva, já que semana que vem, Atlético e Coritiba voltam a jogar pelo Campeonato Brasileiro. O Coritiba contra o Palmeiras no Couto Pereira, dia 22, quarta-feira que vem, 19h30. O Atlético contra o São Paulo, 21h30, também na quarta-feira, em Bragança Paulista. Lembrando que o Coritiba terminou esta primeira fase do Campeonato Brasileiro na 7ª posição, já o Atlético terminou na 4ª colocação. Para o jogo contra o Palmeiras, o atacante Pedro Rocha no Coritiba está suspenso, deve ser substituído por Renato Marques. No Atlético, Bruno Zapelli se machucou contra o Bragantino e fica de fora da partida contra o São Paulo. Edson Tomás, Esportes, Educativa.

Titãs com Insensível na manhã da Educativa, sua rádio, seu momento, 11h42. E preste atenção, porque estão abertas as inscrições gratuitas para a primeira edição do Cantate, encontro de canto gregoriano e polifonia sacra, que será realizada entre 14 e 16 de agosto na Capela Santa Maria. A programação reúne oficinas, masterclass, palestras, práticas de regência e canto, além de celebrações litúrgicas com convidados do Brasil e do exterior. As inscrições podem ser feitas pelo formulário disponível no site curitiba.pr.gov.br.

Projeto Dominguinho, João Gomes, Maestrinho JP, com Deus a Minha, aqui na Educativa, sua rádio, seu momento. Faltando 10 para o meio-dia, deixa eu te contar que a sexta edição do Festival do Pinhão, Rota das Colônias, já começou em São José dos Pinhais, na região metropolitana de Curitiba. O evento segue até

No dia 1º de agosto, reunindo gastronomia regional, turismo rural, apresentações culturais, música ao vivo e experiências no campo. E durante o festival, moradores e visitantes podem percorrer a Rota das Colônias e experimentar receitas exclusivas à base de pinhão em mais de 20 estabelecimentos participantes. A programação completa está disponível no site rotadascolônias.com.br.

sorte, substantivo feminino de força invisível, que se atribui ao rumo, ao destino, minha vida. Que sorte boa.

Lineker, lua de fé para fechar a manhã da educativa nessa terça-feira. Sim, eu, Ellen Andrade, vou me despedindo de você, deixando você em ótima companhia, né, gente? Já já tem o nosso Papo Educativa de hoje. Fique com a gente no 97.1 e o meu encontro com você está marcado para amanhã, hein? Eu volto amanhã cedinho, às 8 da manhã, e estarei esperando por você. Até lá!

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3: Rapaz,
4: pontualmente ao meio-dia,
3: começamos mais um papo, Beto Pacheco.
4: Nem tem jogo da Inglaterra hoje para falar que é uma pontualidade britânica.
3: A Suíça já foi, né?
4: Foi o caso.
3: Opa! Uma ótima terça-feira para você. Salve, salve, Brasil! Bem-vindo, bem-vinda. Eu sou Cristiano Castilho e juntinhos começamos mais um papo ao vivo na sua 97.1 FM, também na TV Paranaturismo e lá no nosso site comunicacau.pr.gov.br. Você sabe, nosso YouTube continua hibernado aí nesse período pré-eleitoral devido à legislação que a gente obedece certinho por aqui.
4: Sim.
3: É isso? Papo bom hoje.
4: Aliás, que vai legislação que todo mundo tem que obedecer.
3: Que todo mundo
4: certinho.
3: Tem que obedecer.
4: E não só nesse assunto.
3: E não só eleitoral.
4: E não em todas as todos os sentidos.
3: Papo bom que dá pano pra manga, a história da música paranaense em 13 atos, baita projeto do Tony Ayakes, diretor da série. Você sabe, ele é do fundador do portal Tenho Mais Discos Que Amigos, um dos maiores aí do Brasil. Já bateu um papo com a gente certa feita, não é? Uhum. Vamos destrinchar um pouquinho esses episódios, assistir alguns, inclusive, muita coisa pra se falar. Claro que tem Old News nesta terça-feira. Ah. Olha que legal, os custos da seleção brasileira na Copa de 62. Sabe quando o artista vai pro camarim e pede 100 toalhas brancas?
4: Sim.
3: A gente tem a lista aqui do que a seleção pediu.
4: Em 62?
3: É, em 62.
4: Olha, só campeã do mundo.
3: Uma dica, tem pé de ferro que eles pediram.
4: Pé de ferro?
3: E como é que chama aquela coisinha de encher bola?
4: Bomba.
3: Bomba de encher bola, pelota.
4: Atleta.
3: Isso
4: aí. Atleta. Cristiano Castilho, o atleta. Nota 6
3: é hoje não
4: na,
3: mais,
4: em educação física.
3: É bola com chip. Você não enche mais. Como é que enche uma bola com
4: não
3: chip?
4: Faz ideia.
3: Tem também o drible. Aliás, uma das melhores palavras em português é dibre.
4: Dibre.
3: Você não acha?
4: Eu gosto
3: o de dibre. O dibre que Garrincha levou de um doguinho no jogo Brasil-Inglaterra na Copa de 62 também. Uhum. Por quê Inglaterra? Porque amanhã entra em campo a Inglaterra contra a Argentina, mas hoje tem a primeira semifinal entre França e Espanha, falamos disso também. E o Haaland, Beto Pacheco, sempre aí nas notícias, sim, retornou à Noruega com um guaxinim empalhado.
4: Eu vi.
3: O bichinho dele lá.
4: 4 mil, né? Dólares, se não
3: dólares?
4: Me custou. É.
3: É, então, empalhado. Fosse vivo, muito mais caro.
4: Não, e aí ia ser um problema.
3: Tá em extinção? Tá em extinção.
4: Pode entrar no avião?
3: Ele
4: no
3: é excêntrico, né? Digamos.
4: O guaxinim.
3: Ah, o guaxinim, sim.
4: Pra andar com o Haaland.
3: E olha, o Brasil confirmou 2 amistosos em setembro. Eu não vejo, só se fala.
4: Nossa!
3: Não se fala de outra coisa.
4: Puxa vida!
3: Contra a Austrália.
4: Brasil. Vai estar lá toda a torcida verde e amarela.
3: Movimento verde e amarelo.
4: Movimento. Vai ter batucada, Olodum.
3: Nossa, não vejo a hora.
4: Vai
3: rapaz.
4: Ter Olodum. Eu tô assim, ansioso.
3: Ainda mais que vai ser de madrugada, provavelmente. Vai ser na Austrália.
4: Não,
3: então,
4: ficaremos despertador.
3: Todos acordados. Né?
4: Fazer uma live. Vamos fazer um grupo live.
3: Na
4: ver.
3: Cama.
4: Nossa, sou assim.
3: Sonolento igual a seleção.
4: Exultante.
3: Gostei muito da sua voz. Porque
4: obrigado.
3: É uma voz que define,
4: sim,
3: talvez, como tenha sido a última segunda autoral do Bar.
4: Exatamente.
3: Do filas imensas, pessoal revoltoso porque não conseguiu entrar e presenças ilustres por lá.
4: Gente, fila até uma e tralalá da manhã, quase duas. Eu saí de lá bem mais tarde que isso. E ainda tá cheia a casa.
3: E tem tudo a ver com o nosso papo de hoje, né?
4: Tudo a ver com o nosso papo de hoje.
3: Maravilha. Você participa pelo nosso WhatsApp, você sabe o caminho? 413-331-7516. 313-331-7516. Mande seu alô, sua mensagem, estamos a postos por aqui. Por enquanto, só no Zap Zap, tá bom? Uhum. E bora apresentar nosso convidado? Então, ó.
4: Bora.
3: Paulo Barriga já mandou aqui, ó.
4: Já tá aí,
3: como,
4: Barriga?
3: Como sempre
4: rapaz,
3: ligado.
4: Barriga tá rapidíssimo.
3: Barriga chega na frente, né?
4: É, rápido no gatilho.
3: Pode não parecer, Beto Pacheco, e pode até ser aquela coisa, sabe, de veneno remédio, se a gente pensa sobre identidade ou projeção. Mas a música paranaense é uma das mais diversas do Brasil. Do sertanejo ao rock, do indie, a música caipira, do psychobilly, a música eletrônica. É uma história rica, mas fragmentada, com a nossa, talvez, própria noção de identidade cultural, não é? O Tony Aix, fundador do portal Tenho Mais Discos Que Amigos, um dos mais pujantes do Brasil, abraçou um desafio e tanto, e propôs uma série documental sobre o que tocamos e cantamos para aqui, especialmente também na sua rádio educativa, não é? A história da música paranaense em 13 atos já está completamente disponível no YouTube e, como ele disse, para agora e para tudo sempre, não é? E sobre isso a gente conversa com ele. Grande Tony, muito boa tarde, bem-vindo, tudo bem?
5: Tudo bem, boa tarde. Como é que vocês estão? Tudo certo?
3: Maravilhoso.
4: Tô um pouco cansado, mas tudo certo.
3: É que a música paranaense não dá
5: treta.
3: Também vocês
5: começam falando, eu começo o programa falando de seleção brasileira e eles não querem ficar cansados.
4: Já dá chateação.
3: Tony ansioso para os dois amistosos do Brasil, certamente.
5: Também. Nossa, não vejo a hora.
3: Vejo a hora. Escute, os três episódios no ar, acompanhei alguns e certa repercussão. O que, que chegou para você, Tony, do público, das bandas? Você acha que foi um dever cumprido, assim, nesse sentido?
5: Eu acho que sim. Bom, primeiro, obrigado pelo convite. Sempre bom estar aqui com vocês. É a segunda vez já e para falar de sempre de coisa boa. E eu adorei a introdução que você fez, assim, porque mostra uma leitura, um mapeamento do que é o documentário, do que é a música paranaense, e responde uma pergunta que eu tenho respondido muito nas entrevistas para veículos de fora sobre o projeto, que as pessoas me perguntam, né, o que é a música paranaense, que conclusão que você chegou? Uhum. E eu acho que essa definição que você faz sobre ser muito fragmentada e de, às vezes, não carregar a identidade, e de, pro bem e pro mal, ser tão diversa, eu acho que, para mim, é a grande lição que fica do trabalho que a gente fez, sabe? Sobre repercussão, cara, eu tive em Curitiba aí, final de semana passado, e eu fiz a dobradinha, fui num show no Belvedere e num show no Basement. E foi incrível que na portaria dos dois, assim, a pessoa reconheceu e falou: pô, você fez aquele documentário, eu tô assistindo, eu tô na metade, eu vi tantos episódios e tá muito legal. Então, é o melhor tipo de feedback que tem, né? A gente vê números do YouTube, vê gráficos, mas o feedback na porta da balada é o melhor que tem, né?
4: Você falou, veio pra Curitiba e a galera reconheceu e falou sobre isso, e me parece que era até, em certa medida, natural que acontecesse por cá. Mas ele é um documentário também que, à sua medida, alcança públicos de fora que tenham essa curiosidade, o interesse, ou que sejam pegos desprevenidos sobre a música local. Você também tem esse feedback além fronteira Paraná?
5: Tenho, e também muito recente, assim. Ontem saiu uma matéria num portal chamado Hits Perdidos, que é um portal muito legal sobre música independente e novas cenas e tal, que é comandado por um pessoal todo de São Paulo, e ele fez um mergulho, assim, no documentário, deu parabéns, fez um comentário que eu tenho recebido muito, que é: beleza, agora você tem que ir para os outros estados, você tem que fazer igual, você tem que fazer porque ficou muito legal. E também ontem, dia do rock, a gente publicou uma série de vídeos no Instagram chamado Meu Primeiro Show de Rock. A gente trouxe pessoas para falar de qual foi o seu primeiro show, e uma das pessoas que a gente trouxe foi o Dinho Ouro Preto. E a assessora do Dinho Ouro Preto falou: cara, faz muito tempo, faz 2 semanas aqui que todo mundo no escritório vem falar, vem perguntar, vocês viram o documentário do Tenho Mais Discos, ficou incrível, a galera manda muito bem. Então, assim, seja pela qualidade do vídeo, seja pelo tema, seja porque eles não sabiam que a Carol Conká é paranaense, que a Carol Biazinha é paranaense, que o Ajax é paranaense, que o Nave é paranaense, que Chitãozinho e Chororó são paranaenses, seja pelos mais diversos motivos, tem muita gente de fora caindo no documentário e consumindo esse conteúdo, sabe?
3: Aliás, não sei se você sabia que o Tony é paranaense também. É.
4: E o Dinheiro Preto também.
3: E o Dinheiro Preto. Nadava no
5: Tahiti. Dinheiro Preto nascido em Curitiba, mas a gente até ia fazer ia gravar material com ele, mas acabou não rolando. E ele saiu muito rápido também, assim, é uma conexão muito rápida, ele ficou pouco tempo.
3: Sim. Vale relembrar que o Tony citou o Basement, funciona hoje no espaço que talvez tenha sido a primeira pizzaria de Curitiba, era Porão Italiano. Você lembra?
4: Sim!
3: E depois foi em 92 graus por muito tempo, né? Sim, a casa do JR. É sensacional. E show
5: tá no documentário. Está no documentário em vários momentos.
3: Perfeito. E shows incríveis lá e sempre quentes, no sentido literal também da palavra. É, eu falei que você, citei que você é paranaense. Tem um pouquinho dessa curiosidade essencial, assim, o fato de você ter nascido aqui influenciou nessa ideia do trabalho, Tony? Seu interesse pelo mistério da nossa música?
4: Teve um lado acadêmico, né, de pesquisa?
5: Teve um lado de pesquisa e teve um lado também de querer retratar o que eu vivi e também de ter mais proximidade com aquilo que eu ia retratar, né? Porque são 13 episódios, a gente foi um pouco megalomaníaco, e eu achei que, sendo o nosso primeiro grande projeto audiovisual, seria interessante fazer sobre uma coisa que eu tenho familiaridade, né? Eu nasci em Cascavel, eu morei minha adolescência toda em Foz do Iguaçu, onde eu tive banda, eu me formei aí em Curitiba, morei 5 anos em Curitiba, me formei na UTFPR, então eu vivi todas essas cenas, eu conheci as pessoas, eu conheci as bandas, olha eu aí tocando guitarra. Então, quando a gente podia ter escrito o projeto, a gente escreveu o projeto na Audir Blanc, a gente podia ter escrito o projeto sobre qualquer assunto que a gente quisesse, né? Uhum. E aí, obviamente, seria julgado se iria passar ou não. O primeiro e único que veio na minha mente foi falar sobre a música paranaense. Porque eu vivi isso, porque eu vi isso, porque eu acho riquíssima e porque eu queria que as pessoas soubessem que tem muita gente incrível que extrapolou fronteiras e que é daqui. Então, eu acho que foram esses dois motivos principais, sabe? O primeiro, querer muito que as pessoas soubessem. E o segundo, também entender que, apesar de eu Tenho Mais Discos ter 17 anos de existência, é o primeiro grande projeto audiovisual. Então, fazer um documentário é diferente de fazer uma redação, de fazer Instagram. Uhum. Então, eu quis falar sobre algo que eu tivesse mais ciência, né? Ainda que, por exemplo, episódios como Sertanejo, música caiçara, fandango, esses que fugiram do que a gente fala aqui no dia a dia. Então, a gente teve que ir atrás, teve que aprender muita coisa também. Uhum. Mas a gente aprendeu, já tinha um legado aí de mais da metade do conteúdo. Então, teve isso, né?
4: A gente citou aqui alguns nomes, e você mesmo citou, né? Nomes que as pessoas falam, não sabem que são paranaenses. Por exemplo, Antônio Colucci, lá de São Paulo, nosso ouvinte de todos os dias, falou: rapaz, daqui a pouco eu vou virar paranaense. Quanta gente quase, que eu nem pensei que era paranaense. Falou que o Tenho Mais Isso Que Amigos é muito bom, mandou um parabéns pro Tony. É curioso mesmo como a gente não tem essas referências. É muito mais, me parece, mais natural essa correlação do artista com a sua terra, assim, em outros estados, né? Essa coisa do ser baiano, músico baiano e tal. Uhum. Aqui a gente passa um pouco por isso, Tropiquilas mesmo, né? Tipo...
5: O Louds, né? Que é metade do Tropiquilas e que fez parte de uma cena muito frutífera, que teve o Nave também.
4: Exato.
5: E é isso, assim, ninguém relaciona o Tropiquilas, que é uma coisa pop, eletrônica, parceria com a Anitta, ao Paraná. E o Louds aparece no documentário, falando assim, teve uma época que parecia que tinha uma coisa na água de Curitiba, porque todos os beatmakers estavam saindo de Curitiba. E isso foi se perdendo, né?
4: Foi se perdendo.
3: O Nave foi produtor, foi o DJ, digamos, da Karol Conká também, né? Trabalharam juntos.
4: Ele não trabalhou com Emicida também?
5: Ele produziu o Amarelo.
4: Ele ganhou
5: Grammy Latino. Ele ganhou Grammy Latino. E o trailer do documentário tem ele falando assim: o dia que a gente fez a reunião com o Fiote, ele falou, é pra ganhar o Grammy. E aí, o dia que a gente ganhou o Grammy, eu falei, tá vendo? A gente ganhou o Grammy.
4: Rapaz, eu já assisti o Amarelo 3 vezes.
3: É incrível.
4: É incrível.
3: Tony, você sabe que a gente, eu e o Beto, também transitamos há bastante tempo aí pelas cenas diversas, né? Conhecemos diversos artistas, né? Acho que ontem pro Beto foi um exemplo também de um encerramento, talvez, de uma dessas portas aí com o fim do Bar do Tatara. Eu tive banda, a gente tocou, conhece uma galera, enfim. E um dos sentimentos que talvez a gente compartilhe é um certo ressentimento com o fato de as coisas não terem dado certo, né? A gente tem, talvez, eu estou colocando palavras suas na minha boca, mas você pode intervir, de que o sucesso é relativo aqui em Curitiba, né? E a gente tem um quadro chamado Paraná Sessions aqui no Papo, em que toda sexta-feira vem artistas que estão produzindo neste momento, né? Estão lançando coisas, para evitar também um certo saudosismo melancólico, do tipo, ah, lá em 92 era muito legal, mas agora não tem mais espaço, não tem mais banda. Você sentiu de alguma forma esse sentimento nas entrevistas, em algum artista, assim? Qual que foi a essência desses comentários? Tem um certo ressentimento embutido?
5: São tantas camadas. Vocês têm duas horas pra gente conversar aqui. Não, é ótimo, porque a gente fez quase 100 entrevistas, tá? E aqui eu acho que vale um rápido asterisco. A gente faria 300. Uhum. Tem conteúdo para fazer, tem gente para entrevistar, mas a gente tinha tempo para entregar. A gente tinha um ano para começar o projeto e terminar. Uhum. Então, dá para fazer muito mais coisa. A música do Paraná é muito mais rica. Tem gente que eu queria muito ter entrevistado e não entrevistei. Mas, assim, eu descobri duas expressões enquanto estava fazendo todas as entrevistas e estava fazendo documentário. Uma delas é a tal da maldição do Petropen, que dizem que a banda chegava ali no posto Petropem, na divisa com o estado de São Paulo, e não passava, as bandas de Curitiba não passavam, porque não davam certo lá fora. Uhum. E cemitério de elefantes também, né? Por causa de como a própria cena se tratava e tratava seus grandes nomes, em Curitiba especificamente. A gente também tem que falar que o documentário é sobre o Paraná todo. Uhum. A gente tem episódios sobre o interior, enfim, mas falando especificamente de Curitiba, porque surgiram essas duas expressões. Eu não senti um ar de saudosismo, mas eu senti que existe um ponto em comum em todo mundo ali, desse ressentimento de ou não deu certo, ou você necessariamente precisa sair da cidade para dar certo. Então isso eu senti que existiu lá nos anos 80, 90, 2000, e a galera ainda tem isso um pouco na cabeça, sabe? E também senti que, cara, os próprios músicos de Curitiba, e talvez isso explique um pouco a falta de identidade também, não sei, tinham a coisa ali de se ajudar até certo ponto, mas quando a coisa ia explodir, não era tanto ajuda assim. Uhum. Tem músico que aparece no documentário falando que quando uma banda de Curitiba levantava a cabeça pra fora, a outra ia e dava uma martelada, tá? Então, eu acho que explica, ver os episódios do documentário explica muita coisa sobre o que a gente teve ali. Curitiba teve a segunda cena mais importante de punk e hardcore nos anos 2000 ali, só perdendo para São Paulo. O 92 Graus era o Hangar 110, sabe? A gente ganhava de Rio, de Minas, do Rio Grande do Sul, de todos os outros estados que são muito conhecidos por outros estilos, uhum, mas a cena punk curitibana, bom, explodiu. E acabou que talvez o Sugarcane tenha sido o grande nome dessa época, e a galera, o Capilé, que tá no documentário, estão morando em São Paulo há muito tempo, porque entenderam que não fazia sentido ficar em Curitiba, né? Então é isso, mas eu também vejo... você falou do JR do 92 antes. Cara, o JR é um cara que poderia estar sentado ali falando justamente sobre saudosismo o documentário inteiro. Uhum. E o contrário. Ele fala sobre o futuro o tempo todo. Ele fala, cara, tem muita banda, tem muita molecada. No 92 a gente não dá conta de tanta banda que tem. Tá cheio de casa, tá todo mundo tocando em outros lugares. Tem muita coisa boa vindo aí. E o último episódio do documentário é sobre isso. É o olhar pra frente, né? A gente tem artistas que estão fazendo agora barulho e que a gente acha que vão fazer mais ainda no futuro. Tem o Ruvaranas, que é uma banda incrível de Ponta Grossa. Tem o Rodrigozinho, que é um rapper gigante, assim. Né? Ele tem uma comunidade. Vocês vão ver os comentários. Todo episódio que aparece o Rodrigozinho, o YouTube é invadido de comentário de fã do Rodrigozinho. É um moleque gente boa pra caramba. A Carol Biazin, que é uma jovem cantora de Campo Mourão, que tá gigante, parcerias com nomes dos principais do país. Uhum. Então a gente tá num momento que a gente tá olhando pra frente com bons olhos, sabe? Eu vejo, tive agora, fim de semana, fui ver Waterheads, que é do Capilé, da galera do Sugarcane, e o Catiça, que é uma banda incrível de Londrina, e que mistura punk, hardcore, metal, doideira, me lembrou Raimundos em começo de carreira, assim. Tem o Jovens Ateus, de Maringá, que vai abrir pro New Order, né?
3: Isso.
5: Então, cara, tem muita coisa incrível, e isso é uma coisa que eu fiz questão de deixar claro no documentário. Tem saudosismo, tem blindagem, tem a chave, tem release pública, mas tem o olhar pra frente também, sabe?
4: Eu adoro os nomes, né, cara? Catiça. E Jovens Ateus.
5: Catiça é muito paranaense, né?
4: Demais. A gente tava falando de grandes nomes aqui ontem, um dos grandes nomes que... Cara, foi tanta gente naquele Tatara ontem que eu nem lembro, assim, todo mundo que eu falei. Mas, sem brincadeira, deve ter passado umas 400 pessoas por lá ontem. Um dos grandes nomes que tá sempre lá, que tocou ontem, eu chamei ele e falei assim, cara, que artista que você é o Dô Raiz.
3: Uhum.
4: Cara, o Dô é um negócio maluco, assim, ele
5: Sim.
4: tem uma presença
3: o
4: de palco
3: incrível.
4: Inacreditável, assim, então é legal a gente ver, né, essa... E o Dô Raiz é um pouco nesse microcosmos nosso, que eu costumo dizer, que às vezes tem alguns personagens da música que eles fazem um elo entre gêneros, né? Então, assim, por exemplo, você tem Dominguinhos, que pegou MPB e juntou lá com o Forró, com o Baião, você tem, por exemplo, né, no Mato Grosso, acho que é Mato Grosso do Sul, né, o Almir com... fazendo a música regional também, com SMBB. O Dô é aquele cara que faz um rap com violão no colo, cara. Ele pega o violão e faz rap tocando violão. É um negócio que faz também de outras maneiras, mas por aí também. Ô, Tony, desse monte de entrevistas que você fez, né? A gente tá citando nomes atrás de nomes e você trabalha com isso há tanto tempo, 17 anos. Algum nome apareceu que você não conhecia e precisou colocar porque te sugeriram, ou que nas pesquisas apareceu? Algum nome que surpreendeu até você?
5: Então, é engraçado, porque a gente tinha lá, sei lá, a ideia era fazer 60 entrevistas. O projeto original tinha 13 episódios de 20 minutos, tá? Hoje o episódio mais curto tem 40 e tem episódio de 1 hora e 10. A gente tinha lá uma base de 50, 60 entrevistas, e quando a galera chegava pra dar as entrevistas, falava, mas vocês falaram com essa aqui? Vocês falaram com essa aqui? Vocês falaram com essa aqui? Então a coisa foi virando uma grande bola de neve, assim. Eu não lembro de ter nome que eu não conhecia, mas teve um nome que foi muito engraçado, que foi o Ajax. O Ajax é um dos principais produtores de trap do Brasil, da atualidade. Ele é muito... Ele é realmente grande, assim, como artista e como dono de selo e tal. E ele tá no Rio de Janeiro há muito tempo. Você fala com ele, você tem certeza absoluta que ele é carioca. E aí foi o belo dia em que o Nave foi gravar a entrevista lá no estúdio. Ele falou, vocês estão ligados que o Ajax é da Lapa? Aí eu falei, ah, Lapa, no Rio de Janeiro, né? O bairro, berço do rap ali e tal. Ele falou, não, Lapa, Paraná, ali, perto de Curitiba. Eu falei, sério? Aí eu fui atrás dele e, de fato, o Ajax é da Lapa. E a cidade fica, o quê? Uns 45 minutos de Curitiba. E ele deu uma entrevista super incrível, assim, falando sobre como ele lembra que tinha um circo famoso na cidade, que a família não era muito da arte, mas ele se inspirou na cidade para isso e tal. E aí acabou, é uma cidade muito tradicional, e acabou gerando, de certa forma, um dos caras mais influentes do trap brasileiro, que não tem nada a ver com tradicionalismo, né? Então eu acho que essa foi a que mais me surpreendeu, assim. E inclusive, deixar até o agradecimento público aqui, o Ajax esteve na festa de lançamento do documentário em Curitiba, foi perto do Dia das Mães, e ele ia passar justamente o Dia das Mães com a família, e ele conseguiu estar lá. E foi muito bacana, assim. Ele acabou conhecendo a galera da Jovem Dionísio, trocaram ideia. Então, acho que essa foi a que mais me surpreendeu, assim, porque não era nada óbvio, sabe? Era, é uma conexão que... É o tipo de conexão que eu queria fazer.
4: Legal.
5: Quando eu comecei esse documentário. Além de retratar os grandes clássicos.
3: a Lapa da deliciosa coxinha de farofa.
4: Ah, sim. É verdade.
3: Tem um festival de cinema super importante lá também. Cidade é lindíssima. Sim. A Bárbara aqui com a gente, ó. Grande papo de hoje. Legal, né, Bárbara? Muitos assuntos aí com relatos, falando com o Tony Ikes. Essa série super legal. No final do primeiro episódio, Tony, eu pesquei uma fala do Rodrigo Lemos, né? Expolexia, teve trabalho solo também, vencedor do Grammy, inclusive. Aliás, o Alan Yokohama, da Terminal Guadalupe, esteve aqui junto com o Dari e falou um pouquinho dessa relação. Gravou o primeiro EP, né? Antes do álbum Avesso, sensacional, da Expolexia. E ele diz assim, ó, que quer, de alguma forma, continuar a impulsionar essa força motriz, mesmo não estando mais aqui. Eu te pergunto, essas entrevistas com pessoas que já deixaram Curitiba se tornaram, num sentido, digamos, profissional, algo maior, teve alguma diferença? Qual que foi o pensamento de quem não está mais aqui, mas continua olhando? Talvez o Lemos seja um grande exemplo disso, né? A gente tem o costume aqui de um certo altruísmo, como você disse, vir com machadado na cabeça e virar uma panelinha, né? Mas você sentiu alguma coisa nesse sentido com quem já está em outro patamar, digamos, a nível nacional, né?
5: Sim, dá pra sentir, e assim, talvez não seja, eu acho que é uma mistura de coisas, não é só a saída, mas é a chegada em São Paulo, principalmente, porque São Paulo é um universo à parte, né? São Paulo é assim, você tá um mês em São Paulo, e se você saiu duas vezes na noite, talvez você tenha conhecido mais pessoas do teu rolê e que podem, com quem você pode colaborar, do que dois anos em qualquer outra cidade. Não é uma questão só de Curitiba, sabe? Uhum. Ou de outras cidades do Paraná. São Paulo é um universo muito particular, assim, é quase outro país, né? Então é uma galera que começa a viver outras coisas, muitas outras coisas, muito rapidamente. E aí começa a ter outra visão sobre a indústria mesmo, assim. É uma galera que passa a deixar um pouco de lado a coisa lúdica da arte e vai mais para a indústria. E aí muda mesmo. E aí a galera começa a trabalhar, a ser o ganha-pão, a ter as responsabilidades, e vem os projetos, e vem as demandas. Então muda. O próprio Rodrigo Lemos que você falou, ele ganhou o Grammy com o JP, né?
3: Isso.
5: Que é um artista de São Paulo. Então ele começa a ter essas oportunidades como produtor de uma galera que tá, assim, em esferas muito diferentes. Então eu acho que muda a perspectiva de todo mundo, não só o fato da saída, mas o fato de estar no centro nacional da indústria da música, sabe?
3: Lembrei de dois exemplos, rapidinho, disso que o Tony falou, da banda Sabonetes, né? Que foi formada na Federal, os Sabonitos, que aí foram para São Paulo, gravaram com o Warner, e meio que a gravadora pediu, e eles acataram para a mudança de nome, virou Esperança e tal, um som bem mais pop, teve música em Malhação, inclusive, e a Mulamba, a banda das meninas. Sim. Aqui, que foi para São Paulo e acabou. Então, quer dizer, tem um acaso também no meio disso, ou várias circunstâncias. Não é definidor, né? Não. Que uma mudança de local possa fazer ou não um sucesso de alguém.
4: Aliás, até eu ia perguntar. Tony, você tá em onde hoje? Em que cidade?
5: Tô em Francisco Beltrão.
4: Tá em Francisco Beltrão. E você mora aí, né? Você falou que tá morando aí. Francisco Beltrão é terra do Tire e Grito? É, né?
5: Isso, Tire e Grito. Que está no documentário.
4: Que a galera, eu acho...
5: Que acabou.
3: Acabou? Então, não foram pra São Paulo, mas...
4: Não foram
5: pra São Paulo. Não,
4: A gente daqui, você morou aqui também, eu tava pensando sobre isso. A gente, principalmente porque trabalhamos com isso, né? Em certa medida, a gente tenta pescar essas bandas e esses artistas também que estão fora de Curitiba. Apesar da rádio, especificamente, ela é mais voltada pra Curitiba, mas a gente também alcança pela internet, vários cantos, né? E a TV mais ainda. Mas, mesmo assim, eu sinto que ainda a gente tem... Mesmo a gente que trabalha no meio, não tem essa facilidade dessa curadoria.
3: Sim.
4: Não é tão simples. Imagina o público em geral, né? Como é que você percebeu isso também? Chegou nessas conversas todas também essa questão da galera do interior, de falar, pô, mas Curitiba também não abre brecha pra gente, ou Curitiba abre brecha. Como é que é essa relação capital-interior do estado nesse sentido?
5: É, o que eu sinto... Duas coisas. A primeira, tem muita gente que comenta lá, né? Tipo, a música não é só em Curitiba, tem que falar mais sobre o interior, a música não é só capital, o rock não é só curitibano e tal. E a gente fez um grande esforço de levar vários nomes de outros lugares também. E tem o êxodo local, né? Então, assim, tem a banda que não foi pra São Paulo, mas que foi pra Curitiba. Uhum. Então tem um monte de gente que a gente entrevistou ali, que é banda de Curitiba, e na verdade, cara, os integrantes, tudo do interior, sabe? Vieram de Maringá, Londrina, Foz do Iguaçu, Cascavel, Campo Mourão, enfim, daqui, Pato Branco. Então tem esse ponto, assim, que acaba virando uma grande coisa quando também existe a mudança daqui para aí, né? Então esse é o primeiro ponto. Sobre a galera do interior... dizer que não tem, que tem uma barreira, talvez, isso eu não senti muito não, sabe? Uhum. Isso não foi uma grande questão. O que eu mais senti foi que a galera fica com vontade de alcançar novos públicos e acaba indo também. Talvez seja um passo anterior, e eu acho prudente, né? Esse lance que vocês falaram de, tem muita gente que vai para São Paulo e acaba. Mas eu conheço muita gente que vai para São Paulo sem nem ter base de onde veio. Tipo assim, o cara nem criou... O cara não faz um show na cidade dele que tem 100 pessoas, 200 pessoas, uhum, e acha que porque tem uma música legal na internet, 5 mil ouvintes no Spotify, vou pra São Paulo. Não é assim. É, eu acho que quando você é um cara como o Lemos, que você é produtor, você tem uma carreira extensa, você já provou que você sabe o que tá fazendo, você vai pra trabalhar na indústria da música, é outra coisa. Agora, bandas que alugam apartamento pra morar junto, dividir com o sonho, e que ainda nem fizeram a base na própria cidade, aí eu acho um grande erro, assim.
3: Lembrei de Mamonas, né? Tava ruim lá da Bahia, pra o Sonny Boy Feia trabalhando no Haiti Dia, é isso que eu queria. Fui embora pra São Paulo. Aí agora não posso falar.
5: Falei ontem de Mamonas, eu participei do... Eu fiz um alto quadro, participei do meu próprio veículo no quadro Meu Primeiro Show, de rock. E meu primeiro show foi Mamonas Assassinas, no Centro de Convenções, em Foz do Iguaçu. Incrível. Foi, massa, cara, 40 dias antes do acidente, assim, foi bizarro.
3: Que legal.
4: Tô aqui pensando qual foi o meu.
3: O primeiro show?
4: De rock especificamente. Nossa, eu não tô lembrado. Enfim, tanto show.
3: Nossa, eu também lembro, rapaz.
4: O de rock mesmo, tô quebrando a cabeça aqui. Ah, talvez tenha sido Raimundos. É possível.
3: Putz, o meu acho que foi
4: na chácara do Potato.
3: O Ruffles Reggae.
4: Ah, mas Ruffles Reggae não é... Ruffles
3: não, não é
4: Reggae,
3: rock, não é rock, mas é show, galera.
4: É show.
3: É que você é um pouquinho mais velho, né?
4: Mas acho que Raimundos na chácara do Potato... Ainda eles nem eram, assim, muito conhecidos.
5: É Ruffles, é Potato.
4: Que era um bar que tinha aqui em Curitiba. E tem uma história, rapaz. Eu nem sei se eu posso contar essa história.
3: Meio dia
4: e... Não, 30... é que eu tinha um amigo não vou citar nomes. Tinha um amigo no colégio, cara, que ele não saía nunca. Aí eu convenci o pai dele. Falei, não, meu pai levou a gente. Fui eu, meu primo, a galera. Não, deixa ele com a gente. Tá convencido, levei, cara. Pirou a cabeça, anos depois encontrei ele punk no A15.
3: Olha aí que você fez. Fez bem. Muito bom, cara. Vai ter influência.
4: Não sei o que está. Então, o que aconteceu na vida dele.
3: Escute, Tony, você também é responsável por um dos portais mais legais e eu admiro mesmo esse trabalho hercúleo aí de. Não é só release, né? Dá pra ver que tem uma atenção aos trabalhos, uma atenção às cenas diversas do país, né? Fundado lá em 2009. Queria saber se você tem algum conselho, alguma dica para quem está começando neste momento na área do jornalismo cultural. A gente vê estagiários aqui da TV e da rádio com esse interesse, talvez até ingênuo, né? Ah, é uma coisa que me identifica, eu gosto, mas a gente sabe que a área, nos últimos anos ainda mais, se tornou complicada por um motivo que é a falta de veículos. Ao mesmo tempo, com essa suposta democratização, entre aspas, aí da internet, tem espaço para mais gente fazer, né? O que você falaria para quem quer seguir na área?
5: Cara, eu falaria para fazer o que gosta, fazer o que ama e mostrar tudo que você quer mostrar, sabe? Tipo, fazer o processo de pesquisa e mostrar aos artistas se você acha legal, mas ao mesmo tempo se dedicar a entender... formatos, entregas, mercado, como é que funciona, se chegar alguém oferecendo, mas eu te dou o ingresso para ir no show e você divulga, você fala, cara, me dá um cachezinho aqui de R$100, que aí eu faço um trabalho super legal e você faz o primeiro trabalho e vai mostrar que deu certo. Eu acho que a gente vive uma época em que veículos são poucos, mas muita gente se tornou um veículo ali por conta própria, só que acha que nunca vai conseguir, de repente, viver daquilo, mas, e porque muitas vezes se sabota ali, no sentido de não entender como é valioso aquilo que está fazendo, sabe? E quando eu digo valioso, assim, não só valioso de conteúdo, mas valioso vale, tem gente pagando por isso, e se não está te pagando, está pagando outras pessoas. Então, eu acho que esse é um ponto, e outro ponto é que demora, gente. Eu tô há 17 anos, eu comecei a monetizar, eu tenho mais discos, depois de 5. E a galera quer ter uma rampa de crescimento em 6 meses, sabe? Uhum. Então, não é assim. Eu acho que... eu não conheço nenhum influenciador ou artista ou gente que esteja ralando e produzindo conteúdo ali a tempo, com consistência e qualidade, que não tenha dado certo. Mas eu conheço um monte de gente incrível que desiste em um ano porque fala que, não deu certo, não vai dar certo. Uhum. Como todo negócio, em todo lugar, é um negócio. E tem uma rampa que pode ser mais ou menos acelerada para você, mas que é muito difícil que não comece depois de tempo, depois de anos. Então, eu acho que o pessoal tem que entender que dá para fazer. A gente faz jornalismo independente, eu não estou ligado a ninguém, nenhum portal. A gente tem 30 milhões de visualizações por mês no Instagram, 1 milhão de visualizações por mês no site. A gente chega pra gente pra caramba. E ontem a gente postou uma lista de 13 bandas de Dia do Rock. Que, cara, eu fiz com a minha licença editorial aqui, sem qualquer tipo de amarra, sem ter colocado... Não existe nada ali que foi pago. Só que aquele conteúdo foi tão bem que daqui a pouco, lá na frente, vai vir uma marca, vai falar, Tony, a gente tem uma campanha de rock aqui, você não quer fazer? São as coisas que acabam se... São coisas colaterais que você acaba trazendo porque você faz um conteúdo de qualidade e com frequência, sabe? Então, não esqueçam aquela frase máxima que existe há sei lá eu quanto tempo, mas que eu ouvi muito novo e eu sempre... E até hoje, eu nunca esqueço, assim, que é o conteúdo é o rei, né? O conteúdo é o principal. Cara, acredita no seu conteúdo, acredita no que você faz e segue fazendo. Eu acho que esse é o grande lance. Eu vejo muita gente desistindo e demora. Mas se o conteúdo é legal, é diferente, você acredita, velho, faz que dá certo.
4: Maravilha. E eu tenho mais uma, talvez na mesma toada, que é o seguinte. Pode ser uma percepção minha, e você que está no meio, talvez, com certeza, vai ter um olhar mais detalhado sobre isso. Me parece que a crítica, no sentido de criticar, analisar, né, tinha nas épocas dos jornais impressos, ela era um pouco mais robusta, um pouco mais elaborada. E aí, eu quero até entender se pode ser o impacto das redes sociais. Porque quando a gente entra no Instagram, o Instagram é o mundo da beleza, é o mundo da coisa bonita, é o mundo do que deu certo. A gente tem uma dificuldade aceitar aquilo que não deu certo. E aí, talvez seja... A gente tem uma tendência desses influenciadores, como você falou, de só enaltecer ou só promover, e dificilmente a gente consegue ter aceitação quando a crítica é um pouquinho mais dura.
3: Só complementando, acho que um exemplo que corrobora bem é a crítica ao disco da Marina Lima, o último da Folha de São Paulo. Né, que virou um caso, assim, haters da crítica. Uhum. Talvez por não entendê-la mesmo, né?
5: Exatamente. Eu acho que crítica, enfim, seja musical, seja de... Acho que principalmente a musical tem traços muito particulares, né? Se a gente for pensar no esporte, por exemplo, é crítica 24 horas por dia, né?
4: Verdade.
5: Copa do Mundo, Campeonato Brasileiro, seja lá o que for, é o trabalho do cara sendo analisado 24 horas por dia, pro bem ou pro mal, normalmente pro mal, né? Na música, tem muitos pontos que eu acho, assim. Um deles é que a gente tem na música essa coisa de... do coletivo, da comunidade, a coisa de, vamos se apoiar, né, artistas, vamos se carregar. E eu acho que fica essa coisa de, tipo, pra que falar mal, né? Ou pra que opinar se você vai acabar falando mal a respeito daquilo. E aí cada um pensa o que quiser, tá? Eu acho que é muito livre de cada um. Eu não tenho mais discos desde 2009. Eu nunca tive o lance de fazer críticas como um ponto central, como é na Pitchfork, por exemplo. Uhum. A Pitchfork é um site que tem notícia lá, mas que ficou conhecido no mundo inteiro por ter as notas, né? Então, qual é a nota da Pitchfork? Eu fui por outro caminho, que eu colocava na vitrine coisas que eu achava legais, e mesmo que eu não achasse legal, eu colocava lá, porque, cara, se alguém achar legal, tá ali a pessoa que tome sua própria decisão. Acho que é uma decisão de linha editorial de cada um. Mas tem um ponto que eu queria ressaltar aqui também, que teve momentos em que eu pensei em começar a ter críticas mais robustas, ter críticas que a gente ia chamar, de repente, uma equipe, montar uma equipe para fazer e tal. Só que, cara, hoje em dia você fica lá, assim, não tem como fazer uma crítica decente, legal, que seja para falar bem ou falar mal, sem ouvir o disco pelo menos umas 5 vezes, e sentar ali e ficar pelo menos umas 2 horas trazendo nuances, referências e tal, não sei o quê. Então é um trabalho muito complexo que você bota no ar e vai ter 80 acessos e você vai ver lá quanto tempo a galera ficou lendo. 40 segundos. Uhum. Então a galera entrou, viu a nota, viu, leu o resumo e caiu fora. Então assim, vale a pena fazer crítica, né? Pra ainda talvez virar uma vitrine de pedradas. Eu acho que muita gente foi desistindo e foi parando por isso, porque a dinâmica das redes sociais trouxe essa coisa de que eu quero ver a nota, eu não quero ler muita opinião. A opinião ficou muito para quem é fã, então, tipo assim, fã-clubes veio opinião, e se concorda, lindo, você é um jornalista incrível, se você falou mal do meu ídolo, você é o pior jornalista do mundo. Então, assim, tem que ter estômago para fazer crítica. Eu entendo quem faz, quem não faz. E acho que é uma decisão editorial de cada veículo. A gente, muito antes de rede social, lá em 2009, e para mim foi um rebote da época das revistas, sabe? Eu lembro que eu lia, sei lá, a revista Bis, e aí eu via que, putz, tava uma nota falando super mal de um disco. Aí eu ia ouvir e gostava. E aí eu falava, pô, mas os caras detonaram aqui, eu achei tão bom, que isso ficou na minha mente. Eu falei, cara, eu nunca vou fazer isso. Eu vou colocar no mundo, quem achar legal, achou legal, quem achou ruim, mas eu dei a vitrine, seja do tamanho que for, e carrego isso comigo até hoje. É uma decisão editorial de cada um, a discussão é ampla, acho que existem muitos pontos válidos aí, sabe?
4: Duas aulas de jornalismo, hein, nessas duas respostas, bem legal.
3: E bem legal mesmo. Eu entendo a crítica como uma extensão do produto cultural. Né? Eu acho que ela tem uma função até de relevá-la, fazer alcançá-la para quem possivelmente não teria o contato com isso. Foi o que aconteceu, voltando ao disco da Marina Lima, foi o álbum mais ouvido em plataformas e tal por causa da crítica. Né? Obviamente você não vai fazer uma crítica tão... A crítica era contundente, mas era digna. Né? Você Sim. não vai fazer isso com um artista que está começando. O cara lançou um EP, você vai lá e... Aí não tem sentido. Né?
4: Às vezes enfim.
3: Mas são escolhas editoriais. Muito bem.
5: Só rapidamente, antes da gente fechar, eu lembro que eu li uma vez uma entrevista com a empresária do Greta Van Fleet, que é a banda lá que a galera acusa de roubar Led Zeppelin, não sei o quê. E a Pitchfork deu uma crítica, sei lá, nota 2. Aí ela fala. Aí o repórter pergunta pra ela, né? Tipo, tá, mas o que, que você fez esse dia? Eu imagino que o escritório tenha ficado um caos, né? Ela falou assim, então, esse dia eu peguei minhas coisas e fui embora para casa, tranquila, porque eu sabia que o trabalho de divulgação do disco tinha sido feito naquele dia.
3: Exato.
5: Nunca se ouviu tanto disco como naquela semana.
3: Perfeito.
4: Muito bem, só não fale mal dos Hanson. E copiar Led Zeppelin, pô, legal, né?
3: Tá
4: cara?
3: Legal, né?
4: Pô,
3: vamos combinar.
4: É uma boa escolha, né?
3: E é uma baita banda, gosto muito.
4: Eu gosto.
3: Os shows são legais, caramba.
4: Bem divertido.
3: Muito. Muito bem. Papo, ó, sensacional como sempre. Então fica a dica aí pra você, se é que você não assistiu ainda, a história da música paranaense em 13 atos, toda disponível lá no YouTube.
4: Tá bem legal.
3: Tony Aix, obrigado, querido. Quando vier a Curitiba de novo, avisa a gente. Vem aqui bater um papo presencial, acompanhar ou ajudar a gente com entrevistas, né? Conhecer a rádio. Chega aí, tá bom?
5: Boa, muito obrigado pelo convite novo e sim, avisarei, pode deixar.
3: Valeu,
5: essa foi de última hora, foi mais correria, mas quero me tornar figurinha frequente aí com vocês.
4: Tá certo, maravilha.
3: Obrigado. Abraço, valeu, até a próxima, Tony.
5: Abraço, gente, brigadão, viu?
4: Abração.
3: É,
4: muito bom.
3: Legal, né?
4: Bem legal.
3: Grande cara, grande papo. Beto Pacheco.
4: Eu.
3: Breaking news.
4: Breaking news. Breaking.
3: Ainda não temos a vinheta, mas teremos em breve.
4: É, temos um breaking news.
3: E a notícia que nos interessa aqui. Oi?
4: Alô, alô?
3: Alô?
4: Alô?
3: Fãs do cantor Pitbull conquistaram um novo recorde mundial ao reunir o maior número de pessoas usando carecas falsas já registrado. Sim, senhor. Milhares de fãs compareceram ao show do Pitbull no BTS Hyde Park em Londres, com acessório que imita o visual característico do cantor. Veja só, os carecas falsos, né? E tem dois verdadeiros aqui, não fomos convidados. E aí ele disse o seguinte: nós conseguimos carecas. É uma bênção e uma honra ver os carecas. Eu vejo vocês em todo lugar, em todas as cidades. Vocês não têm ideia de como eu acho isso legal. Tá bom? Olha aí, então o recorde breaking news aqui. E tinha um funcionário do Guinness World Record. Ele estava presente no show para oficializar essa feita aí. Tá bom?
4: Aí então, não é, tem que ter. Eu já falei que uma vez eu participei de uma competição que era... pro Guinness, né? E vem o reloginho aferido. Era um relógio pra... Era uma competição de beijo.
3: De beijo?
4: Era de um shopping aqui de Curitiba.
3: O maior número de beijos por
4: era
3: minuto?
4: Dia dos Namorados. Oh. Aí, e aí virou a noite, rapaz. Eu já contei essa história. Que eram os casais... Quem ia descolando o lábio, assim, era eliminado. E aí a gente tinha que ficar cuidando. A gente era o jurado do beijo.
3: Não era, era selinho? Podia também.
4: Não, não era beijão, teve uma hora que já tava tudo... No começo era amor. Era no começo, aí tocava DJ, música, apaixonado. Era no final, tava todo mundo encostado, assim, sabe?
3: Só desmaiando.
4: Não, ninguém aguentava.
3: Pô, só não tem um número aqui de quantas pessoas. Como é que você entra no Guinness sem ter um número? Não achei um número desse, de quantos carecas aqui. Não dá, vamos atrás, tá bom?
4: Vamos. Sim.
3: Maravilha. Seguimos, vamos sem intervalinho?
4: Você que manda, Cristiano
3: então, Castilho. Vamos, podemos que você acha? Que tem o Old News.
4: Old News.
3: Tem Holland ainda. Que tal o Old News? Bora nessa? Com vinhetinha, né?
4: Vamos, vinhetinha lá. Aquela vinhetinha esperta.
3: Old News.
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3: Muito bem. Entramos no nosso túnel do tempo, resgatando a revista Placar de 1982, dia 21 de maio, com o título... Quanto custa ser campeão?
4: Quanto?
3: Olha
4: Quanto custava ser campeão?
3: É um levantamento da revista sobre os custos que a Comissão Técnica do Brasil teve naquela Copa. E aí abre assim, ó. Organizar e manter 22 craques e a comissão não é simples. Os números podem assustar à primeira vista, embora, na verdade, os custos não cheguem a ser altos. Uhum. Se as contas do presidente Diolite Coutinho estiverem certas, a CBF, olha só, vai gastar nesta Copa do Mundo, 82, tá? Muito menos...
4: 82 não, 62.

0: ônus de inevitável de cruzeiros para uma seleção com estrela. É 82 mesmo, tá? Zico, Sócrates e Júnior. Aí tem hotéis, campos de concentração na Espanha, mais 63 milhões de cruzeiros. O mais legal disso aí são os itens do enxoval da CBF na época. 300 camisas de treino, aí tem calções de treino, pares de meia, fardamentos, sungas, 120, aquela piscininha, não é?
1: Sim.
0: 70 pares de chuteira, tem tênis de corrida, tênis de lazer, sandálias de dedo, toalhas de banho, palmilhas, mas o que chamou a atenção aqui foram 2 galões de água, somente 2.
1: Só 2?
0: 2 galões de água, não sei de que tamanho, né? Um pé de ferro, que eu realmente não sei o que é o pé de ferro, alguém sabe o que é?
1: Alguém,
0: um pé de ferro?
1: Álvaro... Não? Não, sabe?
2: Mas o galão de água, será que não é só o galão mesmo?
0: Pra ir recompondo?
2: É.
0: Pode ser.
2: Pra levar no campo.
0: Um pé de ferro, 2 sapatos de ferro, 2 bombas de encher bola. Ah, isso é importante.
1: Sim.
0: Cara.
1: Você sabe
0: e
1: que...
0: 47 bolas.
1: Você sabe o que eu acho curioso? É que quando a gente vê esses dados aqui, a gente nunca para pensar na logística, né?
0: Não.
1: Qual é o tamanho? Quantas pessoas estão envolvidas na cozinha, por exemplo? Quantos... Aí leva o cozinheiro, não leva o cozinheiro. Qual é a equipe que vai?
0: Sim.
1: Tem que levar o feijão daqui. Cara, é uma logística absurda, né?
0: Absurda. E ainda gigantesca. 1980 ainda, hein?
1: É, 1982, 82. É o que falei errado.
0: E na sequência, Beto Pacheco, temos Garrincha e o nosso doguinho. Olha lá.
1: Cadê? Vamos puxar ela aqui. Olha só. Maravilha, hein? Vem cá, Totó. O show de Garrincha, pra quem tá no rádio, pessoal, a gente tá mostrando aqui uma página onde aparece Garrincha e o cachorrinho na foto, Tito, né? É, no jogo entre Brasil e Inglaterra, só pra te contextualizar, na Copa do Mundo, aqui sim, 1962, esta a confusão. O que mais marcou o jogo não foi o resultado aí de 3-1 a favor do Brasil, mas sim o drible de um cachorrinho no Garrincha. É, foi um lance lembrado no jogo, um lance muito lembrado nesse jogo, foi a invasão de campo do cachorrinho preto, que aparece aqui na foto que a gente tá mostrando, que ciscou pela intermediária.
0: Belas palavras,
1: driblou
0: hein?
1: O Garrincha e só foi capturado pelo avante inglês Jimmy Graves, né? Que se pôs de quatro... Foi o... Ele
0: é,
1: precisou,
0: o texto,
1: gente.
0: Se pôs o quatro.
1: Tá aqui,
0: gente.
1: Estamos lendo o texto literal. Que se pôs de quatro em frente ao bichinho, produzindo a cena mais divertida da Copa.
0: Uhum.
1: E o bichinho achou que ele era, tipo, coleguinha. Foi... É, ele é um coleguinha.
0: O cachorro que driblou
1: O Garrincha.
0: O Dibre no Garrincha. Tá aí, ó.
1: Esse dia saiu uma lista sobre... Ah, onde que eu vi essa lista, rapaz? Dos maiores camisas 7 da história. E... Tava lá Garrincha, eu não lembro, eu acho que o Cristiano Ronaldo tava em primeiro. Mas teve um número que me deixou preocupado, assim, que era... Eu acho que na lista tava o Robin, sabe, da Holanda?
0: Uhum.
1: Na frente do Rivaldo. Mas o Rivaldo não era camisa 7, né? O Rivaldo foi camisa 10 da seleção brasileira.
2: O Robin é 10 também.
0: O Robin é 10.
1: Pois é.
0: É que o Robin era mais as pontas, né?
1: Ele pois é. Então, o Robin também era 10, né? Achei estranho essa uma lista
0: Batman.
1: meio com...
2: Mas tem o Cristiano Ronaldo, tem o Túlio Maravilha, né?
1: Tem.
0: Bebeto.
1: Bebeto é um grande 7. Você falou do Jairzinho.
0: Hoje o Vini, né?
1: O Ronaldo...
0: O Vini é 7, né?
1: Como é que é? Renato Gaúcho.
0: Ó.
1: Renato Gaúcho era camisa 7 também, né? No Coritiba, Álvaro, maior camisa 7 da história.
2: Não que eu tenha visto, mas o Lela, né?
1: Lela. Sem titubear.
0: O pai do...
1: E no Paraná Clube, Cristiano Castilho.
2: O pai do Richardson.
0: Do Richard.
1: Pai do Richardson.
2: Alexandre,
0: isso aí.
1: E no Paraná Clube, maior camisa 7.
0: Pachequinho foi de 7?
1: Não.
2: Pachequinho, camisa 11.
1: Camisa 11. 7 era o Maurílio, né?
0: Maurílio 9, né?
1: Não, 9 era o Saulo. Maurílio, 7, 9, Saulo, 10, João Antônio, 11, Serginho, Cabeção, 8, Adoilson, 2, Balu, 3, Gralac, 4, Servilho e Ednelson, camisa 6.
0: Maravilha.
1: Com Regis no gol.
0: Grandioso.
1: Por essa vocês não esperavam, né?
2: Esperava
1: por essa vocês
0: ficou
1: não esperavam.
0: Ficou decorando a noite inteira. Depois disso que não torce para ninguém. Olha isso.
1: É o de News, isso é o de News.
0: Isso é bem o de News. Grandes tempos. Por falar em Garrincha, olha que legal. O The New York Times publicou um obituário de Mané Garrincha 43 anos depois do seu falecimento, na última segunda. Divulgou um texto contando sobre a trajetória do craque, trazendo pontos marcantes aí da sua carreira. O jogador morreu em 20 de janeiro de 83, no Rio de Janeiro. A publicação foi feita numa sessão específica do jornal chamada Esquecidos, que traz personalidades famosas que faleceram e não foram divulgadas pelo veículo. Então não teve um obituário no New York Times, e eles refizeram, fizeram dessa feita aí. Garrincha alcançou

0: Copas do Mundo, 58 e 62, e passou por clubes como Botafogo, Corinthians e Flamengo. Nasceu em Pau Grande, inclusive,
1: sim,
0: né?
1: Rio de Janeiro.
0: Faleceu em 83, vítima de cirrose, e tem um belo livro que trata disso, que é A Estrela Solitária, de chorar de bom e, né, de...
1: Que triste, né?
0: Você fica torcendo, você já sabe, geralmente fica torcendo pelo personagem, né? Grande livro do Rui Castro.
1: Aí. Exatamente. E que aborda muito ele e a Elza.
0: É,
1: a Elza é uma personagem importantíssima nesse livro também. E a Elza era uma grande estrela, né? Da música brasileira.
0: Não solitária.
1: Não solitária. Depois ficou solitária quando o Garrincha partiu.
0: Muito bem, então.
1: Vamos voltar ao mundo das cores. Isso. Vamos voltar ao mundo das cores.
0: Old New.
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0: Que bela atuação, hein?
1: Não, cara. Sim, Charles Chaplin.
0: Eu dou pra tudo.
1: Rapaz, era um negócio. Ele ia ficar estupefato.
0: Estupefato.
1: O Gordo e o Magro também.
0: Nossa.
1: Lembra do Gordo e o Magro?
0: Lembro.
1: Meu pai adorava. Meu pai gostava muito de. Eu morava no Tocantins, meu pai gostava muito. Mas daí não antigo, né? Meu pai gostava de ouvir A Velha Surda da Praça Nossa no rádio.
0: No rádio.
1: No rádio, porque, tipo, não...
0: Apolô! Escute, o Colucci fala do Miller 7. O Miller não era 9?
1: Não, 7.
0: 7?
1: Camisa 7.
0: Rapaz, não tem nada de...
1: Camisa 9 de São Paulo. Por um tempo foi o Serginho Chulá. Não, do Santos, né? Mas na época do Miller, o 9 era o Palinha?
3: O Careca, né?
0: Careca.
1: Ah, tinha o Careca antes, né? Verdade. E o 10 era o Raí.
0: Era o Raí.
3: Não Palinha tão, era... Não tão bem de numerologia ainda.
1: Não. É que hoje é 91, 37, 48. Também confunde a cabeça.
0: É isso.
1: Né? Esses dias entrou o Cristo... Como é que é o sobrenome dele? Cristo... Um jogador...
0: Redentor.
1: É um jogador barra ator mexicano que faz o Dani Rojas na série Ted Lasso. E ele estreou profissionalmente no futebol essa semana. Ele foi contratado pra série, pra fazer o personagem, que ele tem um bordão que é Football is Life.
0: Football is Life.
1: É, e aí ele virou jogador de verdade.
0: Sabe que time ainda preza por essa beleza de manter os seus números bonitinhos de 1 a 11?
1: Qual?
0: Paraná Clube.
1: É? Lilio é o nome, então.
0: Lilio, 9, é.
1: Lilio, grande Lilio.
0: Na verdade, não, porque ele não era titular. Nesse ano, ele era o outro lá. O 9, que era o que eu não me lembro o nome.
1: Mas pede mais. E por falar em futebol? E hoje?
0: O que tem hoje?
1: França e Espanha.
0: Hoje tem França e Espanha.
1: 4 horas da tarde, hein? França e Espanha.
0: Jogo duro ou atropelo? Duro, né?
1: Não, duro. Jogo duro, mas eu acho que vai dar França.
0: Sei não.
1: É? Não? Você tá mais assim? É.
0: Eu tô pensando no bolão. Então o que eu vou apostar? Você
1: acha que o Lamin ia bem hoje?
0: Lamin ia mal?
1: Lamin ia bem hoje?
0: Apostar o que a galera não vai apostar, né? A única chance de ganhar alguma coisa. Então, vou fazer diferente.
1: Não tem mais chance de ganhar nada. Você tá lá na terceira divisão que eu vi.
0: Não, tô chegando. Você tá na quarta?
1: Na quarta e eu quero saber por que a Paola tem o mesmo número de pontos que eu e tá na terceira e eu não.
0: Não, é legal que
1: o organizador aqui do bolão.
0: O organizador do bolão tá em primeiro.
1: Curioso, não?
0: Curioso. Isso é muito legal.
1: Pitoresco.
0: Sabia que vai ser o jogo mais caro dessa Copa, Beto Pacheco?
1: Não sabia.
0: As duas equipes estão entre as que carregam maiores cifras no mercado de valores do futebol. Espanhóis têm um elenco avaliado em 1,22 bilhão de euros. Em reais, 7 bilhões e 100 milhões de reais na cotação de hoje, tá? E os franceses com 8,8 bilhões de reais, segundo a Transfer Market. É pornográfico esse número aqui, né? Meu Deus do céu.
1: Cara, é maior que o PIB de muito país, né?
0: Maior que o Curaçao, Cabo Verde, provavelmente.
1: De muito país.
0: O Mbappé é o jogador com mais valor, né, financeiro do time, 180 milhões de euros, ou 1 bilhão e 50 milhões de reais. E o Lamine Yamal, que vence... Ele não aconteceu na Copa ainda, né? Tinha muita expectativa, mas ele não rolou ainda. Uhum. Vem ganhando espaço, né? E destaque tem o valor de 1,16 bilhão. Os confrontos aí mais interessantes. O Yamal, que fez aniversário ontem, né? 19 aninhos de idade.
1: Rapaz, ainda tem 32 Copas pela frente.
0: Muita Copa pela frente. Diga aí o seu palpite. O que será que vai rolar hoje?
1: Eu acho que vai dar França. Assim, vai ser um jogo duro, mas acho que é possível que dê uma França aí.
0: E o Rolando?
1: Olha, eu fiz uma pesquisa aqui rápida, Cristiano Castilho. 130 milhões de cruzeiros em 1972 ficaria entre 40 e 60 milhões de reais hoje. O custo da seleção brasileira.
0: Seria legal ver quanto foi o custo dessa Copa, né?
1: É.
0: Não sei se teremos tempo, mas vamos fazer aqui.
1: O Roland do Guaxinim?
0: Guaxinim. Explica aí pra galera.
1: Então, viralizou, né? Eu acho curioso como tem coisas absolutamente aleatórias. Olha aí a foto. Pra quem tá na TV, quem tá no rádio, é o Roland descendo do avião com a sua bela bolsa. Né? O que é isso? É couro de jacaré, será? Ou é... Deve ser... É... Como é que chama? Que não é de real, é... Esqueci o nome. Fake. Cor de
0: artificial.
1: Não, é, artificial, artificial, ia falar. E com um guaxinim, cara. Um guaxinim palhado segurando uma
0: garrafa. Eu achei meio tétrico isso aí,
3: rapaz. Não é IA isso aí, não?
1: Não é. É verdade, é real. Verdade. Ele desceu com esse guaxinim aí mesmo. É verdade. Acho que pagou $4,000. E é curioso como essas coisas pegam, né, cara? A galera se apega... cara, com guaxinim, enfim.
0: Sim, não sei se tem uma explicação, né? Ele comprou na Wild Bill's Western Store, tradicional loja de artigos de cowboy, em Dallas, no Texas. E batizada de Whiskey Raccoon, que seria o guaxinim do whisky, a peça de taxidermia custou R$3.800.
1: Ah, é reais?
0: É, $750, R$3.800. Então é reais, tá.
1: Eu fico imaginando a sala do Howard. Porque se esse é o tipo de souvenir que ele leva para casa das suas viagens, esta sala deve ser igual... Não sei se você chegou a visitar na Universidade de Coimbra. Tem a sala das... Cara, como é que é o nome?
0: Psicacarecos.
1: Das esquisitices. Não é esquisitice, é a sala da... Ai, tem um nome específico, que é um lugar onde... Como é a primeira universidade considerada, a primeira universidade do mundo, todos os... As coisas que exploradores, que cientistas foram pesquisando em laboratório, trazendo do mundo, estão lá, nesse lugar. Só que imagine, de uma época...
0: Tipo um gabinete de curiosidades.
1: Gabinete das curiosidades. É, ah, você pesquisa, né?
0: Não, eu lembrei do filme.
1: Eu acho que é Gabinete das Curiosidades mesmo o nome, na Universidade de Coimbra. E então, assim, tem umas coisas lá da época que a ciência não tinha ética. O cara pesquisava nos laboratórios das universidades. Tá lá umas coisas esquisitas. Tem um jacaré gigante empalhado.
0: Tem a casa do Jorge Amado também, em Salvador, que tem uma...
1: Tem esquisitíssimo?
0: Tem uma parte só de lembrancinhas, de coisinhas e
1: tem
0: tal.
1: Essa, tem, não lembro dessa parte. Tem as camisas dele, né?
0: As camisas, tem os souvenirs das viagens todas que ele fez.
1: As camisas floridas. E tem um móvel muito legal, que é onde estão as cartas. Uhum. Que tem várias gavetas... Você puxa a gaveta é iluminada e tem carta. E você pode ler as cartas. Cara, tem carta da Yoko Ono.
0: É maravilhoso.
1: Pro Jorge Amado. Tem carta dele com o François Mitterrand. Uhum. Tem carta dele conversando com o Niemeyer sobre Diretas Já.
0: Exato.
1: É inacreditável.
0: Vale filho. Muito a pena.
1: É emocionante.
0: Ó, mensagens aqui. O Colucci diz que o irmão do Yamal aconteceu muito mais do que ele. Então...
1: Ah, o irmãozinho? Ele é uma figurinha, é pequenininho. É, ele deve ter, sei lá, 3 anos. E faz
0: e um... o nosso manzano locutor, que já te acompanha a partir da 1 hora na Rádio Educativa, disse o seu palpite aqui, ó. 2x2 Espanha. Eu tô com empate também, rapaz, na cabeça aí. Ele disse que o desempate vai ser no minuto final do segundo tempo da prorrogação. Olha aí, muitas emoções à vista. E para a gente encerrar aquela notícia, Beto Pacheco, que eu sei que você estava ansioso.
1: Qual é?
0: A seleção brasileira já tem definido o seu próximo desafio a ser superado.
1: Ah,
0: dois amistosos marcados.
1: Não, calma. A gente não pode dar uma notícia assim. Você que está no rádio, você que está na TV, papel e caneta na mão. Anote. Abra o bloquinho do seu celular.
0: Põe na agenda.
1: Põe na agenda do Google. A gente não pode perder, por favor.
0: Amistosos contra a Austrália, marcados para os dias 25 e 29 de setembro. Já, hein? Partidas realizadas nas cidades de Townsville e Brisbane, tá bom? 8 partidas contra os australianos.
1: Quantas?
0: 8, 6 jogos, aliás, 6 vitórias, um empate e uma derrota, tá? Então, histórico contra a Austrália, vamos bem ainda.
1: É.
0: Tá bom? Nossa, vamos ver quem que vai ir nesse jogo aí, né? Será que vai fazer teste bizarro só brasileiro? Enfim,
1: acho que ele tem que levar só molecada agora, né?
0: De brasileiro não, só quem joga no
1: só
0: Brasil.
1: Só gente nova pra pensar pra próxima Copa, pra chegar lá com um time mais novo, não chegar agora que nem... Enfim.
0: E por falar em pensar, o Infantino já deu a letra de que a Copa que vem terá 64 seleções, né? Então, precisa ver como é que fica as eliminatórias também. Vai passar todo mundo? Vai ter sentido.
1: Deseliminatórias.
0: Todo mundo vai, né? Aí. Ah, não, isso aí.
1: Ó, o Tom aqui. Bom dia, piazada. Cheguei agora. Hoje estamos em Campina Grande do Sul. beijos. E falou, fiquei triste em saber do fechamento do Tatara sem ter podido conhecer. Que pena mesmo, Tom. É um lugar especial.
0: Tá bom. Fechamos?
1: Fechamos.
0: Vamos nessa. Vamos. Então, bom jogo para você. Você que se liga na Rádio Educativa, participação do Manzano agora até as 4 da tarde na TV Paranaturismo, melhor da programação, 100% Paraná.
1: E amanhã aquela nossa entrevista está confirmada?
0: Amanhã seria Titãs.
1: Não. Não. Hoje seria os Titãs.
0: Ah, amanhã.
1: Hoje seria os Titãs que a gente teve.
0: Aquele grande ator.
1: Isso. Será que vamos.
0: Deixa eu ver a cor do nosso negócio aqui. Está verde.
1: Está então, verde?
0: Sim. Está verde. Reinaldo Gerechini.
1: Amanhã teria Reinaldo
0: Gerechini. Eita, nós. Presencial ou por vídeo? Isso aí a gente deixa a surpresa.
1: Surpresa,
0: aqui.
1: Surpresa.
0: E vamos falar com a recepção já para segurar as fãs.
1: Tá bom.
0: Valeu, gente. Paz de bom senso. Até amanhã. Beijo.
1: Tchau, galera.
4: Papo.
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8: Ótima tarde para você ligado em 97.1. A partir de agora sou eu, Manzano, te fazendo companhia. Sua rádio, seu momento, seja bem-vindo, bem-vinda. O melhor da música popular brasileira, a partir de agora, rola por aqui na Tarde Educativa. O melhor do flashback nacional, internacional. A nossa agenda cultural, trazendo dicas de cinema, também dicas de teatro, de shows para você que está ligado com a gente aqui na Educativa. E é claro, como sempre eu falo, o principal é você ligado com a gente. Já começamos com uma clássica, Zé Ramalho, Negro Amor. 1 e 4, uma ótima tarde para você.

0: Educativa, sua rádio, seu momento com Los Hermanos. Corre, corre. 1h27. E você também pode participar da nossa programação. Tá a fim de pedir um som pra rolar nessa terça-feira pra você? Então manda pra gente o seu nome, o bairro ou a cidade que você tá ouvindo a gente. Manda aqui no nosso WhatsApp seu pedido musical. 3331-7516. 3331-7516. Você já pode participar com a gente pedindo sua música aqui na Educativa. E daqui a pouco trago pra você Jorge Versilo e muito mais. Educativa 1h27.
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0: Você continua sintonizado em 97.1, tocando o melhor da música pra você. Educativa. Tem The Weeknd, Blinding Lights.

0: Educativa com Maria Gadu, beijo, Bela Flor. Agora, 1h42, dica de show para você que curte música popular brasileira. O cantor Serginho Prestes sobe ao palco no Guairinha na próxima segunda-feira, dia 21, às 8h30 da noite, com o espetáculo Memórias Cantadas. O show reúne músicas autorais e também releituras de grandes nomes da MPB, como Djavan, Zé Cabaleiro, Jorge Benjor, Cartola, Caetano Veloso e também Lenine. A apresentação promete um passeio aí por canções que marcaram diferentes gerações, com novos arranjos e uma banda formada por músicos da cena paranaense. Os ingressos estão à venda pelo site Disque Ingressos ou ainda na bilheteria do teatro.
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0: Trazendo Billy Idol.

0: Educativa com Luciana Mello, só vale com você. 1h58, tá na hora de atualizar as informações desta tarde de terça-feira para você.
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0: E nesta semana, Curitiba recebe o torneio profissional de beach tênis ITF BT50, promovido pela Federação Paranaense de Tênis. A competição reúne mais de 320 atletas do Brasil, Portugal, Itália e Rússia, que buscam pontos para subir no ranking mundial da modalidade. Ao todo, serão 3 torneios, 2 etapas da categoria BT10 e 1 da BT50, reunindo atletas em diferentes fases da carreira. O evento segue até domingo com entrada gratuita no Vita Beach Sports, no bairro São Francisco. E a Fundação Estatal de Atenção à Saúde, a FEAS, ela está com inscrições abertas para o novo curso de formação para o cuidado da pessoa idosa. Curso totalmente gratuito e a capacitação oferece 40 vagas para aulas presenciais no Centro de Capacitação e Desenvolvimento Humano da FEAS. O curso tem carga horária de 160 horas e começa agora no dia 18 de agosto, sendo realizado até dezembro, com aulas às terças, quartas e quintas-feiras, das 2 até às 6 horas da tarde. As inscrições estão disponíveis até o dia 3 de agosto no FEAS. Aliás, o site feas.curitiba.pr.gov.br. Os candidatos passarão por um processo seletivo e chamamento para as vagas. Mais informações para você a qualquer momento aqui nos 97.1.
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0: Educativa, 2 em ponto, boa tarde.
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0: Uma ótima tarde para você ligado em 97.1. Por aqui continua o Manzano te fazendo companhia. Educativa. Sua rádio, seu momento, trazendo papas da língua.

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2: Educativa, do álbum Paulo Ricardo Canta Cazuza, exagerado com ele, Paulo Ricardo. Agora 2h12, atenção você que tá aí com a criançada em casa, passando as férias, tá com sobrinhos, com os netos aí, uma dica bem especial para você, porque já começou a 25ª edição do Festival Espetacular do Teatro de Bonecos. O evento acontece até o dia 19 nos teatros José Maria Santos, no mini auditório do Teatro Guaíra e também no Guairinha. Além disso, também acontecem apresentações gratuitas no Vão Livre do Museu Oscar Niemeyer e também no Pátio do Teatro Guaíra. No total, serão 27 espetáculos de companhias de diversas regiões do Brasil, além de grupos da Argentina e do Peru, reunindo diferentes técnicas e linguagens do teatro de animação. A programação completa já está disponível no site, é o teatroguaira.pr.gov.br, teatroguaira.pr.gov.br, na aba de eventos.
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2: Tem Renata Arruda.

0: Rádio da Diva, sua rádio, seu estilo, com Mariana Volker, é segredo. 2h31, daqui a pouquinho pra você tem o som do Bee Gees aqui na Educativa. Confirmando a hora, 2h31.
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0: Trazendo novidade.
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0: Novidade chegando na programação da Educativa. Silva lançou o seu disco, agora o seu álbum recentemente, suas mais novas músicas. E é claro que você confere o som dele aqui na programação da Educativa. Sudamérica é o novo sucesso do Silva aqui no Radar Educativa. Música.

0: Na Educativa Martins, Jardim da Fantasia. Agora 2h48, está na hora de conhecer um pouco mais sobre a música do Paraná.
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0: Destaque de hoje aqui do Paraná Sessions é o cantor e compositor curitibano Rafa Gomes, uma figura de destaque na cena reggae e MPB aqui em Curitiba. Conhecido localmente por suas apresentações em voz e violão, ele costuma se apresentar no Bar Tatara, um reduto musical boêmio apelidado carinhosamente pelos frequentadores locais como Bar da Lua. Esse é o som que você confere agora, Rafa Gomes, Bar na Lua, aqui na Educativa.

0: Cato, aqui na Educativa com adoração. Agora 3:01, uma ótima tarde para você. Está na hora de atualizar mais uma vez as informações dessa terça-feira.
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0: E atenção, motoristas, a partir de hoje o trânsito no Batel em Curitiba passa por uma mudança definitiva. A rua Josefina Rocha passa a operar com sentido único. A alteração tem o objetivo de organizar o fluxo e dar mais segurança para motoristas e pedestres da região. O fluxo agora segue exclusivamente da rua Jerônimo Durski para a rua Olavo Bilac. Agentes estarão no local para orientar os motoristas, mas o início da medida pode ser adiado em caso de chuvas. Estão abertas até sexta-feira, dia 17, as inscrições para o segundo semestre do Fundo de Financiamento Estudantil, o FIES. O programa financia cursos de graduação em faculdades particulares que tenham avaliação positiva do Ministério da Educação. Ao todo, são aproximadamente 44.800 vagas nesta edição. Para participar, é preciso ter feito o Enem a partir de 2010 e ter renda bruta familiar mensal por pessoa de até 3 salários mínimos. As inscrições são feitas pelo portal Acesso Único e o resultado será divulgado no dia 30. Mais informações a qualquer momento aqui nos 97.1.
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0: Educativa 3:02, boa tarde.
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0: E você continua sintonizado em 97.1. Aqui é o Manzano te fazendo companhia nesta terça-feira. Educativa. Sua rádio, seu momento, trazendo o Al Jarreau.

0: Na Educativa, Nath Roots tem os olhos sempre abertos de 2001 do álbum Verbalize. Agora 3h16 e atenção porque a Gardens Music School, ela promove uma série de workshops com grandes nomes da música brasileira. O projeto chamado Encontro de Mestres reúne artistas ligados à bossa nova, ao jazz, ao samba e à MPB. Entre as atrações confirmadas estão Ginga, no dia 1º de agosto, Roberto Menescal, no dia 7 e Toninho Horta, no dia 28 de agosto. Os encontros serão realizados presencialmente no Lab Power Studio, na rua Ana Ciúpica, número 110, no Campina do Siqueira. Informações sobre os horários e ingressos estão disponíveis no site Simpla.
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0: Trazendo Adriana Calcanhoto.

0: Olho pro Cristo ali no Corcovado.
1: Na Educativa, Caetano Veloso, sem samba não dá. 3h26, tá na hora de você conhecer, na sequência, mais um pouco da história das trilhas sonoras da Copa do Mundo, chegando para você em instantes. Trilha de Copa. Confirmando, Educativa, 3h26.
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3: Trilha de Copa. Coração na boca, olhos na TV e um grito preso na garganta por 24 anos. Em junho de 1994, o futebol desembarcava na terra do basquete e do futebol americano para a primeira Copa do Mundo nos Estados Unidos. E a trilha sonora deste momento histórico tinha a voz marcante de Daryl Hall, acompanhado do coral gospel Sounds of Blackness. Enquanto Glory Land levava para os estádios americanos a mistura do pop com a emoção das igrejas do sul dos Estados Unidos, a seleção brasileira de Romário, Bebeto e Taffarel transformava o gramado na nossa própria terra da glória. A melodia de Glory Land foi inspirada em The Battle Hymn of the Republic, uma canção folclórica tradicional americana. Uma música sobre superação e entrega, tudo a ver com aquela final dramática sob o sol peludo de Los Angeles, decidida nos pênaltis contra a Itália. Roberto Baggio isolou a bola no céu da Califórnia e o Brasil soltou o grito: é tetra! É tetra! Glory Land talvez não seja a música mais lembrada das Copas, mas representa perfeitamente aquele momento. Bora relembrar? Daryl Hall e Sounds of Blackness, Glory Land.

trilha de Copa. A música continua rolando por aqui nos 97.1. Boa tarde. 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

0: Educativa, clássica de 1983, do cantor italiano Gazebo, I Like Chopin. Agora 3h45, escuta essa aqui, ó. A atriz Kate Blanchett, ela lançou uma plataforma gratuita voltada à regulamentação do uso de inteligência artificial. Apresentada no Parlamento Europeu, a ferramenta permite que qualquer pessoa registre regras sobre o uso da própria voz, nome e também imagem. A proposta é proteger esses atributos como propriedade intelectual e, com isso, o usuário pode proibir ou estabelecer condições para que empresas utilizem esses dados no treinamento de modelos de inteligência artificial. A iniciativa contou com o apoio da eurodeputada Eva Meidel e do cineasta Steven Soderbergh. Agora 3h46.
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0: Trazendo Maria Rita.

0: Vai no Cativa, inesquecível, Cássia Eller, Mapa do Meu Nada. Agora 3h57, fechando minha participação nessa tarde aqui de terça-feira. E a Regininha já chegou.
1: Oi, Manza, boa tarde, tô na área.
0: Que beleza, Regininha, como é que tá lá fora o tempo?
1: Olha, gelado, hein? Temperatura 14 graus, mas tá um ventinho bem gelado, tempo nublado, aquele clima brocochô.
0: É clima bom pra gente deitar e escutar música boa.
1: Com certeza.
0: Regininha, bom trabalho pra você.
1: Obrigada, Manza, bom descanso.
0: Obrigado. Minha saideira é Bruce Springsteen, Streets of Philadelphia, na programação da Educativa. Boa tarde.

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3: Olá, boa tarde, Regininha chegando por aqui com mais músicas para sua tarde de terça-feira. Sua rádio, seu estilo, seja bem-vindo, bem-vinda, muita música boa continua rolando por aqui. Informações, notas culturais, o placar da Copa do Mundo em tempo real para você, as novidades e, claro, logo mais às 18 horas, o nosso Clássicos da Educativa, os maiores sucessos nacionais e internacionais lá do passado, tocando de novo para a gente curtir por aqui e, claro, a sua sugestão no WhatsApp da Educativa. 3331-7516. Fica à vontade, agora 4 horas e 3 minutos. Abrindo essa sequência tem Maria Rita. Boa tarde.

Educativa, sua rádio, seu estilo com Rita Lee, Tutti Frutti, esse tal de rock and roll. Agora 4h22, Espanha e França fazem duelo de gigantes por vaga na final da Copa do Mundo. As duas seleções já entraram em campo hoje, terça-feira, em Dallas, buscando lugar na decisão do Mundial de 2026. A Espanha chega bem embalada por uma longa invencibilidade e após eliminar a Bélgica, enquanto a França aposta na força de Mbappé e em uma das campanhas mais consistentes do torneio. O vencedor encara quem passar do confronto entre Inglaterra e Argentina na grande final.

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0: Educativa, sua rádio, seu estilo com Cazuza, exagerado. 4h30.
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3: Observe um fenômeno interessante. Rapsódia. Como é que você pronuncia? Embora se ouça com frequência a pronúncia rapsódia, PZ, não há linguista que o aceite, mesmo porque não existe qualquer razão fonética para isso. Quando eu pronuncio subsídio, por exemplo, estou errado, mas há uma explicação para meu erro. É que o fonema B, sendo sonoro, tende a sonorizar o S, que é surdo, transformando-o em Z. O mesmo aconteceu com a palavra obséquio, já mencionada neste programa, em que o B sonoro sonorizou o S em Z, BZ. Deve-se pronunciar obséquio. Já no caso de rapsódia, o que se tem é um fonema surdo, o P de pato, seguido de outro também surdo, de S. Aqui, ninguém influencia ninguém. Apesar de tudo isso, é inegável que existe uma tendência, eu disse tendência apenas, para pronunciar rapsódia, com Z de zero. E por que isso? Uma explicação plausível é a influência da música alemã, a música clássica. Pois, em alemão, a pronúncia é realmente rapsódia, como se fosse Z de zero. Então vou repetir, vamos pronunciar rapsódia.
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0: De volta com mais músicas, Regininha por aqui, te fazendo companhia. 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

Educativa, sua rádio, seu estilo com Frejá, só você. Agora 4h43 e o Museu Oscar Niemeyer terá uma programação especial de férias no mês de julho. A partir de hoje, acontecem oficinas e ações para o público infanto, juvenil e famílias. As atividades acontecem até o dia 24 deste mês. E durante estas duas semanas, acontecem mediações, ateliês e oficinas de diferentes assuntos como pintura, colagem, desenho, fotografia e modelagem. Os ingressos para os eventos podem ser adquiridos na bilheteria física ou online. Confira a programação completa em museuoscarniemeyer.org.br.

0: Educativa, sua rádio, seu estilo, agora 5:05. Boa tarde.
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0: E o Corpo de Bombeiros mantém o monitoramento da área atingida pelo vazamento de óleo de xisto em Paranaguá. Segundo a corporação, todas as medições realizadas desde sábado até a manhã de hoje apontam ausência de risco e de explosão, e o vazamento já foi contido pela empresa responsável. O Instituto Água e Terra segue investigando as causas do acidente e avalia possíveis impactos ambientais. A Catalina Terminais Marítimos informou que o produto não atingiu o mar e que apura o que provocou o vazamento. 5:06, mais informações com Edson Tomás. Boa tarde.
2: Boa tarde, Regininha, a todos que nos acompanham aqui na Educativa. Hoje vamos conhecer o primeiro finalista da Copa do Mundo de 2026, França e Espanha. A outra semifinal acontece amanhã entre Inglaterra e Argentina. Quem vencer hoje, portanto, estará na final da competição domingo às 18h. O perdedor de hoje vai disputar o terceiro lugar no sábado às 16h. Portanto, apenas esta semana, com estas duas partidas, hoje e amanhã, Copa do Mundo terminando no próximo domingo. Já a dupla atletiva de retorno aos trabalhos para esta semana decisiva, já que semana que vem, Atlético e Coritiba voltam a jogar pelo Campeonato Brasileiro. O Coritiba contra o Palmeiras no Couto Pereira, dia 22, quarta-feira que vem, 19h30. O Atlético contra o São Paulo, 21h30, também na quarta-feira, em Bragança Paulista. Lembrando que o Coritiba terminou esta primeira fase do Campeonato Brasileiro na 7ª posição, já o Atlético terminou na 4ª colocação. Para o jogo contra o Palmeiras, o atacante Pedro Rocha no Coritiba está suspenso, deve ser substituído por Renato Marques. No Atlético, Bruno Zapelli se machucou contra o Bragantino e fica de fora da partida contra o São Paulo. Edson Tomás, Esportes, Educativa.
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0: Cinco e sete.
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0: De volta com mais músicas para sua tarde de terça-feira. Sua rádio, seu momento, e agora o som de Isabela Taviani.

sua rádio, seu momento com heróis da resistência, o que eu sempre quis. 5h19 e o Cinemark do Shopping Miller recebe amanhã mais uma edição do Cine Materna. O filme escolhido é Toy Story 5, com sessão às 2h10 e 10 horas da manhã. A iniciativa é voltada para famílias com bebês de até 18 meses, com ambiente adaptado para receber pais e crianças com mais conforto. O espaço também conta com trocadores equipados com fraldas e itens de higiene. Ao final da sessão, as famílias são convidadas para um bate-papo em um espaço próximo ao cinema. Mais informações estão disponíveis no site do cinematerna.org.br. Lembrando, sessão às 2h da tarde. Agora 5h20.

0: Educativa, sua rádio, seu estilo com o Thiago York, coisa linda! Agora 5h30 e no momento a Espanha vai vencendo a França por 2-0 na semifinal da Copa do Mundo de 2026. A partida está no segundo tempo, aos 24 minutos. 5h30.
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2: Trilha de Copa. Coração na boca, olhos na TV e um grito preso na garganta por 24 anos. Em junho de 1994, o futebol desembarcava na terra do basquete e do futebol americano para a primeira Copa do Mundo nos Estados Unidos. E a trilha sonora deste momento histórico tinha a voz marcante de Daryl Hall, acompanhado do coral gospel Sounds of Blackness. Enquanto Glory Land levava para os estádios americanos a mistura do pop com a emoção das igrejas do sul dos Estados Unidos, a seleção brasileira de Romário, Bebeto e Taffarel transformava o gramado na nossa própria terra da glória. A melodia de Glory Land foi inspirada em The Battle Hymn of the Republic, uma canção folclórica tradicional americana. Uma música sobre superação e entrega, tudo a ver com aquela final dramática sob o sol peludo de Los Angeles, decidida nos pênaltis contra a Itália. Roberto Baggio isolou a bola no céu da Califórnia e o Brasil soltou o grito: é tetra! É tetra! Glory Land talvez não seja a música mais lembrada das Copas, mas representa perfeitamente aquele momento. Bora relembrar? Daryl Hall e Sounds of Blackness, Glory Land.

0: trilha de Copa.
1: Regininha por aqui, te fazendo companhia até as 7 horas da noite. Sua rádio, seu estilo.
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1: E a música Nada Mais reúne João Fênix e Ney Matogrosso em um dueto emocionante. A música ficou eternizada na voz de Gal Costa, que a gravou no álbum Profana, em 1984. A escolha da faixa também foi uma homenagem a Gal Costa. E segundo João Fênix, a ideia partiu de Ney Matogrosso. E o resultado destaca a sintonia entre as vozes dos dois artistas e integra o projeto de duetos de João Fênix, dedicado a grandes canções românticas da música brasileira e internacional. E uma curiosidade, João Fênix conta que Ney Matogrosso foi uma de suas maiores influências artísticas. Os dois já haviam trabalhado juntos no primeiro álbum de Fênix, em 2001, e esse reencontro reforça uma amizade construída ao longo de mais de 2 décadas. E o resultado, a gente confere agora.

Educativa, sua rádio, seu momento com Elvis Costello Xi. 5h44 e a previsão do tempo para a noite desta terça-feira em Curitiba e região metropolitana é de tempo firme, com muitas nuvens e frio mais intenso. As temperaturas ficam entre 9 e 10 graus, sem previsão de chuva. Na quarta-feira, o sol aparece entre nuvens e a temperatura sobe um pouco durante a tarde, mas o amanhecer continua gelado, com mínima em torno de 8 graus. A chance de chuva é baixa ao longo do dia, mantendo o tempo estável na capital e na região metropolitana. Agora 5h44 e o som de Simone.

Educativa, sua rádio, seu momento com Fagner. Agora 5h55 e as inscrições para o FIES do segundo semestre de 2026 já estão abertas. Os estudantes interessados podem se inscrever até sexta-feira, dia 17 de julho, pelo portal Acesso Único do MEC. Nesta edição, o programa oferece mais de 75 mil vagas para financiamento de cursos de graduação em instituições particulares de ensino superior. Metade das vagas é destinada ao FIES Social, voltado a estudantes inscritos no CAD Único e com renda familiar de até meio salário mínimo por pessoa. O resultado da pré-seleção será divulgado no dia 30 de julho. Agora 5h56, uma ótima tarde de terça-feira para você.

0: Educativa, sua rádio, seu estilo, com Ivan Lins, Saindo de Mim. Uma ótima terça-feira para você, agora 5h59.
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0: Um excelente fim de tarde para você, Regininha, por aqui, ao vivo, até às 7 horas da noite. 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
0: Começando mais um Clássicos da Educativa para o seu fim de tarde pela Educativa 97.1 FM e a M630. E a música Mais Que Nada é um clássico do samba composto por Jorge Ben em 1963. A versão de Sérgio Mendes e Brasil 66, lançada em 66, fundiu bossa nova, jazz e pop, tornando-se um sucesso global e a principal responsável por apresentar a música brasileira ao mundo. E esse sucesso abre o nosso Clássicos da Educativa de hoje.

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0: Clássicos da Educativa, a música Feito Mistério é uma das faixas mais emblemáticas do álbum de estreia homônimo do Boca Livre, lançado de forma independente em 1979. Agora 6h15 e a gente ouve agora o Meu Guri, um dos maiores clássicos da MPB, composta por Chico Buarque em 1981.
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0: Educativa, sua rádio, seu momento e acontecimento é um dos maiores clássicos do soul brasileiro, lançado por Hildon em 1975 em seu histórico álbum de estreia Na Rua, Na Chuva, Na Fazenda. A canção é uma celebração poética do amor idealizado, marcada por uma atmosfera leve, romântica e profundamente otimista. Agora 6h35 e tem pra você uma obra-prima e a canção mais famosa do cantor e compositor mineiro Silvio César, lançada em 1965.
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clássicos da Educativa, Samba Jambo é uma das composições mais charmosas e poéticas de Jorge Mautner, escrita em parceria com seu eterno fiel escudeiro, músico Nelson Jacobina. Agora 6h51 e tem a pedido do nosso ouvinte José Peixoto Espanhola, um dos maiores clássicos da MPB, composto por Flávio Venturini e Guarabira em 1977. E é claro que a gente curte também nessa noite no Clássicos da Educativa.

Clássicos da Educativa com Milton Nascimento, Tudo Que Você Podia Ser, do álbum Clube da Esquina. E já trazendo a minha saideira, agora 6h57, tem Toquinho com Vinícius de Moraes, Regra 3. Uma excelente noite de terça-feira para você e até amanhã.

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1: 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As notícias do governo federal que movimentaram o país no dia de hoje.
2: Olá, boa noite.
0: Boa noite para você que nos acompanha em todo o país.
2: Terça-feira, 14 de julho de 2026.
0: E vamos aos destaques da Voz do Brasil.
2: Meio ambiente e clima. Painel eletrônico monitora efeitos do El Niño no país.
0: Plataforma informa onde haverá excesso de chuvas, estiagem ou ondas de calor.
2: Hoje vamos falar sobre o fenômeno e como poderá afetar o Brasil. Luana Karen.
3: Entre as principais consequências esperadas para o Brasil estão o excesso de chuvas na região sul e a estiagem nas regiões norte e nordeste.
0: Energia e combustíveis.
2: Conselho Nacional de Política Energética aprova aumento no percentual de etanol anidro na gasolina para 32%.
0: E aplicativo oferece ao consumidor informações sobre postos de combustíveis e canal para denúncias. Gabriela Noronha.
4: O aplicativo é gratuito e funciona como um mapa interativo no celular, ajudando o consumidor a descobrir quais postos são de confiança e quais devem ser evitados.
2: Proteção das crianças e adolescentes no ambiente digital.
0: Como o ECA Digital avança no combate à violação de direitos é o tema de entrevista com Fábio Meirelles, do Ministério dos Direitos Humanos e Cidadania.
5: Então, o ECA Digital é um grande avanço, traz esse princípio do ECA, né, da proteção integral, da prioridade absoluta para o ambiente digital, e ele hoje já é uma referência no Brasil e no mundo.
2: Hoje, na apresentação da Voz do Brasil, Luciana Vasconcelos e Luciano Seixas.
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2: O percentual de etanol na gasolina será elevado de 30% para 32%.
0: A medida aprovada hoje pelo Conselho Nacional de Política Energética tem previsão para valer a partir de 1º de agosto.
2: E terá vigência de 180 dias, com possibilidade de prorrogação por igual período.
0: O ministro de Minas e Energia, Alexandre Silveira, afirmou que a mudança é segura e que tem respaldo técnico.
6: Nós estamos completamente seguros de avançar até o E32. O Instituto Mauá nos deu o laudo de que nós estamos habilitados a fazer o aumento. E a transitoriedade é apenas uma maneira de nos precavermos a poder, dentro de 180 dias, nós vermos o que está acontecendo. A cada oscilação, nós sentamos e protegemos o consumidor e protegemos a economia nacional.
2: Ainda de acordo com o ministro Alexandre Silveira, a medida vai contribuir para a autossuficiência do país em meio ao contexto da guerra no Oriente Médio.
0: Na hora de abastecer o carro, quanto mais informações o consumidor tiver, melhor.
2: Por meio de um aplicativo, o motorista confere se o posto onde ele vai é um estabelecimento confiável.
0: E caso perceba alguma irregularidade, também é possível fazer uma denúncia diretamente à Agência Nacional do Petróleo, Gás Natural e Biocombustíveis.
4: O aplicativo ANP com você postos é gratuito e funciona como um mapa interativo no celular, ajudando o consumidor a descobrir quais postos são de confiança e quais devem ser evitados. O funcionamento é bem prático. Ao abrir o aplicativo, o usuário vê os estabelecimentos da região sinalizados por cores, como em um semáforo. Os postos recebem notas de 0 a 5 com base nas fiscalizações que a Agência Nacional do Petróleo, Gás Natural e Biocombustíveis fez nos últimos 5 anos, sendo que a cor verde sinaliza os mais seguros e quem tem nota máxima. Já os marcados em vermelho acendem o sinal de alerta. Receberam nota zero por causa de irregularidades recentes. Outras informações dos estabelecimentos, como endereço, CNPJ, quantas fiscalizações já receberam, resultado das vistorias e qualidade das amostras analisadas, também podem ser consultadas na ferramenta. É possível ainda fazer denúncias pelo aplicativo, como explica o superintendente de fiscalização do abastecimento da ANP, Júlio Nishida.
7: Cria um importante canal de denúncias do consumidor com a ANP, inclusive aquelas relacionadas a práticas de preços abusivos. De forma bem simples, fácil e intuitiva, o consumidor consegue fazer a sua denúncia no simples clicar de botões.
4: A plataforma pode ser acessada no endereço anpcomvocepostos.anp.gov.br e depois baixada no aparelho de telefone celular. Reportagem Gabriela Noronha.
2: A produção brasileira de grãos no período 2025-2026 está estimada em 360 milhões de toneladas.
0: Segundo o levantamento divulgado hoje pela Conab, a Companhia Nacional de Abastecimento, se confirmado, o volume será 2,2% superior ao registrado na temporada passada.
8: Segundo a Conab, serão 360 milhões e 100 mil toneladas a serem colhidas, o que representa 2,2% a mais do que a safra anterior. O grande destaque deve ser a soja. O gerente de acompanhamento de safras da Conab, Fabiano Vasconcelos, explica o resultado.
9: Então, a estimativa para a safra 2025-26 é de 48,6 milhões de hectares cultivados com soja e uma produção aí é chegando a quase 180,6 milhões de toneladas.
8: Além da soja, o algodão tem produção prevista em 4 milhões e 60 mil toneladas de pluma, com 8% da área já colhida. Isso resulta em um ganho na produtividade de 2,8% em relação à safra 2024-2025. Já a colheita das três safras do milho no ciclo atual está estimada em mais de 141 milhões e 700 mil toneladas, volume 0,4% superior ao ciclo passado. A estimativa é de crescimento favorecido pelas condições climáticas, como explica Fabiano Vasconcelos, gerente de acompanhamento de safras da Conab.
9: Em relação ao milho, uma estimativa de aumento de 9,8% na área plantada, uma estimativa de produtividades melhores do que na última temporada, favorecidas aí pelo clima, uma produção de 29,6 milhões de toneladas, um aumento aí de 18,7% em relação à última safra.
8: E a Conab também estabeleceu novos preços de referência para os principais produtos agrícolas de verão. Os principais reajustes foram no preço da soja, do arroz em casca, do feijão e do milho. Os preços passam a vigorar nos períodos entre o segundo semestre de 2026 e o primeiro semestre de 2028. Reportagem Edinaldo Júnior.
2: Ainda sobre a produção agrícola, o IBGE estima que a safra brasileira em 2026 pode chegar a 347 milhões e 400 mil toneladas.
0: Isso representa uma projeção de 1 milhão e 300 mil toneladas a mais do que a colheita anterior.
2: O IBGE calcula um ano de produção e a Conab faz estimativa de outubro a setembro.
0: Agricultores podem ter acesso a recursos para o Plano Safra.
2: Os recursos poderão ser acessados entre 16 de julho deste ano e 30 de junho do ano que vem.
0: O BNDES, Banco Nacional de Desenvolvimento Econômico e Social, vai disponibilizar 72 bilhões de reais.
10: Serão 40 bilhões e 500 milhões de reais disponíveis por meio dos programas agropecuários do governo federal. Desse total, 21 bilhões e meio são para médios e grandes produtores da agricultura empresarial e quase 19 bilhões de reais para pequenos produtores da agricultura familiar. Também vão estar disponíveis 31 bilhões e 500 milhões de reais em recursos próprios do banco por meio da linha BNDES Crédito Rural. O chefe do Departamento de Crédito Digital, Agropecuária e Normas do BNDES, Caio Barbosa, explica que o crédito disponibilizado pelo banco atende necessidades de quem produz no campo.
11: A gente opera basicamente 11 programas, que são programas que atingem todas as necessidades de investimento e de custeio do produtor rural. E todos os tipos de produtores rurais. Tem uma linha para custeio, uma linha para investimento, para aquisição de máquinas.
10: Para saber mais sobre as linhas e programas do BNDES para o agro, acesse bnds.gov.br/agro. Reportagem André de Barros Lima.
2: O fenômeno climático conhecido como El Niño, já confirmado no país, pode trazer diferentes impactos para a população.
0: A previsão é de excesso de chuvas no sul, por um lado, e estiagem no norte e nordeste, por outro.
2: Um monitoramento mensal está sendo feito por diferentes órgãos para trazer agilidade às respostas e ajudar na prevenção de desastres.
0: Nessa reportagem de Luana Karen, trazemos dicas para os produtores rurais e cidadãos em geral sobre como lidar com os impactos desses eventos climáticos.
12: Autoridades responsáveis pelo monitoramento do clima, dos recursos hídricos e dos riscos de desastres naturais começaram a acompanhar a evolução do fenômeno do El Niño este ano no Brasil. Um painel vai ser publicado mensalmente e servirá de referência para que estados, municípios, produtores rurais e defesa civil não sejam pegos de surpresa com excesso de chuvas, estiagem ou ondas de calor Gilvan Sampaio, pesquisador do Instituto Nacional de Pesquisas Espaciais, INPE, explica que os efeitos devem ser sentidos até meados de 2027.
13: Os principais impactos do El Niño devem ficar concentrados com o aumento do volume de chuvas no sul do Brasil. Além disso, nesse segundo semestre de 2026, o El Niño deve provocar temperaturas acima da média em praticamente todo o Brasil. Portanto, o potencial para a ocorrência de queimadas aumenta. Então, secas na Amazônia, secas no Nordeste, isso somente em 2027.
12: O El Niño é caracterizado pelo aumento anormal da temperatura do Oceano Pacífico ao longo da linha do Equador. Para que o fenômeno seja confirmado, esse aumento deve ser observado por 3 meses consecutivos, o que aconteceu entre abril e junho deste ano. Para quem utiliza a terra para produzir, a orientação de Gilberto Cunha, pesquisador da Embrapa Trigo, é conhecer bem a terra onde vive.
14: Adotar boas práticas de manejo, a diversificação das épocas de semeadura, fazer as intervenções de proteção de plantas, colher no momento certo, não procrastinar aí quando as lavouras estão prontas para colher.
12: Ao longo dos próximos meses, eventos associados ao El Niño podem impactar a rotina da população. Nas regiões onde estão previstas chuvas além do normal, os riscos são de alagamentos e deslizamentos de encostas, por exemplo. Já onde pode haver escassez de chuva, há risco de incêndios e problemas no abastecimento de água. Ondas de calor também podem trazer dificuldades para populações vulneráveis. Em todos os casos, o conselho de Tiago Molina, coordenador de monitoramento e alerta da Defesa Civil Nacional, é ficar atento às fontes oficiais de informação.
15: Sempre que tiver uma situação de risco prevista, a Defesa Civil vai se utilizar de todos os mecanismos que existem para fazer com que essa informação chegue às pessoas, né, por meio do Defesa Civil Alerta, por meio das mensagens SMS. Além disso, é muito importante conhecer o local onde você mora, procurar saber quais são os planos de contingência, quais são as rotas de fuga, os locais seguros.
12: O Boletim Painel El Niño, uma iniciativa conjunta de diferentes órgãos do governo federal, é público e está disponível em diversos portais na internet. Por exemplo, no endereço portal.inmet.gov.br. Reportagem Luana Karen.
0: Esta semana, o Estatuto da Criança e do Adolescente completa 36 anos.
2: E a evolução da garantia dos direitos da infância permitiu a aprovação do ECA Digital, que entrou em vigor em março desse ano.
0: Ele prevê que as crianças e adolescentes devem ser protegidos e ter direitos garantidos também no ambiente virtual.
2: Nós seguimos hoje com a segunda parte da nossa entrevista com o diretor de Proteção da Criança e do Adolescente do Ministério dos Direitos Humanos e Cidadania, Fábio Meirelles, sobre as inovações trazidas pelo ECA Digital e a integração com o Estatuto da Criança e do Adolescente de 1990. Acompanhe.
16: Diretor Fábio Meirelles, é um prazer seguir com a nossa conversa aqui sobre Estatuto da Criança e do Adolescente. E aí a gente passa a falar agora sobre o ECA Digital, né? Que é a lei que protege os direitos da infância no ambiente virtual e ganhou esse nome, ECA Digital, como uma referência justamente ao Estatuto da Criança e do Adolescente de 1990. A gente pode dizer que ela incorpora o mesmo espírito, diretor, de que toda a sociedade é responsável pelo cuidado com as crianças, só que agora na internet?
5: Exatamente, e até por isso que a gente manteve o nome ECA, né, e chamou de ECA Digital. A gente percebeu que as crianças e adolescentes brasileiros viviam conectados, estavam em plataformas digitais, em redes sociais desde muito cedo, expostas, né, diariamente à publicidade, conteúdos algorítmicos, inteligência artificial. A gente viu que isso representava um risco muito grande, o ambiente digital para crianças e adolescentes, e a gente batalhou e conquistou o ECA Digital com o governo federal, com o CONANDA, movimentos sociais, organizações da sociedade civil e em diálogo com o Congresso para que essa lei saísse do papel e virasse realidade.
2: E o senhor destacaria como principais ganhos para a proteção das crianças vindos do ECA Digital? Que tipo de ações, que tipo de situações?
5: Veja, o ECA Digital, ele reafirma uma posição inegociável do Brasil. A gente não aceita modelos de negócio construídos sobre a exploração da vulnerabilidade de crianças e adolescentes. Então, vou dar alguns exemplos do que o ECA Digital estabelece, né? Ele estabelece limite para a prática do que a gente chama de design digital ou design manipulativo, que vão induzir crianças e adolescentes ao uso excessivo de telas. Isso é uma das dimensões do ECA Digital. Ele também prevê que os serviços e produtos digitais, eles devem adotar padrões elevados de proteção de dados, privacidade e segurança para crianças e adolescentes. O ECA Digital também prevê sanções para as plataformas que descumprirem essas obrigações. Então, o ECA Digital é um grande avanço, ele traz esse princípio do ECA, né, da proteção integral, da prioridade absoluta para o ambiente digital, e ele hoje já é uma referência no Brasil e no mundo.
16: E assim como aconteceu no Estatuto da Criança e do Adolescente de 1990, o ECA Digital também deve mudar essa forma da sociedade perceber os direitos das crianças na internet? Por exemplo, a parte da responsabilidade de todos os adultos sobre as crianças que estão ali no ambiente virtual?
5: Perfeito. É exatamente esse o princípio. Assim, a gente conseguiu com o ECA Digital traduzir rapidamente uma demanda social, porque não pode ser só uma atribuição das próprias crianças e adolescentes ou dos seus familiares, dos pais, mães e responsáveis, a proteção delas no ambiente digital. Então, se elas estão em situação de vulnerabilidade, é uma responsabilidade coletiva. Então, a gente conseguiu, com o ECA Digital, trazer essa demanda social, normatizar e, juridicamente, convergir com a iniciativa privada para um instrumento, que hoje é o ECA Digital, que precisa chegar na ponta. Então, hoje, o nosso grande desafio é, para além do ECA Digital, é levar o ECA Digital para a escola, para o Conselho Tutelar, para o CRAS, para o CREAS, para o Ministério Público utilizar o ECA Digital. Então, cuidar das crianças e adolescentes nunca foi uma tarefa de uma pessoa só, não vai ser agora. Então, o ECA Digital traz esse princípio da responsabilidade coletiva.
2: Quer dizer que o ECA Digital também é importante para os pais e responsáveis que agora deixam de estar sozinhos nessa proteção das crianças e dos adolescentes, né? E passam a ter apoio das plataformas, não é isso?
5: Exatamente. Canais de denúncia, a própria Autoridade Nacional de Proteção de Dados. Então, com o ECA Digital e depois com a lei de regulamentação, depois com a política, a gente, após o ECA Digital, a gente também anunciou a Política Nacional de Promoção e Proteção dos Direitos da Criança e do Adolescente no Ambiente Digital, que é uma política estruturada para fortalecer a coordenação entre os diferentes níveis de governo, incentivar a pesquisa, inovação tecnológica, promover desenvolvimento de produtos e serviços digitais mais seguros, ampliar os canais de denúncia, fortalecer a capacitação dos profissionais do sistema de garantia de direitos, apoiar as famílias no exercício da supervisão parental. Então, acho que a gente precisa olhar para o ECA Digital e para a nossa política nacional com essa perspectiva de uma construir objetivos concretos e de dividir a responsabilidade sobre a proteção de crianças e adolescentes no ambiente digital com todos os atores que precisam estar, né, totalmente comprometidos com essa implementação.
16: Agora, onde os adultos podem encontrar, diretor, mais informações sobre o ECA Digital para entenderem melhor essa legislação e também orientações sobre o que deve ser proibido, o que deve ser permitido para as crianças na internet?
5: Claro, olha, hoje nos sites, né, do Ministério dos Direitos Humanos e da Cidadania, da SECOM, do Ministério da Justiça, você encontra o ECA Digital. A gente produziu um material muito interessante, recente, que é um guia no formato de perguntas e respostas para conselheiros tutelares sobre o ECA Digital, que é um material educativo e prático que está no site do Ministério dos Direitos Humanos e da Cidadania. A gente produziu uma caixa de ferramentas chamada Faça Bonito na Rede, que é um material, um conjunto de instrumentos práticos também, que tem guia de recomendações técnicas, coletânea de normas jurídicas, tem proposta de fluxo, tem material didático sobre o que fazer, tem cartilha, tem até jogo de tabuleiro, conexão segura. Então, a gente tem curso, a gente tem um curso Proteção de Crianças e Adolescentes no Ambiente Digital, um curso online na Escola Nacional dos Direitos da Criança e do Adolescente. Então, hoje a gente tem guias, cartilhas, a gente tem cursos, a gente tem jogo de tabuleiro, a gente tem fluxo. Em Então, a gente tem glossário, a gente tem bastante material disponível, perguntas e respostas, para que as pessoas conheçam o ECA Digital e conheçam as ferramentas de proteção de crianças e adolescentes no ambiente digital no site do Ministério dos Direitos Humanos, novamente, no site do Ministério da Justiça e Segurança Pública, no site da Secretaria de Comunicação Social, enfim, institutos, fundações, organizações da sociedade civil. Muita gente tem produzido material sobre essa responsabilidade compartilhada e a promoção do bem-estar de crianças e adolescentes no ambiente digital.
2: Muito bem, nós conversamos com Fábio Meirelles, diretor de proteção da criança e do adolescente do Ministério dos Direitos Humanos e da Cidadania. Muito obrigado por sua entrevista aqui à Voz do Brasil.
5: Obrigado a vocês, sempre à disposição.
0: E estão abertas até amanhã, dia 15 de julho, as inscrições de bolsas para médicos especialistas.
2: São 1.136 vagas distribuídas em 26 cursos de aprimoramento em 309 municípios do país.
0: Quase metade das vagas são voltadas para o interior. Entre as especialidades previstas estão anestesiologista, oncologia, cardiologia e cirurgia minimamente invasiva.
2: Felipe Proenço, secretário de Gestão do Trabalho e da Educação do Ministério da Saúde, detalha o edital.
17: Possibilidade para quem já é especialista com registro de qualificação, participa do programa desenvolvendo suas atividades práticas em um serviço do Sistema Único de Saúde, de referência no interior, um ambulatório especializado, um hospital, e ao mesmo tempo tem suporte aonde um especialista com ainda mais experiência vai poder apoiar o desenvolvimento das atividades numa carga horária de 20 horas semanais, recebendo uma bolsa que vai depender da localização, se é uma região mais vulnerável, podendo chegar até R$20.000.
0: O edital está disponível em gov.br/saúde.
2: Atenção, estudantes de graduação de instituições privadas.
0: Começaram hoje as inscrições para o processo seletivo do Fundo de Financiamento Estudantil, o FIES.
2: Serão mais de 75 mil vagas destinadas no segundo semestre.
18: Ao todo, serão oferecidas 75.500 vagas para o segundo semestre. No ano, serão 112 mil no total. O FIES concede financiamento a estudantes matriculados em cursos superiores de instituições privadas. Para participar do FIES, o candidato precisa ter feito o Exame Nacional do Ensino Médio a partir de 2010. Precisa ter alcançado média igual ou superior a 450 pontos nas 5 provas e não ter zerado a redação. Precisa ter, em 2026, renda bruta familiar mensal de até 3 salários mínimos, o equivalente a R$ 4.863. O processo seletivo do FIES reserva 50% das vagas para estudantes com renda familiar por pessoa de até meio salário mínimo, inscritos de forma ativa no Cadastro Único. Os pré-selecionados nessa modalidade vão poder solicitar financiamento integral, cobrindo todos os encargos educacionais e ficam dispensados de comprovar a renda diretamente na instituição de ensino. O FIES tem chamada única e lista de espera. O resultado da pré-seleção na chamada única será divulgado no dia 30 de julho. As inscrições vão até sexta-feira, 17 de julho, pelo Portal Único de Acesso ao Ensino Superior. O candidato precisa ter conta gov.br e preencher os requisitos para participar do programa. O resultado sai no dia 30 de julho. Mais informações em acessounico.mec.gov.br/FIES ou ligue para 0800-616161. Thaisa Vitória para a Voz do Brasil.
0: O Ministério da Educação disponibilizou uma série de vídeos com orientações sobre o uso do Cadastro da Educação de Jovens e Adultos, uma plataforma oficial de cadastro.
2: O material ensina passo a passo como realizar a inscrição e é destinado tanto aos estudantes quanto aos profissionais que atuam no sistema.
0: As inscrições no cadastro permanecem abertas durante todo o ano.
2: No entanto, os prazos para ingresso no segundo semestre deste ano variam de acordo com o calendário de cada estado e município.
0: Os conteúdos estão disponíveis no portal do MEC e no canal da pasta do Ministério da Educação no YouTube.
2: E essas foram as notícias do Governo Federal.
0: Uma realização da Secretaria de Comunicação Social da Presidência da República.
2: Com produção da empresa Brasil de Comunicação.
0: Fique agora com as notícias do Poder Judiciário e do Congresso Nacional. Uma boa noite.
2: Boa noite para você e até amanhã.
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20: Presidente do STF e do CNJ lança rede nacional de magistrados para combater o avanço do crime organizado no país.
21: Instituições podem enviar propostas sobre modernização do sistema de justiça até 15 de agosto.
20: STJ mantém prisão preventiva de homem acusado de atuar como falso médico.
21: Boa noite, eu sou Marcela Luiz.
20: E eu sou Walter Lima.
21: O presidente do Supremo Tribunal Federal e do Conselho Nacional de Justiça, ministro Edson Fachin, lançou nesta terça-feira a Rede Nacional de Magistrados para combater o avanço do crime organizado no país.
20: Segundo Fachin, a resposta estatal à criminalidade em rede exige, necessariamente, uma justiça também articulada em rede. Marcelo Della Libera.
22: O ministro Edson Fachin observou que o mercado de apostas eletrônicas clandestinas vem sendo utilizado como instrumento de organizações criminosas.
23: Essas plataformas podem servir à lavagem de dinheiro, à formação de estruturas empresariais aparentemente ilícitas, à integração com outras atividades ilícitas, como tráfico, contrabando e corrupção, além de apresentarem forte dimensão transnacional.
22: Criada por portaria do CNJ, a Rede Nacional prevê o compartilhamento de informações para enfrentar organizações criminosas cada vez mais sofisticadas.
21: Supremo está com o edital aberto para receber propostas sobre a modernização do sistema de justiça.
20: Podem participar instituições públicas, privadas e da sociedade civil até 15 de agosto. Pablo Lemos.
24: As propostas vão ser analisadas pelo Grupo de Estudos para a Modernização do Sistema de Justiça, instituído pelo presidente do STF, ministro Edson Fachin. O diretor do Centro de Estudos Constitucionais do Supremo, Fernando Facuri Scaff, que preside o grupo, explica que modernizar significa atualizar o sistema de justiça.
25: É fazer ajustes dentro de um sistema que funciona, que está rodando bem, para falar uma linguagem mais clara, e que você tem, dentro disto, a expectativa de uma sociedade brasileira como um todo por mais justiça e por mais segurança jurídica.
24: Para o relator do grupo Neide Barros Belo Filho, modernizar é uma exigência do tempo.
26: É necessário modificar, porque é necessário acompanhar o tempo, acompanhar as mudanças da sociedade.
24: Serão aceitas apenas manifestações institucionais sobre a modernização do sistema de justiça sem caráter pessoal, que deverão ser apresentadas por meio de formulário eletrônico.
21: Mantida a prisão preventiva de empresário acusado de atuar como falso médico em unidade básica de saúde de Cananéia, São Paulo.
20: A decisão é do vice-presidente do STJ, ministro Luiz Felipe Salomão, no exercício da presidência. Fátima Uchoa.
27: O empresário está preso desde janeiro. Segundo o Ministério Público, ele realizava exames de ultrassom, emitia laudos e atendia pacientes usando o registro profissional de médico de um sócio falecido. A fraude foi descoberta após ele afirmar durante exame que tinha identificado a vesícula de uma paciente que já havia retirado o órgão. Depois de o Tribunal de Justiça de São Paulo negar o primeiro habeas corpus, a defesa fez novo pedido de relaxamento da prisão ao STJ, mas o ministro Salomão não verificou ilegalidade manifesta nem urgência que justificassem a concessão da liminar. O ministro ainda apontou que o pedido de liberdade deverá ser examinado com mais profundidade no julgamento definitivo do habeas corpus, a cargo da sexta turma do STJ.
21: TST promove congresso para debater o uso de pesquisas no aprimoramento da Justiça do Trabalho.
20: O evento vai ser realizado na sede do Tribunal, em Brasília. Marla Lacerda.
28: O 4º Congresso Nacional de Pesquisa Judiciária, Estatística e Ciência de Dados da Justiça do Trabalho vai ser realizado entre os dias 25 e 27 de agosto. Com o tema Trabalho, Transformações Econômicas e Justiça, o evento é para incentivar a produção de conhecimento e a integração da rede de pesquisas judiciárias da Justiça do Trabalho. Magistrados, servidores, estudantes e profissionais que atuam na área e querem participar, fiquem atentos. As inscrições já podem ser feitas no portal do TST, que é o tst.jus.br.
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21: Uma boa noite.
20: E até amanhã.
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4: Eu sou Paula Groba.
6: E eu sou Humberto Pinheiro.
4: E estes são os destaques de hoje do Jornal do Senado, que começa agora.
6: Aprovada a aposentadoria especial para agentes de saúde e de combate às endemias.
4: MP do frete, Senado retira valor fixo, mas mantém piso mínimo do frete para caminhoneiros.
6: Pacientes em internação domiciliar podem ter desconto na conta de luz.
4: Boa noite.
6: Boa noite.
4: Em acordo com o governo, o Senado aprovou a medida provisória que atualiza as regras do piso mínimo do frete rodoviário. A MP, que perderia a validade nesta semana, mantém a obrigatoriedade de um valor mínimo para o frete, como já prevê a legislação, mas retira do texto a definição de um piso nacional para a remuneração dos caminhoneiros.
6: Durante a análise na Comissão Mista e na Câmara dos Deputados, havia sido incluído um piso de R$ 5.000 mensais para os motoristas de longas distâncias. A medida provisória também endurece as punições para empresas que descumprirem o piso do frete, calculado pela Agência Nacional de Transportes Terrestres. Repórter Pedro Pincer.
7: O Senado aprovou o projeto de lei de conversão da medida provisória que torna obrigatório o cadastramento das operações de transporte rodoviário de cargas e reforça os mecanismos de fiscalização do piso mínimo do frete. Entre os tópicos está a determinação de um piso para o frete, mas sem definição do valor. A principal questão se dava em torno do perdão às multas aplicadas aos caminhoneiros que estiveram presentes nas manifestações de dezembro de 2022. Para o relator revisor, senador Stevenson Valentim, do Podemos do Rio Grande do Norte, a medida faz justiça e traz tranquilidade para a categoria.
8: Entendo que esse viés da multa já atingiu a sua pedagogia e permanecer com essa injustiça é passar uma ideia de vingança e que não contribui nada para a sociedade.
7: A líder do governo, senadora Tereza Leitão, do PT de Pernambuco, celebrou o acordo alcançado diante da relevância do assunto.
9: Se ela não fosse importante, ela ia caducar. Nós não permitimos a caducidade justamente pela importância que ela tem para a economia, para relações trabalhistas, para a autonomia de autônomos.
7: As novas regras terão um período de transição. Empresas e transportadores terão prazo mínimo de 60 dias para a adaptação às novas obrigações. O texto segue agora para a sanção presidencial.
4: E o roubo de combustíveis deixou de ser apenas um crime patrimonial e passou a ser uma importante fonte de renda para facções criminosas.
6: Para combater esse mercado ilegal, a Comissão de Segurança Pública aprovou um projeto que endurece as penas e cria crimes específicos para o furto e o roubo de petróleo, combustíveis e derivados. Repórter Bruno Lourenço.
10: O projeto de lei fixa a pena nesses casos de reclusão de 4 a 10 anos mais multa e aumenta a punição em um terço se o crime for cometido com destruição de barreiras, atuação conjunta de duas ou mais pessoas, abuso de confiança de funcionário público ou ex-colaboradores das empresas. O relator designado, senador Sérgio Moro, do PL do Paraná, defendeu a punição mais rigorosa.
11: Para proteger não só o mercado de combustíveis, mas especialmente o consumidor desses combustíveis, dessas quadrilhas, dessas gangues que se locupletam, não só furtando combustíveis e seus equipamentos, mas colocando em risco os indivíduos para os quais depois esse combustível fraudulento, muitas vezes, é revendido.
10: O projeto também altera a legislação de crimes contra a ordem econômica para punir quem armazena, transporta ou comercializa o combustível sabendo que é produto de crime. O texto estabelece ainda que as penas sobem em 2/3 se a ação resultar em desabastecimento, interrupção das atividades industriais, incêndio, dano ambiental, ferimento grave ou morte. A proposta seguiu para a Comissão de Constituição e Justiça.
4: O sedentarismo ou a inatividade física gera um custo anual estimado em cerca de R$300 milhões ao Sistema Único de Saúde. Esse valor equivale a aproximadamente 17,4% de todos os gastos do sistema com hospitalizações por essas condições.
6: No Senado, a importância da medicina esportiva na saúde dos brasileiros foi tema de audiência pública na Comissão de Esporte. Os detalhes com Patrícia Oliveira.
0: A medicina esportiva, especializada no acompanhamento dos exercícios físicos na prevenção de lesões, reabilitação e melhoria do desempenho dos atletas, também contribui para a saúde pública. Como destacou a senadora Leila Barros, do PDT do Distrito Federal, em audiência pública na Comissão de Esporte.
5: Ela beneficia milhões de brasileiros que encontram no esporte um instrumento de prevenção de doenças, de qualidade de vida e do envelhecimento saudável.
0: José Cavazói, da Federação Internacional de Medicina Esportiva, apontou a importância do exercício físico na redução mundial de casos de morte.
12: Que além de fazer as pessoas se sentirem bem, ele é capaz de reduzir infarto, reduzir AVC, reduzir morte. 5,3 milhões de mortes todos os anos que são atribuíveis ao sedentarismo.
0: O médico Fernando Torres destacou o papel social do exercício físico também no combate aos custos com sedentarismo no Brasil. De cerca de R$300 milhões por ano no SUS, em internações e tratamentos de doenças crônicas.
13: Exercício é remédio, porque ele realmente previne e trata doenças. Está altamente ligado à redução de gastos públicos e privados.
0: Os debatedores defenderam a criação de políticas públicas para ampliar a prática de atividades físicas no Brasil.
4: E famílias com pacientes em internação domiciliar que dependem de aparelhos elétricos poderão ter mais acesso ao desconto na conta de luz. A Comissão de Infraestrutura aprovou um projeto que amplia de 3 para 4 salários mínimos o limite de renda para a concessão da tarifa social de energia elétrica nesses casos.
6: O benefício atende pacientes que utilizam equipamentos como ventiladores pulmonares, bombas de infusão e aspiradores de secreção. A proposta, que busca reduzir os custos do tratamento feito em casa, segue agora para análise na Comissão de Assuntos Sociais.
4: E seguiu para a votação no plenário em regime de urgência o projeto que cria o Estatuto da Vítima. A proposta reúne em uma única lei os direitos e garantias de vítimas de crimes, contravenções, calamidades públicas, desastres e epidemias. Hoje, essas proteções estão espalhadas por diferentes normas.
6: O texto foi aprovado pela Comissão de Segurança Pública com parecer favorável do senador Wilder Moraes, do PL de Goiás. Segundo o relator, o sistema de justiça brasileiro historicamente concentrou a atenção na relação entre o Estado e o autor do crime, deixando a vítima em segundo plano. Para ele, o Estatuto corrige essa distorção ao fortalecer a proteção e o acolhimento das vítimas, o que também pode contribuir para o enfrentamento da criminalidade.
14: Contribui para estabelecer a confiança da população nas instituições de repercussão. Estimulam as notícias dos crimes e favorece a cooperação da vítima ao longo da apuração.
4: Profissionais que atuam na prevenção de doenças e no atendimento direto às famílias poderão passar a contar com uma aposentadoria diferenciada. O Senado aprovou em 2 turnos a proposta que garante esse direito aos agentes comunitários de saúde e aos agentes de combate às endemias, além de regulamentar o vínculo funcional da categoria.
6: A proposta aprovada prevê regras de transição e estende ainda a medida aos agentes indígenas de saneamento e de saúde. O texto segue para promulgação. Repórter Douglas Castilho.
1: A proposta aprovada estabelece como idade mínima de aposentadoria 57 anos para mulheres e 60 anos para os homens, condicionada à comprovação de 25 anos de tempo de contribuição e de efetivo exercício profissional, com regras de transição que terminam no ano de 2041 para os que já ingressaram na atividade. O texto também assegura a estabilidade a esses trabalhadores, vedando sua contratação temporária ou terceirizada, salvo na hipótese de emergências em saúde pública. O relator da proposta, senador Irajá, do PSD do Tocantins, destacou a atuação dos agentes na prática da saúde preventiva das famílias.
2: Merecem, assim como existe a aposentadoria especial dos nossos valorosos professores, assim como já foi também instituída a aposentadoria especial para os policiais, é merecida também a essa categoria. São soldados do nosso SUS, do Sistema Único de Saúde Brasileiro. Aliás, se tem o SUS de carne e osso, eles se chamam agentes de saúde e de combate a endemias.
1: Para compensar o aumento das despesas com essas aposentadorias, a União prestará assistência financeira aos estados e municípios.
6: Com edição de Paulo Agroba e trabalhos técnicos de Eliseu Caires, o Jornal do Senado fica por aqui. Acompanhe agora as notícias da Câmara dos Deputados. Boa noite.
4: Boa noite e até amanhã.
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16: Deputados reduzem jornadas de trabalho de pais de pessoas com deficiência.
17: Plenário pode desobrigar férias escolares durante Copa de Futebol Feminino.
16: Câmara exige informação sobre bebê prematuro na certidão de nascimento.
18: Boa noite. O projeto que exige informação sobre bebê prematuro na certidão de nascimento já pode seguir para o Senado. A repórter Maria Neves tem os detalhes sobre a medida.
22: A Comissão de Constituição e Justiça da Câmara dos Deputados aprovou o projeto que obriga os cartórios a incluir na certidão de nascimento que a criança nasceu de forma prematura. De acordo com a autora da proposta, a deputada Silvia Cristina, do PP de Rondônia, são considerados prematuros bebês que nascem antes de 37 semanas de gestação. Com a aprovação, o texto pode seguir para o Senado. Ainda, segundo Silvia Cristina, o Brasil é o país em que nascem mais bebês prematuros no mundo. Ela afirma que 12% dos partos realizados no país ocorrem antes do tempo mínimo necessário. A relatora do texto, deputada Maria Raiz, do PSB de Pernambuco, defende que incluir a informação sobre prematuridade do bebê na certidão de nascimento, além de garantir o atendimento médico adequado à criança, também trará economia para os cofres públicos.
23: A partir do momento que a gente sabe que uma criança nasce de forma prematura, a gente garante que o atendimento seja dado de forma mais precisa. Então, além, obviamente, de garantir um atendimento melhor para as mulheres, a gente garante que uma economia para o Estado.
22: Ao apresentar o projeto em 2024, Silvia Cristina afirmou que, de acordo com informações da Organização das Nações Unidas, a prematuridade é a principal causa de morte infantil no mundo. A página do Hospital Albert Einstein explica que bebês nascidos antes do tempo têm maior probabilidade de apresentar problemas como pulmões imaturos que exigem ventilação mecânica. Além disso, os intestinos ainda não se encontram totalmente desenvolvidos no nascimento, o que dificulta a absorção do leite materno. Outra complicação é o cérebro prematuro, que impede o recém-nascido de ter um instinto de sugar os mamilos da mãe para mamar. Ainda de acordo com as informações do hospital, problemas decorrentes da prematuridade podem durar por toda a vida. Da Rádio Câmara de Brasília, Maria Neves.
16: Maurício do Vôlei, do PL de Minas Gerais, apresentou projeto que cria a Política Nacional de Proteção da Inocência Infantil. De acordo com o deputado, a medida protege crianças e adolescentes da exposição a conteúdos inadequados ao desenvolvimento psicológico, moral e emocional.
18: Maurício do Vôlei acrescenta que o projeto amplia o acesso dos pais a informações sobre materiais pedagógicos e atividades escolares que tratem de temas sensíveis. Na visão dele, o texto é uma forma de garantir maior transparência na formação de crianças e adolescentes.
15: Saúde.
16: Comissão de Saúde aprova projetos sobre idosos e prevenção do câncer. A repórter Sofia Peçanha ouviu a relatora.
3: A Comissão de Saúde aprovou o projeto que prevê a suplementação nutricional como parte do tratamento de idosos diagnosticados com desnutrição ou risco de desnutrição durante internações hospitalares. A proposta, apresentada pelo deputado Pedro Ayara, de Minas Gerais, determina que hospitais públicos e privados conveniados ao Sistema Único de Saúde ofereçam suplementos nutricionais aos pacientes idosos sempre que houver indicação clínica. O projeto tem como objetivo assegurar que a suplementação seja parte integrante do cuidado hospitalar e da reabilitação pós-alta. Dessa forma, além de melhorar a recuperação de pacientes idosos, a medida também reduz complicações durante e após a internação, como afirmou a deputada Silvia Cristina, do PP de Rondônia, relatora na comissão.
19: O PL fortalece a integralidade da atenção e da saúde que contribui para a sustentabilidade do sistema ao reduzir custo de sobrecarga hospitalar.
3: De acordo com o projeto, todos os pacientes idosos internados deverão passar por triagem e avaliação nutricional na admissão hospitalar, com reavaliações durante a internação e na alta. Caso o idoso ainda apresente desnutrição ou risco nutricional no momento da alta, ele poderá receber suplementação gratuita pelo SUS por até 60 dias, com acompanhamento das equipes de saúde. Após passar pela aprovação nas comissões de defesa dos direitos da pessoa idosa e de saúde, a proposta segue para análise na Comissão de Finanças e Tributação. Outro projeto aprovado pela Comissão de Saúde institui o Dia Nacional de Combate ao Câncer, a ser celebrado anualmente em 27 de novembro. A proposta, apresentada pela deputada Flávia Moraes, de Goiás, amplia as ações de prevenção, diagnóstico precoce, tratamento e apoio às pessoas acometidas pela doença. Estão previstas campanhas educativas, incentivo a ações de rastreamento da doença, apoio psicossocial a pacientes e familiares, capacitação de profissionais de saúde e estímulo à pesquisa científica na área oncológica. A relatora na Comissão de Saúde também foi a deputada Silvia Cristina. Ela destacou que o projeto busca maior visibilidade ao tema e fortalecer a mobilização social e institucional em todo o país.
19: Representa passo concreto e necessário para fortalecer a política pública de enfrentamento ao câncer no Brasil, integrando a prevenção e atenção e a reabilitação, o apoio psicossocial, no momento em que os números evidenciam urgência.
3: Após a aprovação na Comissão de Saúde, o projeto segue agora para análise da Comissão de Finanças e Tributação. Da Rádio Câmara de Brasília, Sofia Peçanha.
15: Esporte.
18: Josivaldo JP, do União do Maranhão, defende a aprovação de proposta que inclui entidades esportivas sem fins lucrativos entre as instituições com imunidade tributária. Ele afirma que a medida busca reduzir custos de organizações que atuam na formação de atletas e na inclusão social.
16: Josivaldo JP aponta que o texto alcança apenas entidades certificadas dos movimentos olímpico, paralímpico, clubístico ou educacional. Ele argumenta que a regra pode evitar o fechamento de projetos esportivos, principalmente em comunidades que dependem dessas iniciativas para atender crianças e jovens.
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15: Trabalho.
18: A Câmara aprovou redução de jornada de trabalho para pais de pessoas com deficiência. A repórter Paula Bittar tem os detalhes.
24: A Comissão de Constituição e Justiça da Câmara aprovou uma proposta que prevê a redução da jornada de trabalho sem prejuízo salarial para pais de pessoas com deficiência. De acordo com o texto aprovado, a necessidade e o percentual da redução da jornada serão definidos por avaliação biopsicossocial, realizada pelo menos a cada 2 anos. Conforme o resultado, o benefício poderá ser ampliado, mantido, reduzido ou suspenso. Durante a discussão da proposta, a deputada Soraya Andréa Santos, do PL do Rio de Janeiro, defendeu critérios para a concessão do benefício como forma de evitar fraudes.
7: Esse projeto é um projeto importantíssimo para as mães atípicas que precisam ter mais tempo dentro de casa, e é lógico que o meu voto será e do partido na orientação de aprovar, mas me cabe aqui fazer um alerta. Esse tipo de benefício deveria sempre estar vindo com um critério de avaliação.
24: O projeto que prevê a redução da jornada de trabalho sem prejuízo salarial para pais de pessoas com deficiência já pode seguir diretamente para análise do Senado, a menos que haja recurso para votação antes pelo plenário da Câmara. Da Rádio Câmara, de Brasília, Paula Bittar.
15: Eleições. Projeto de Paulinho da Força, do Solidariedade de São Paulo, permite contabilizar como gastos eleitorais despesas com o cuidado de dependentes de candidatas. A medida beneficiaria mulheres com filhos de até 12 anos ou dependentes com deficiência.
18: A proposta autoriza o custeio de babás, cuidadores, creches e transporte de dependentes durante a campanha. Segundo Paulinho da Força, o objetivo

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1: Consumidor. Comissão aprova medida que permite maior transparência na conta de luz. A repórter Júlia Lopes nos conta o que foi proposto.
2: A Comissão de Defesa do Consumidor da Câmara dos Deputados aprovou um projeto que obriga as distribuidoras de energia elétrica a incluir, junto com a conta de luz, um registro fotográfico do medidor de consumo da unidade de energia. De acordo com o texto, a medida tem como objetivo fortalecer a proteção dos direitos do consumidor e garantir mais transparência nas informações sobre o consumo de energia. A proposta também busca aumentar a confiança do usuário, já que o registro fotográfico anexado à fatura permite acompanhar mais clareza o processo de medição da cobrança. Para o relator da proposta, deputado Celso Russomano, do Republicanos de São Paulo, a iniciativa protege tanto o consumidor quanto as empresas. Ele ressaltou que a imagem do medidor pode servir como prova em caso de contestação, ajudando a evitar fraudes e possíveis manipulações.
3: O consumidor vai ter o direito de receber a conta com o registro fotográfico, ou seja, na hora que for lida a conta de energia elétrica, vem uma fotografia do medidor do consumidor junto, né, impressa na própria conta, e aí o consumidor vai poder ver que, de fato, a leitura foi feita da maneira correta e vai poder acompanhar, inclusive, o consumo. Aí, se houver erro, fica mais fácil para ele provar que existe um erro na cobrança da conta de energia elétrica.
2: O projeto, que inclui junto à conta de luz um registro fotográfico do medidor de consumo, segue agora para análise na Comissão de Minas e Energia. Da Rádio Câmara de Brasília, Júlia Lopes.
1: Desenvolvimento Regional.
4: Projeto de Paulo Guedes, do PT de Minas Gerais, concede ao município de Vieiras o título de Capital Nacional dos Peixes Ornamentais. A proposta reconhece a importância da cidade para a piscicultura ornamental e sua contribuição para a economia da Zona da Mata Mineira.
1: Segundo Paulo Guedes, o reconhecimento fortalece a identidade produtiva de Vieiras, amplia a visibilidade do setor e incentiva o desenvolvimento regional. A proposta destaca ainda o potencial da criação de peixes ornamentais para gerar renda e apoiar pequenos produtores.
5: Educação.
4: O plenário da Câmara pode votar a qualquer momento o projeto que retira a obrigação de férias escolares durante a Copa do Mundo de Futebol Feminino no ano que vem. Essa obrigação foi criada por uma lei de 2026. Entenda com o repórter Antônio Vital.
6: Ganhou regime de urgência e pode ser votado a qualquer momento no plenário da Câmara, projeto que desobriga as redes de ensino pública e privada de todo o país a concederem férias escolares para todos os alunos durante a realização da Copa do Mundo Feminina de Futebol no ano que vem. Lei de autoria do governo, aprovada no início do ano pelo Congresso, obriga que as férias dos estudantes coincidam com o período do torneio, entre 24 de junho e 25 de julho de 2027. O projeto apresentado pela deputada Anne Ortiz, do PP do Rio Grande do Sul, permite que os sistemas de ensino dos estados e municípios decidam sobre o período de férias escolares, em vez de obedecer ao calendário oficial da competição. Entidades como a Federação Nacional das Escolas Particulares criticaram a obrigatoriedade prevista em lei e alegaram que a alteração do período de férias no meio do ano coloca em risco o calendário escolar exigido pela Lei de Diretrizes e Bases da Educação, que obriga pelo menos 200 dias letivos no ano. O regime de urgência permite que o projeto seja analisado diretamente no plenário da Câmara, sem passar pelas comissões permanentes da Casa. A urgência foi aprovada de maneira simbólica, sem votos contrários. Para a autora da proposta, Anne Ortiz, a definição do período de férias em função da competição não foi discutida com as instituições de ensino e vai causar prejuízos para as escolas, alunos, pais e professores.
7: Não é possível, num país de 5.570 municípios, onde a Copa do Mundo vai ser sediada em apenas 8 municípios, nós termos uma regra para valer para todos os municípios que obriguem mais de um mês de férias no meio do ano. Isso vai causar um problemão, não só para as famílias, para os pais, para as mães que trabalham, mas também para os trabalhadores da educação no nosso país.
6: Os Jogos da Copa do Mundo de Futebol Feminino serão realizados em 8 cidades: Belo Horizonte, Brasília, Fortaleza, Porto Alegre, Recife, Rio de Janeiro, Salvador e São Paulo.

0: governo, a expectativa da FIFA é de que o evento alcance um público de mais de 3 milhões de torcedores, o que movimentará a economia brasileira e projetará o Brasil como potência esportiva. Da Rádio Câmara, de Brasília, Antônio Vital.
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2: Justiça. Projeto de Caroline de Tone, do PL de Santa Catarina, concede anistia a pais punidos por adotarem a educação domiciliar, conhecida como homeschooling. Ela reforça que a medida beneficia apenas os casos em que não houve negligência, maus tratos ou violação dos direitos da criança e do adolescente.
3: Segundo Caroline de Tone, a proposta repara penalidades aplicadas a famílias que optaram pela educação domiciliar de boa-fé. Para a deputada, o projeto reforça o papel da família na educação dos filhos e garante mais segurança jurídica aos pais que adotam esse modelo de ensino.
2: Segurança Pública. O projeto aumenta penas para crime de ameaça por arma ou condição da vítima. A repórter Daniela Lessa nos conta quais os agravantes.
4: A Comissão de Constituição e Justiça da Câmara dos Deputados aprovou o projeto que aumenta a pena para o crime de ameaça quando cometido com uso de arma ou contra mulher por razões do sexo feminino, crianças, adolescentes, pessoas idosas ou com deficiência. A proposta é do deputado Mário Ehringer, do PDT de Minas Gerais, e altera o Código Penal para aproximar as punições dos crimes de ameaça e de perseguição. Atualmente, a pena para o crime de ameaça é detenção de 1 a 6 meses ou multa. Pelo texto, a pena para ameaça poderá ser aumentada de metade quando o crime for praticado com arma ou contra mulher por razões do sexo feminino, criança, adolescente, pessoa idosa ou pessoa com deficiência. Também haverá aumento de pena se a ameaça ocorrer na presença de criança ou adolescente. Além disso, o projeto permite que o Ministério Público inicie a ação penal nesses casos, mesmo sem a representação da vítima, o que pode facilitar a responsabilização dos agressores. O relator, deputado Pompeu de Matos, do PDT do Rio Grande do Sul, defendeu que a mudança corrige distorções na lei e reforça a proteção das vítimas.
5: A pessoa que se sente ameaçada muda todo o seu comportamento, inclusive corporal, de alimentação, de sono, de perturbação por ser ameaçado. E se for perseguido, é a mesma coisa. Então nós estamos colocando, perseguir ou ameaçar é a mesma situação. Tem a mesma pena, tem a mesma responsabilidade, tem a mesma gravidade.
4: Pompeu de Matos defendeu também o aumento de pena para casos em que a ameaça ocorre na presença de crianças ou adolescentes, pela gravidade do trauma provocado ao apenas testemunhar uma situação de violência. O projeto que aumenta penas para o crime de ameaça, especialmente quando envolve mulher por razões do sexo feminino, criança, adolescente, pessoa idosa ou pessoa com deficiência, ou ameaça feita com uso de arma, agora segue para análise do plenário da Câmara. Da Rádio Câmara de Brasília, Daniele Lessa.
2: Direitos Humanos.
3: Rubens Antônio, do PT de Goiás, é um dos autores de projeto que cria uma política nacional de grupos reflexivos sobre masculinidades, prevenção da violência e cultura de paz. O objetivo, segundo ele, é atuar antes que a violência aconteça, com ações educativas voltadas também a adolescentes.
2: Rubens Ottoni afirma que os grupos poderão funcionar em escolas, unidades de saúde, equipamentos da assistência social, órgãos de justiça e espaços comunitários. O congressista ressalta que o texto prevê atividades sobre resolução não violenta de conflitos e prevenção da violência contra mulheres.
3: Termina agora o Jornal Câmara dos Deputados, produzido pela Rádio Câmara, com trabalhos técnicos de Everson Urani e apresentação de José Carlos Andrade e Márcio Aquilissardi. Uma boa noite para você.
2: Uma ótima noite para você. A Voz do Brasil volta amanhã. Você ouviu A Voz do Brasil. Boa noite.

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2: Ah, boa noite, seja bem-vindo, seja bem-vinda à Rádio Educativa FM. Noite Educativa começando por aqui comigo, Marilena Chociai. Hoje é terça-feira, 14 de julho de 2026, dia da liberdade do pensamento. Seguimos juntos por aqui até as 10 da noite com informação, cultura, curiosidades e, é claro, com muita música boa no seu rádio. E a gente começa com o ritmo gostoso de Joyce Moreno, A História do Samba.

0: João Bosco chega a Curitiba com a turnê que celebra seus 80 anos de vida e mais de 5 décadas de carreira. O cantor, compositor e violonista se apresenta no dia 16 de outubro, às 9h15 da noite, no Guairão. O show reúne grandes sucessos da trajetória do artista, como O Bêbado e a Equilibrista e O Mestre Sala dos Mares. A apresentação também marca um novo momento da carreira, com releituras e parcerias especiais. Os ingressos estão à venda pelo Disque Ingressos. Sheila Pessoa para a Noite Educativa.
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0: Você ouviu Lewis Capaldi, Someone You Love, trazendo romantismo para nossa terça-feira. Sua noite merece, né? Uma trilha sonora assim, leve, inspiradora. Continue aqui na Educativa, porque já já eu trago o som de Seu Jorge. É um instante só.
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0: Educativa, sua rádio, seu estilo. Chega mais, porque tá começando mais um bloco e agora com o Seu Jorge, sábado à noite.

0: Fechando a sequência com essa melodia que marcou gerações e que você ouviu na voz de Rita Lee, Minha Vida. A versão em português, né, do clássico In My Life dos Beatles, composição de John Lennon e Paul McCartney. Música para recordar que a gente toca aqui na sua noite educativa. Eu vou para o intervalo e volto daqui a pouquinho trazendo Marisa Monte. É um instante só. 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
1: 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Trilha de Copa. Coração na boca, olhos na TV e um grito preso na garganta por 24 anos. Em junho de 1994, o futebol desembarcava na terra do basquete e do futebol americano para a primeira Copa do Mundo nos Estados Unidos. E a trilha sonora deste momento histórico tinha a voz marcante de Daryl Hall, acompanhado do coral gospel Sounds of Blackness. Enquanto Glory Land levava para os estádios americanos a mistura do pop com a emoção das igrejas do sul dos Estados Unidos, a seleção brasileira de Romário, Bebeto e Taffarel transformava o gramado na nossa própria terra da glória. A melodia de Glory Land foi inspirada em The Battle Hymn of the Republic, uma canção folclórica tradicional americana. Uma música sobre superação e entrega, tudo a ver com aquela final dramática sob o sol peludo de Los Angeles, decidida nos pênaltis contra a Itália. Roberto Baggio isolou a bola no céu da Califórnia e o Brasil soltou o grito: é tetra! É tetra! Glory Land talvez não seja a música mais lembrada das Copas, mas representa perfeitamente aquele momento. Bora relembrar? Daryl Hall e Sounds of Blackness, Glory Land.